0: milhões de reais.
1: O aumento no percentual de etanol na gasolina deve ser avaliado pelo Conselho Nacional de Política Energética em até 15 dias. Reportagem Márcia Fernandes.
2: Mais legitimidade para os profissionais e empresas do setor de segurança privada.
3: O presidente Lula regulamentou hoje, por meio de decreto, o Estatuto da Segurança Privada.
2: O documento traz regras e obrigações para o funcionamento das empresas, facilitando a fiscalização e o combate a serviços clandestinos.
4: Maior controle das autoridades e mais segurança para os profissionais da área. A lei que criou o Estatuto da Segurança Privada, de 2024, ganhou agora regulamentação. O decreto, assinado pelo presidente Lula, define, por exemplo, o número mínimo de vigilantes por atividade e a quantidade mínima de veículos, além de trazer regras sobre a circulação de carros fortes, a obrigação de comunicar crimes em prazo definido e quais disciplinas devem constar nos cursos de formação. O presidente Lula destacou que a medida traz dignidade aos profissionais da segurança privada.
5: Da cidadania para vocês, é vocês da andarem de cabeça erguida, não sendo tratado como clandestino e não recebendo calote. É reconhecimento de que vocês não são um estorvo na segurança pública. Vocês fazem um processo de complementariedade à questão da segurança pública nesse país.
4: Com as novas regras, a expectativa é que o controle da Polícia Federal sobre o setor seja mais efetivo, impedindo o funcionamento de grupos clandestinos. A ideia é evitar que empresas que operam na informalidade continuem sendo um risco à população, principalmente quando há uso de armas de fogo e outros equipamentos de uso controlado ou restrito. De acordo com o diretor-geral da Polícia Federal, Andrei Rodrigues, há no país 7 mil empresas de segurança privada. Com a regulamentação, a expectativa é que o número de empresas aumente.
6: Serão mais de 17 mil empresas no setor, que empregarão cerca de 1 milhão de pessoas. Mais do que ampliar o escopo, o normativo organiza o setor, confere previsibilidade, reduz litígios e cria um ambiente mais seguro para as empresas, trabalhadores e, sobretudo, para a sociedade brasileira.
4: Entre as inovações da lei está a ampliação dos serviços compreendidos como de segurança privada, incluindo nesse entendimento o serviço de segurança pessoal e o monitoramento de sistemas eletrônicos de segurança. As empresas têm até o segundo semestre de 2027 para se adaptarem às novas regras. Reportagem Luana Karen.
3: Desde o início desse ano, o governo do Brasil vem fazendo ações preparatórias para um fenômeno climático que deve ocorrer no segundo semestre, o El Niño.
2: A previsão é que ele torne a estação seca mais severa, o que pode ocasionar mais incêndios florestais.
3: A prevenção e redução dos danos causados pelo El Niño é um dos temas que estão sendo apresentados esta semana em Brasília, durante a Semana do Meio Ambiente.
2: E hoje nós temos aqui no estúdio o ministro do Meio Ambiente e Mudança do Clima, João Paulo Capobianco, que vai nos falar mais sobre a contratação de brigadistas, a compra de equipamentos e outras ações já efetivadas. Boa noite, ministro.
7: Boa noite, é um prazer estar com vocês e falando para todo o Brasil.
2: Ministro, o Dia do Meio Ambiente foi comemorado agora há pouco, no dia 5, ontem foi Dia dos Oceanos. O Ministério do Meio Ambiente está fazendo uma série de eventos ao longo dessa semana, né? O que, que são esses eventos? Quais as ações que o senhor destacaria nessas datas?
7: Bom, primeiro, uma exposição inédita, aberta a todo o público, toda a sociedade, mostrando não apenas a riqueza do meio ambiente brasileiro, com exposições fotográficas, a exposição Afluentes, que nós temos junto com o BNDES e o Fundo Amazônia, que mostra todos os investimentos do Brasil na promoção do desenvolvimento sustentável da Amazônia, dos demais biomas, mas também algo muito bacana, que é apresentar à sociedade os equipamentos que hoje o governo federal dispõe para fazer o enfrentamento a incêndios e melhorar a fiscalização ambiental. Então, temos uma vila operacional do IBAMA e ICMBio montados ali na Biblioteca Nacional, no pátio, aberto a toda a sociedade, para conhecer esses equipamentos, interagir com os profissionais do IBAMA e do ICMBio, entender como funciona as ações preventivas e de combate a incêndios. E também temos ali um veículo que está fazendo o chamado manejo ético de animais domésticos, né? A castração, a colocação da microchipagem, aberto ao

0: público gratuito para que as pessoas também vejam uma ação importante, que é o tratamento adequado dos animais domésticos, cães e gatos, né, no nosso país.
1: Ministro, esse ano há a previsão daquele fenômeno climático que a gente sempre ouve falar, né, o tal El Niño. Por que que ano de El Niño preocupa mais do ponto de vista ambiental, e o que que o Ministério vem fazendo de maneira preventiva em relação a isso?
0: O El Niño é um fenômeno natural, né, que sempre ocorreu, mas com o agravamento da situação climática, o aquecimento global, ele vem ocorrendo com mais intensidade e reduzindo seus períodos de ocorrência. Por exemplo, tivemos El Niño em 2024, muito forte. Todos se lembram do esforço feito pelo governo brasileiro, juntamente com os estados, municípios, sociedade, para reduzir os incêndios, mas que assim mesmo, com todo esforço, foram bastante significativos. Nós temos monitorado desde o final do ano passado os cenários de El Niño. Temos aí os maiores especialistas, os grandes meteorologistas brasileiros trabalhando em parceria com o governo federal, monitorando reuniões mensais, e estamos verificando, infelizmente, que os indícios de que será um El Niño forte estão crescendo. E o que significa um El Niño forte? Significa secas mais intensas e prolongadas na região norte, nordeste e centro-oeste, que inclui aí a Amazônia, a Caatinga, o Cerrado e o Pantanal, e chuvas intensas na região sul, Rio Grande do Sul, Paraná e Santa Catarina, com chances de novas enchentes importantes. Então, o que nós estamos fazendo? Atuando de forma preventiva em várias frentes. Primeira frente importante é o aumento da capacidade do governo federal de fazer frente aos incêndios florestais. Nós teremos esse ano o maior número de brigadistas atuando no enfrentamento. São mais de 4.630 profissionais do governo federal que vão estar monitorando e atuando nas frentes de incêndio. Também fizemos, já o ano passado, um desembolso, que na realidade começou em 2024, se intensificou em 2025, de repasses de recursos para os corpos de bombeiro dos estados mais críticos, principalmente em toda a Amazônia. Foram mais de 430 milhões de reais que nós transferimos para os corpos de bombeiros nos estados da Amazônia, recursos do Fundo Amazônia. E agora, este ano, fizemos repasse para vários estados da região do Cerrado brasileiro e Pantanal. Então, nós temos esse ano, somando para a Amazônia com o Cerrado e Pantanal, nós temos aí mais de 500 milhões, quase 600 milhões de reais que foram investidos nos corpos de bombeiros. Então, nós temos mais preparação dos estados, mais preparação do governo federal, mas, evidentemente, o elo fundamental aqui é a sociedade, e aí a importância desse programa nosso para poder se comunicar diretamente com o cidadão e com a cidadã que estão na linha de frente. E aí eu gostaria de aproveitar essa oportunidade para fazer um apelo a todos que estão nos ouvindo. Não use fogo. O fogo muitas vezes é usado no Brasil para queima de lixo, para limpar um pasto, para abrir um terreno. O problema é que na situação que nós vamos enfrentar, isso se torna incontrolável. Uma pequena ignição que a gente faça...
2: As pessoas subestimam, né, ministro?
0: As pessoas subestimam.
2: O fogo durante o período de seca, né?
0: Exatamente, porque o fogo, quando você evita ele, é o ideal. Agora, quando você combate ele no início, é o segundo passo importante. Se você não faz isso, ele pode adquirir a potência de um grande incêndio, às vezes de quilômetros de extensão, tornando o trabalho dos brigadistas, dos bombeiros, extremamente difícil. Portanto, é importantíssimo que a sociedade esteja atenta. Não use fogo a partir agora de junho. Evite ao máximo, porque a situação climática vai ser muito desfavorável. Além disso, é importante também lembrar um fato novo. O Brasil aprovou no Congresso Nacional, em 2024, a nova lei, a Lei do Manejo Integrado do Fogo. E a responsabilidade em prevenir, combater incêndios hoje é de toda a sociedade, não é apenas do governo federal. O governo federal tem capacidade de atuação? Tem. Está se preparando? Está. Aumentou a sua capacidade de intervenção com equipamentos e recursos humanos? Sim. Mas o mais importante aqui é compartilhar essa responsabilidade com os

0: estados, municípios e com os proprietários rurais, que hoje, pela nova lei, passam a ter responsabilidade de montar brigadas, ter equipamentos e atuar na prevenção de incêndios.
1: Pois é, falando nos equipamentos, o Ministério do Meio Ambiente, o IBAMA, o Instituto Chico Mendes, foi feito também um investimento na compra de equipamentos, aeronaves, veículos, né? Que equipamentos são esses e que investimento foi esse?
0: Olha, juntando IBAMA e ICMBio, nós temos aí 19 helicópteros e 19 aviões. Então, é o maior investimento já feito. Nós temos também, sob a coordenação da Casa Civil da Presidência da República, a Sala de Situação, que já começou a se reunir. Ela reúne 19 ministérios e autarquias e órgãos vinculados que se reúnem e planejam ação. Então, Forças Armadas, Aeronáutica, Exército, Marinha, oferecendo apoio logístico e de equipamentos também. Nós temos ali os estados envolvidos, que aportam com seus corpos de bombeiros. Temos uma mobilização de equipamentos que são destinados às brigadas locais. Então, abafadores, sopradores, EPIs, isso é muito importante. Hoje, o IBAMA e o ICMBio distribuem milhares de equipamentos para pessoas lá na ponta, mesmo que não sejam profissionais do governo federal, mas que sejam brigadas voluntárias, por exemplo, ou brigadas municipais, são muitas no Brasil.
1: As brigadas indígenas também.
0: As brigadas indígenas, as brigadas quilombolas, né, pessoas da comunidade, que recebem equipamentos, orientação para fazer frente a isso rapidamente. Então, há um investimento muito grande, alguns equipamentos de grande porte, inclusive, retroescavadeiras que abrem valetas para fazer aceros, ou seja, um conjunto grande de equipamentos. Mas, repito, tudo isso é importante, o governo está fazendo um grande investimento, apoiando todos os envolvidos, mas, repito, o cidadão e a cidadã ali na ponta é que podem fazer a diferença. Por isso, a importância de nós termos no Brasil a consciência de que a mudança do clima criou um problema novo. Nós não estávamos acostumados. O Brasil não era um país de grandes incêndios florestais. E, infelizmente, se tornou um país com muito risco. E a cidadã e o cidadão na ponta podem fazer toda a diferença.
2: Muito bem, nós conversamos com o ministro do Meio Ambiente e Mudança do Clima, João Paulo Capobianco. Muito obrigado pela entrevista aqui à Voz do Brasil, ministro.
0: Foi um prazer, obrigado pela oportunidade que nós podemos falar com todo o Brasil de um assunto tão importante que todos podem ajudar a resolver.
1: E lembrando sempre que a prevenção é melhor do que o remédio, é melhor do que correr atrás do fogo depois, né, ministro?
0: Exatamente, a prevenção é tudo.
1: Públicos, representantes de órgãos de controle e organizações da sociedade civil.
2: Mais de 7 mil integrantes da rede de parcerias coordenada pelo governo federal estão em Brasília para discutir melhorias na gestão dos recursos públicos.
1: A ideia é propor soluções para que a aplicação do dinheiro e a gestão desses recursos seja mais eficiente, melhorando a vida do cidadão nas cidades brasileiras.
3: O dinheiro que chega às escolas e postos de saúde, a aplicação de recursos em obras, compras públicas e convênios. Para garantir que tudo isso seja aplicado com eficiência e transparência, existe uma rede criada pelo governo federal há mais de 10 anos. É a rede de parcerias, formada por órgãos públicos, estados, municípios, instituições de controle, organizações e sociedade civil. E para discutir esses temas, nos próximos 3 dias, mais de 7 mil representantes dessa rede estarão reunidos em Brasília, no Fórum Nacional da Rede de Parcerias, Transferências e Compras Públicas. Na abertura do evento, a ministra da Gestão e da Inovação e Serviços Públicos, Esther Dweck, lembrou que o objetivo é fortalecer a cooperação e melhorar a gestão das políticas públicas.
4: A gente tem realidades administrativas, fiscais, institucionais muito distintas entre cada uma das experiências que a gente tem aqui juntos. A gente tem trabalhado para entender essas diferenças e para construir com diálogo soluções que respeitem essa diversidade brasileira. A cooperação federativa, que é um eixo prioritário do nosso governo, é um mote grande desse nosso fórum.
3: Realizado todos os anos, no mês de junho, o fórum é um espaço de troca de experiências, capacitação e construção de soluções para a gestão pública brasileira. Nesta edição, são mais de 200 atividades, entre painéis, palestras,

0: e oficinas. Em salas temáticas, os gestores podem consultar especialistas de cada ministério sobre os temas do seu município. Para o analista de planejamento e orçamento do Rio Grande do Sul, Sérgio Carlos dos Santos, o evento é importante para que o resultado das políticas públicas chegue até o cidadão.
1: O Fórum Nacional, ele tangibiliza, né, a rede, né, porque a rede está espalhada. A gente tá conversando com os municípios, com os estados, com o governo federal, porque a gente se conversa, mas estar presente no evento é bastante importante e todo estruturado, né, para poder compartilhar as informações, participar de palestras, isso é muito interessante.
0: Durante o encontro, os gestores também poderão tirar dúvidas sobre o Contrata Mais Brasil. A plataforma aproxima órgãos públicos de pequenos negócios, como os microempreendedores individuais, fortalecendo economias locais e promovendo inclusão produtiva. Mais informações sobre a plataforma estão no site gov.br/contrata-mais-brasil. Reportagem Gabriela Noronha.
2: O governo do Brasil vai divulgar os processos já concluídos relacionados à autorização de empresas de apostas de cota fixa, conhecidas como BETs.
3: O anúncio foi feito essa semana pelo ministro da Fazenda, Dario Durigão.
2: Ele garantiu que serão preservados os dados pessoais dos proprietários e dirigentes das empresas, sem comprometer o compromisso do governo com a transparência.
4: Nós estamos falando de 25 mil documentos, mais ou menos, que foram exigidos pelo Ministério da Fazenda para que a gente pudesse fazer uma avaliação de origem de capital, do imposto de renda das pessoas que se dizem dirigentes das BETs. Nós vamos fazer transparência das empresas, de todos os processos que já foram concluídos, processos que seguem em tramitação, nós vamos aguardar a conclusão. Claro que a gente vai precisar fazer isso com uma força-tarefa para tarjar os nomes, não implicando em responsabilidade para os servidores públicos.
3: Pois é, a força-tarefa mencionada pelo ministro será conduzida em parceria com a Controladoria Geral da União, com o objetivo de acelerar a disponibilização dos documentos.
2: As informações serão publicadas no portal oficial do Ministério da Fazenda e ficarão disponíveis para consulta.
3: A Secretaria de Prêmios e Apostas também informou que está reforçando as ações de monitoramento e fiscalização sobre os jogos online em razão da realização da Copa do Mundo de Clubes.
2: No Brasil, estima-se que cerca de 8 milhões de mulheres convivem com a endometriose, sendo 2 milhões delas adolescentes.
3: A doença, que afeta o útero, é crônica e causa dores intensas na região pélvica, cólicas menstruais fora do normal e pode levar à infertilidade.
2: Para estimular pesquisas que ajudem a descobrir novas formas de prevenção, diagnóstico e tratamento para a doença, o Ministério da Ciência e Tecnologia e Inovação anunciou um investimento de 50 milhões de reais.
3: O valor vai se somar a mais 10 milhões do Instituto Alana, organização voltada para os direitos das crianças.
2: É o maior já investido pelo governo em ciência sobre a saúde feminina.
5: 60 milhões de reais vão ser investidos em pesquisas sobre endometriose, dor pélvica e saúde menstrual no Brasil. Os recursos são de uma parceria entre o Ministério de Ciência, Tecnologia e Inovação e o Instituto Alana, anunciada nesta terça-feira. Desses 60 milhões de reais, 50 milhões de reais serão do Ministério da Ciência, Tecnologia e Inovação via Conselho Nacional de Desenvolvimento Científico e Tecnológico, o CNPq, para criar soluções que possam ser aplicadas no Sistema Único de Saúde, o SUS. Esse é o maior investimento já feito pelo MCTI em pesquisas sobre saúde da mulher. As propostas vão ser selecionadas por chamada pública do CNPq e devem abordar temas como causa e prevenção, diagnóstico, tratamento e impacto social. Segundo o Ministério da Ciência, Tecnologia e Inovação, as pesquisas vão reduzir lacunas de conhecimento sobre a endometriose, uma doença crônica que afeta cerca de uma em cada 10 mil.

0: meninas e mulheres, e que pode levar anos para ser diagnosticada. A estimativa é que 8 milhões de brasileiras em idade reprodutiva convivam com endometriose, sendo 2 milhões de adolescentes. Priscila Machado para a Voz do Brasil.
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2: E antes de encerrar a Voz do Brasil de hoje, a gente passa para dar um recado para os estudantes que ainda não fizeram a inscrição do Exame Nacional do Ensino Médio.
3: O prazo vai até sexta-feira, dia 12.
2: Alunos de escolas públicas e beneficiários do Pé de Meia têm a inscrição pré-preenchida esse ano, mas eles precisam entrar na página do participante e confirmar a participação.
3: O pedido de isenção da taxa também não elimina a necessidade de fazer a inscrição.
2: Por isso, se a sua ainda estiver pendente, confira lá na página do participante e conclua o processo para fazer as provas que estão marcadas para os dias 8 e 15 de novembro.
3: Para os candidatos não isentos, a taxa de inscrição é de R$ 85,00 e agora pode ser paga até 17 de junho.
2: E essas foram as notícias do Governo do Brasil.
3: Uma realização da Secretaria de Comunicação Social da Presidência da República.
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3: Fique agora com as notícias do Poder Judiciário e do Congresso Nacional. Boa noite.
2: Boa noite para você e até amanhã.
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6: O Supremo Tribunal Federal impõe multa diária a estados e municípios que não prestaram contas sobre emendas PIC.
7: Presidente do TSE assina acordo de cooperação com defensorias públicas.
6: TST fará audiência pública sobre o controle do uso de banheiro durante jornada de trabalho.
7: Boa noite, eu sou Marcela Luiza.
6: E eu sou Walter Lima.
7: Supremo Tribunal Federal determina novas medidas sobre a execução e fiscalização das emendas parlamentares, sobretudo as chamadas emendas PIX, direcionadas ao setor de eventos.
6: A decisão é do ministro Flávio Dino, relator do caso no STF. Pablo Lemos.
8: A medida mira Estado.

0: impôs multa diária de 1% do valor da emenda recebida aos que continuarem omissos ou em falta na apresentação de planos de trabalho ou em relatórios de gestão online. Flávio Dino também deu 10 dias para o Ministério do Turismo identificar e notificar os entes federados e determinou à Controladoria Geral da União a auditoria profunda nos dados já enviados. A CGU terá 5 dias úteis para apresentar um cronograma de trabalho.
1: Presidente do TSE assina acordo de cooperação com as defensorias públicas.
2: A ideia é garantir assistência jurídica gratuita a eleitores e candidatos. Estevão Furtado.
3: Segundo o presidente do Tribunal Superior Eleitoral, ministro Cássio Nunes Marques, a iniciativa ajuda a remover barreiras e garantir uma participação mais igualitária no processo democrático.
4: Nosso compromisso é assegurar que nenhuma cidadã e nenhum cidadão deixe de exercer plenamente seus direitos políticos por ausência de orientação ou assistência jurídica. Como tenho dito, ninguém será deixado para trás em nossa jornada democrática. A Justiça Eleitoral brasileira continuará trabalhando para garantir eleições íntegras, transparentes, acessíveis e confiáveis, com especial atenção à proteção das pessoas historicamente minorizadas e daquelas em maior situação de vulnerabilidade.
3: A parceria busca ampliar o acesso à Justiça Eleitoral e prevê atuação prioritária em casos de fraude à cota de gênero, violência política, assédio político e assédio eleitoral no ambiente de trabalho.
1: Tribunal Superior do Trabalho fará audiência pública sobre controle do uso de banheiro durante jornada de trabalho.
2: O debate vai auxiliar o julgamento sobre os limites do poder do empregador e eventual configuração de dano moral. Marla Lacerda.
5: Você pode dar a sua opinião. A audiência pública vai tratar de situações bem específicas, como no caso das linhas de produção, por exemplo, em que o posto não pode ficar desocupado em momento algum. E se a empresa pode ser punida por dano moral, caso tente controlar ou limitar o número de vezes que o trabalhador ou trabalhadora vai ao banheiro, considerando inclusive as condições de saúde do empregado. A audiência vai ser em agosto, mas o formulário para participar já está no site do TST.
1: São nulos os contratos de empréstimo bancário feitos por pessoa analfabeta em terminais de autoatendimento, como caixas eletrônicos.
2: Essa conclusão é do Superior Tribunal de Justiça, Fátima Uchoa.
6: A terceira turma do STJ declarou a nulidade de empréstimos contratados por um homem analfabeto e determinou a devolução dos valores descontados da conta dele em razão de contratos e outras despesas, mas compensando com quantias que o banco já havia disponibilizado. Segundo o relator ministro Ricardo Vilas Boas Cueva, a pessoa analfabeta tem plena capacidade para praticar atos da vida civil, mas para a validade de contratos escritos,

0: saúde. 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
0: Uma boa noite.
1: E até amanhã.
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4: Eu sou Paula Groba.
5: E eu sou Humberto Pinheiro.
4: E estes são os destaques de hoje do Jornal do Senado, que começa agora.
5: Senado aprova projeto que amplia apoio a vítimas de trabalho escravo.
4: Avança projeto que permite internação de adolescentes por até 10 anos.
5: Presidente do BRB presta esclarecimentos no Senado sobre acordo com Banco Master.
4: Boa noite.
5: Boa noite.
4: Senadores da Comissão de Assuntos Econômicos ouviram hoje o presidente do Banco de Brasília, BRB, Nelson Antônio de Souza, e pediram esclarecimentos sobre a negociação com o Banco Master, fechada sem que o balanço de 2025 da instituição adquirida tivesse sido apresentado.
5: Aos senadores, Nelson de Souza defendeu que o BRB tem condições de recuperação. A repórter Marcela Cunha tem mais detalhes.
6: O presidente do BRB, Nelson Antônio de Souza, disse à Comissão de Assuntos Econômicos que o banco precisa de um aporte de 8 bilhões e 800 milhões de reais para enfrentar os efeitos das operações com o Banco Master. O plano prevê um empréstimo do Fundo Garantidor de Créditos ao governo do Distrito Federal e securitização de dívida do GDF. Mas o presidente da CAI, Renan Calheiros, do MDB de Alagoas, questionou a homologação do acordo pelo Supremo Tribunal Federal antes da divulgação do balanço de 2025 do banco.
7: Eu não entendo como é que o Supremo aprova um plano sem que o BRB publique o balanço de 2025. Como se faz um plano? Um plano nas nuvens.
6: Nelson afirmou que não havia decisão judicial impedindo a publicação do balanço, mas explicou que as demonstrações financeiras precisaram ser revisadas a cada novo achado da auditoria independente. Ele disse que o BRB adotou medidas de governança e troca de dirigentes e defendeu que o banco tem condições de recuperação. O senador Isalci Lucas, do PL do Distrito Federal, questionou o risco transferido aos cidadãos do DF, considerando que o GDF é o garantidor da operação.
8: A garantia desse 16% compromete, né, a saúde, a educação, a segurança, porque o Fundo de Participação de Estado e de Município é para isso.
6: As críticas foram reforçadas pela senadora Leila Barros, do PDT do Distrito Federal, que destacou que a conta para salvar o banco representaria mais de R$ 2.200 por habitante do DF.
4: A sanção da lei que aumenta as punições para o exercício ilegal da medicina veterinária teve repercussão no Senado.
5: A nova legislação passa a tratar a prática como crime previsto no Código Penal e tem como objetivo ampliar a proteção dos animais, preservar a saúde pública e fortalecer a segurança sanitária do país. Repórter Henrique Nascimento.
9: Quem atuar como médico veterinário sem autorização legal poderá ser punido com detenção de 6 meses a 2 anos. A medida está prevista na nova lei, que passa a incluir a medicina veterinária entre as profissões protegidas pelo Código Penal contra o exercício ilegal. Ao comentar a sanção da norma, o senador Sérgio Moro, do PL do Paraná, relator da proposta no Senado, disse que a medida vai ajudar no combate à atuação de pessoas sem qualificação profissional.
10: Muitas vezes acabam exercitando legalmente essa profissão, até realizando às vezes cirurgias médicas veterinárias com resultados desastrosos. E eu creio que é uma avanço importante, tanto para proteger a profissão, como igualmente para proteger, né, os animais, e a gente tem esse grande apreço.
9: O senador Esperidião Amin, do Progressistas de Santa Catarina, destacou a contribuição dos veterinários para que o Brasil avançasse no combate à febre aftosa.
11: E eu celebro a importância do veterinário por registrar o seguinte: o meu estado, quando eu estava no governo, em 99 e 2000, conseguiu, graças aos veterinários catarinenses e brasileiros, a condição de primeira unidade política da América Latina livre de aftosa sem vacinação.
9: Antes da mudança, o exercício ilegal da medicina veterinária era tratado apenas como contravenção penal. Agora,

0: atividade passa a receber o mesmo tratamento previsto para médicos, dentistas e farmacêuticos.
1: Furto ou o roubo de combustíveis poderão receber punições mais severas.
2: A Comissão de Infraestrutura do Senado aprovou um projeto que cria uma modalidade específica para esses crimes, com penas que podem chegar a 10 anos de reclusão. Repórter Márcio Maturana.
3: Furto ou roubo de petróleo, gás natural e outros combustíveis podem ter pena de 4 a 10 anos de reclusão, segundo um projeto aprovado pela Comissão de Infraestrutura. O texto, já aprovado pela Câmara, segue para a Comissão de Segurança Pública com parecer favorável de Jaime Bagatoli, do PL de Rondônia.
4: Tem que ter punições mais severas para esses tipos de furto, para esses tipos de roubo, para esse tipo de danos que essas pessoas estão causando, prejuízo econômico e prejuízo ambiental.
3: O projeto prevê que a pena vai ser aumentada em 1/3 se o crime for praticado por 2 ou mais pessoas, por ex-empregado e quando houver destruição de algum obstáculo, e em 2/3 quando o crime causar paralisação das atividades, incêndio, poluição, lesão corporal grave ou morte.
1: E hoje a legislação brasileira limita a 3 anos o tempo de internação de adolescentes em conflito com a lei, mas esse prazo pode aumentar.
2: A Comissão de Segurança Pública aprovou um projeto que prevê até 10 anos de internação para jovens envolvidos em crimes violentos. Os detalhes na reportagem de Bruno Lourenço.
5: O projeto de lei aumenta de 3 para até 5 anos o tempo máximo de internação de adolescentes infratores. Já para as infrações praticadas com violência, grave ameaça ou equiparadas a crime hediondo, o período de restrição de liberdade pode chegar a 10 anos. O texto aproveitou a iniciativa já aprovada no ano passado do senador Fabiano Contarato, do PT do Espírito Santo. Ele espera que, com a pressão do Senado, essas matérias, enfim, sejam votadas na Câmara dos Deputados.
6: Eu não acho razoável você explicar para uma mãe que teve a filha vítima de estupro, para um rapaz de 17 anos que, após estuprar, matou e ocultou o cadáver, ele vai ficar internado até 3 anos. Não quer dizer nem que ele vai pegar 3 anos.
5: A proposta prevê a audiência de custódia no prazo de 24 horas, também altera atenuantes por idade que diminuem o tempo de prescrição da pena e especifica que o adolescente que atingir a maioridade durante o cumprimento de medida socioeducativa deverá ser transferido para unidade específica e separada dos demais adolescentes e distinta de estabelecimentos prisionais destinados a adultos.
1: O senador Humberto Costa, do PT de Pernambuco, defendeu a decisão do Ministério da Saúde de suspender preventivamente a aplicação da vacina contra a dengue produzida pelo Instituto Butantan após o registro de 2 mortes sob investigação. Médico, ele ressaltou que ainda não há evidências de relação entre os casos e o imunizante.
2: Segundo o senador, a suspensão temporária demonstra cautela das autoridades sanitárias e não representa uma condenação da vacina. Humberto Costa destacou que a vacina passou por todas as etapas de testes clínicos, foi aprovada pela Anvisa e já foi aplicada em mais de 500 mil pessoas.
7: Os estudos demonstraram eficácia geral de 65% contra a doença e eficácia superior a 80% contra os casos mais graves. Esses números são extremamente relevantes diante de uma enfermidade que há décadas desafia a saúde pública brasileira.
1: E o plenário do Senado aprovou uma proposta que estabelece medidas para proteger e acolher trabalhadores resgatados de condições análogas à escravidão.
2: O projeto também altera diversas leis para incluir disposições sobre o combate ao trabalho escravo, a priorização de benefícios sociais para as vítimas e a facilitação do acesso à justiça. Repórter Douglas Castilho.
8: Uma das novidades é a preferência da população vitimada para receber o Bolsa Família. Outra inovação é que, para a fiscalização, será possível entrar no domicílio em que ocorre a possível violação sem mandado judicial, necessitando para isso apenas de autorização do empregador ou do empregado residente no local. O relator do projeto, o senador Paulo Paim, do PT do Rio Grande do Sul, explicou a iniciativa.
9: Prevê proteção efetiva aos trabalhadores e trabalhadoras domésticos resgatados da condição análoga à de escravo, para garantir, por exemplo, a fiscalização do trabalho e a autuação imediata.
8: O texto ainda prevê a concessão de 6 parcelas do seguro-desemprego à pessoa resgatada e o direito ao

0: abrigamento emergencial, bem como a alteração do Código Penal para incluir pessoas em relação de trabalho doméstico como vítimas de lesão corporal no contexto de violência doméstica. O texto vai à sanção presidencial.
1: Com edição de Paula Groba e trabalhos técnicos de João Lira, o Jornal do Senado fica por aqui. Acompanhe agora as notícias da Câmara dos Deputados. Boa noite.
2: Boa noite e até amanhã.
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4: Câmara aprova inserção de doenças crônicas na carteira de identidade.
5: Comissão proíbe a inclusão de ração como supérfluo para fins fiscais.
4: Exigências de infraestrutura para escolas públicas já estão em vigência.
5: Boa noite. Já virou lei a proposta aprovada pela Câmara com exigências de infraestrutura para escolas públicas. Saiba mais na reportagem de José Carlos Oliveira.
6: As comissões da Câmara dos Deputados aprovaram um projeto de lei do Senado com requisitos mínimos obrigatórios para a infraestrutura de escolas da rede pública da educação básica. Entre as exigências estão biblioteca, cozinha, refeitório, banheiro e quadra poliesportiva coberta. As instalações devem ter acessibilidade garantida para pessoas com deficiência. Além disso, as escolas deverão apresentar número adequado de alunos por turma, manejo de resíduos, abastecimento de água tratada e esgotamento sanitário, como destaca a deputada Socorro Neri, do PP do Acre, relatora do texto na Comissão de Educação.
7: Trata de detalhar condições mínimas de infraestrutura para as escolas públicas de educação básica, que deveriam estar universalizadas em todas as unidades escolares, o que, lamentavelmente, ainda não é realidade. De fato, de acordo com o Censo Escolar de 2023, nas escolas municipais de educação infantil, por exemplo, apenas 46,6% contavam com banheiros adequados e 61,7% contavam com recursos de acessibilidade para pessoas com deficiência.
6: Para a deputada, a falta de padrões mínimos é uma realidade inadmissível nas escolas. Socorro Neri citou outros dados do Censo Escolar de 2023, agora relativos à internet e aos laboratórios de ciências.
7: Entre as escolas públicas de ensino fundamental, apenas 69,2% dos estabelecimentos municipais dispunham de internet banda larga. Entre as escolas públicas estaduais de ensino médio, observou-se que nas regiões norte e sul, menos de 80% das unidades escolares contavam com internet banda larga. Entre as escolas públicas estaduais e municipais de ensino fundamental, apenas 10% dispunham de laboratório de ciências. Essa instalação estava disponível apenas em 43,5% das escolas públicas estaduais de ensino médio.
6: O texto inclui as novas exigências de infraestrutura escolar na LDB, a Lei de Diretrizes e Bases da Educação Nacional. A proposta também foi aprovada na Comissão de Constituição e Justiça, onde a deputada Laura Carneiro, do PSD do Rio de Janeiro, ressaltou a busca por um padrão de qualidade na oferta de ensino público no país. Da Rádio Câmara de Brasília, José Carlos Oliveira.
3: Educação.
4: Marcon, do PT do Rio Grande do Sul, destaca o programa Pé de Meia como uma importante política de incentivo à permanência de estudantes de baixa renda no ensino médio. Ele explica que a iniciativa oferece apoio financeiro aos jovens e contribui para reduzir a evasão escolar.
5: Marcon também ressalta as ações do governo federal voltadas ao setor produtivo, como a renegociação de dívidas rurais e a ampliação dos recursos do Plano Safra. Para o deputado, essas medidas fortalecem a atividade agropecuária e estimulam a economia.
4: Paulão, do PT de Alagoas, celebra o lançamento do programa MEC Idiomas, que oferece gratuitamente cursos de inglês e espanhol por meio de plataforma digital. Segundo o deputado, a medida cria novas oportunidades para estudantes e trabalhadores.
5: Paulão também menciona ações voltadas aos entregadores por aplicativo, como a implantação de pontos de apoio com estrutura básica para descanso. Ele defende ainda o avanço da regulamentação do setor, com análise de propostas que ampliam os seus direitos.
4: Raimundo Santos, do PSD do Pará, celebra o Dia Nacional da Música Gospel. Ele ressalta a presença do gênero em diferentes espaços da sociedade, enfatizando sua relevância cultural e religiosa na transmissão de mensagens de fé, esperança e solidariedade.
3: Eleições.
5: Daiane Bittencourt, do União do Ceará, contesta a decisão do TSE que determinou a recontagem de votos para deputado federal nas eleições de 2022, podendo atingir seu mandato. Ela defende que a punição por suposto uso indevido de recursos eleitorais abranja apenas o candidato acusado.
4: Daiane Bittencourt sustenta que o julgamento teve falhas, como a inexistência de ampla defesa e do contraditório. Ela informa que aguarda a análise de pedido cautelar apresentado por seus advogados, enquanto reafirma a disposição de manter a atuação parlamentar.
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3: Comissões.
5: A comissão aprova projeto que proíbe a inclusão de ração animal como bem supérfluo para a cobrança de ICMS. Vamos ouvir mais informações sobre o tema com Luiz Cláudio Canuto.
9: Projeto aprovado pela Comissão de Meio Ambiente da Câmara dos Deputados proíbe que rações para animais de estimação sejam tratadas como supérfluos, algo que, para fins de incidência do ICMS, pode aumentar a tributação. O ICMS é um imposto estadual. O relator da proposta, deputado Célio Studart, do PSD do Ceará, argumenta que ração para animais de estimação deve ser considerada um item essencial para ter uma tributação mais justa e alinhada com o conceito de bem indispensável.
10: Ração é algo caro, é um item caro e não é supérfluo, é um item vital para a vida de animais, especialmente daqueles que cuidam de 10, 20, 30, 40 animais. Então, o que esse projeto fez é reduzir o ICMS, ou seja, menos imposto, incidindo nessas rações para que possa baratear os custos e a gente tem aí, obviamente, mais avanços dentro da pauta animal e, obviamente, mais respeito, zelo e menos animais com fome, porque isso pesa caro no bolso daqueles que protegem os animais.
9: O projeto segue agora para análise nas comissões de Finanças e Tributação e de Constituição e Justiça. Para virar lei, precisa ser aprovado pela Câmara e pelo Senado. Da Rádio Câmara de Brasília, Luiz Cláudio Canuto.
3: Meio Ambiente.
4: Delegado Matheus Laiola, do União do Paraná, denuncia representantes políticos de Paranaguá que defenderam as rinhas de galo. O parlamentar lembra que a legislação e a jurisprudência dos tribunais brasileiros já classificam essa prática como crime ambiental.
5: Delegado Matheus Laiola informa que o partido instaurou um processo administrativo para expulsar os responsáveis. Segundo o deputado, a defesa das rinhas é incompatível com os princípios do partido e com a proteção ao bem-estar animal.
3: Agricultura.
4: Lucas Edecker, do PSD, comemora o avanço da proposta que trata da securitização das dívidas dos produtores rurais atingidos por estiagens e enchentes no Rio Grande do Sul. Para ele, a medida garante a recuperação da produção e preserva a atividade econômica no campo.
5: Lucas Edecker também frisa que a matéria foi aprovada pela Câmara há quase um ano e ainda aguarda análise do Senado. Ele acredita que a lentidão do processo legislativo agravou a situação dos produtores, que, segundo ele, seguem com dificuldade para retomar suas atividades.
4: Daniel Trisesiak, do PSDB, cobra uma solução definitiva para os produtores rurais afetados por eventos climáticos no Rio Grande do Sul e defende a securitização das dívidas do setor. Ele afirma que tudo isso é necessário para que os agricultores continuem produzindo.
5: Daniel Trisesiak diz que o governo demora a adotar medidas de apoio ao campo, acrescentando que os produtores buscam instrumentos para a recuperação da sua atividade. Ele ressalta ainda a relevância do agronegócio para a geração de emprego, renda e riqueza no estado Gaúcho.
4: Sérgio Turra, do PP do Rio Grande do Sul, cobra a aprovação da matéria que trata da securitização das dívidas dos produtores rurais. Na visão do deputado, a medida é essencial para garantir a continuação da atividade agropecuária após sucessivos eventos climáticos.
5: Sérgio Turra também destaca a importância do agronegócio para a economia nacional. O parlamentar afirma que auxiliar os produtores rurais

0: significa preservar empregos, fortalecer a produção de alimentos e estimular o desenvolvimento do país.
1: Economia. Coronel Assis, do PL de Mato Grosso, aponta risco de desequilíbrio nas contas públicas do país. O deputado critica a política econômica do governo federal e atribui o problema ao aumento dos gastos, ao crescimento da dívida pública e à perda de confiança de investidores.
0: Coronel Assis afirma que os juros elevados sufocam a economia, dificultando o crédito para famílias e empresas. Ele alerta que a trajetória das despesas pode levar a um colapso orçamentário a partir de 2027, caso não haja controle fiscal.
1: Luiz Lima, do Novo, do Rio de Janeiro, aponta risco de agravamento das contas públicas diante de gastos acima da arrecadação, inflação alta e juros elevados. O parlamentar afirma que a situação compromete a capacidade do governo de controlar a dívida pública.
0: Luiz Lima cita editorial da mídia que alerta para os perigos do crescimento dos gastos públicos e menciona também levantamento recente sobre medidas que reduzem receitas. Ele assinala que decisões eleitoreiras podem transferir para a população o custo do desequilíbrio orçamentário.
1: Márcio Gerri, do PCdoB do Maranhão, cita pesquisas recentes que indicam o fortalecimento político do governo e o enfraquecimento de parte da oposição. O deputado acredita que esses dados são reflexos da participação de lideranças da direita em denúncias sobre o Banco Master.
0: Benedita da Silva, do PT do Rio de Janeiro, apresentou o projeto que estabelece o PIX como infraestrutura estratégica nacional. A deputada salienta que o sistema de pagamentos instantâneos é uma tecnologia brasileira que ampliou o acesso da população a serviços financeiros.
1: De acordo com Benedita da Silva, a proposta busca garantir a gratuidade do sistema, proteger os dados dos usuários e impedir que o PIX seja utilizado em negociações internacionais. Para ela, cabe ao Congresso proteger políticas públicas que fortaleçam a autonomia econômica do país.
0: Helder Salomão, do PT do Espírito Santo, questiona a atuação de parlamentares que viajaram aos Estados Unidos para tratar de temas ligados à economia brasileira. Ele acredita que a articulação ameaça a soberania nacional por envolver debates sobre o PIX e minerais estratégicos.
1: Helder Salomão exalta o PIX como um patrimônio criado por técnicos do Banco Central com impacto direto no desenvolvimento do país. Ele também associa as novas tarifas dos Estados Unidos contra produtos brasileiros às articulações entre deputados da oposição e autoridades norte-americanas.
0: Turismo. Hildo Rocha, do MDB do Maranhão, celebra o reconhecimento internacional da Praia de Atins, nos Lençóis Maranhenses, eleita a melhor praia do Brasil e a sétima melhor do mundo, no ranking Best Beaches in the World 2025.
1: Na visão de Hildo Rocha, o reconhecimento consolida o potencial turístico do estado, que reúne outras atrações naturais, como o Rio Preguiças e o Delta das Américas. Ele aproveita para convidar a população a visitar o Maranhão durante o período dos festejos juninos.
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0: Saúde. Câmara finaliza a votação de projeto que inclui doenças crônicas na nova carteira de identidade. Vamos saber mais na reportagem de Júlia Lopes.
3: Hipertensão, diabetes, asma e obesidade estão entre as doenças crônicas que mais afetam os brasileiros. Atualmente, 52% da população com 18 anos ou mais já recebeu diagnóstico de pelo menos uma doença crônica. Diante desse cenário, a Comissão de Constituição e Justiça da Câmara dos Deputados aprovou um projeto de lei que permite incluir, de forma voluntária, informações sobre doenças crônicas na Identificação Civil Nacional, a ICN. A proposta é garantir cuidados especiais no atendimento a essas pessoas. Pelo texto, a inclusão da informação só será feita a pedido do próprio cidadão ou de seu representante legal. Além disso, será necessária a comprovação junto ao órgão estadual competente por meio de um relatório médico com a Classificação Internacional de Doenças, a CID. Para o relator da proposta, deputado Patrus Ananias, do PT de Minas Gerais, o projeto garante que ninguém será obrigado a expor sua condição de saúde, evitando constrangimentos ou qualquer tipo de discriminação. No Brasil e no mundo, as doenças crônicas são consideradas um dos

0: maiores desafios de saúde pública. Elas estão associadas a mortes prematuras, perda de qualidade de vida e também a altos custos para a sociedade e para os sistemas de saúde. Segundo o relator da proposta na Comissão de Saúde, deputado Dr. Francisco, do PT do Piauí, em situações de emergência, a informação sobre uma doença crônica pode fazer toda a diferença no atendimento.
1: E uma vez identificado no seu documento de identificação civil nacional, possibilita, em alguma situação de urgência e emergência, essa pessoa ser percebida a sua situação e isso facilitar os órgãos de saúde, o local onde possa acontecer algum infortúnio e essa pessoa ter as condições de ser acolhida, ser atendida e direcionada para um atendimento mais rápido.
0: Entre 2010 e 2023, o número global de anos de vida saudável perdidos por incapacidade ou morte causada por doenças crônicas não transmissíveis aumentou de 1 bilhão e 450 milhões para 1 bilhão e 800 milhões. As principais responsáveis por esse crescimento foram a cardiopatia isquêmica, o acidente vascular cerebral, o AVC e o diabetes. Já os transtornos depressivos, de ansiedade e o diabetes apresentaram um crescimento mais acelerado no período. O projeto que permite a inclusão voluntária de doenças crônicas na nova carteira de identidade segue agora para análise no Senado. Da Rádio Câmara de Brasília, Júlia Lopes.
2: Direitos Humanos. Vavá do Avante de Minas Gerais relata a realidade de abandono enfrentada pela comunidade autista em regiões vulneráveis do país. O parlamentar denuncia as barreiras burocráticas impostas pelo INSS, que exige laudos médicos especializados para a concessão do BPC.
3: De acordo com Vavá, a demora nas respostas administrativas gera uma crueldade institucional que sobrecarrega as mães solo. O deputado sugere a criação de centros regionalizados de diagnóstico e tratamento e a implementação de uma política nacional de neurodivergência.
2: Segurança Pública. Tony de Paula presta homenagem aos policiais militares mortos em confrontos nas comunidades do Rio de Janeiro. Na visão do deputado, as atuais ações de combate ao crime organizado são ineficientes e desgastantes para as forças policiais.
3: O Tony de Paula cobra a formulação de políticas baseadas em inteligência e planejamento estratégico. Ele argumenta que o parlamento e as demais autoridades precisam atuar de forma coordenada para proteger a vida dos agentes que estão na linha de frente do combate ao crime.
2: Delegado Paulo Bilinski, do PL de São Paulo, defende o endurecimento das medidas de combate ao crime organizado. Além disso, o deputado apoia a classificação de facções criminosas brasileiras como organizações terroristas.
3: Delegado Paulo Bilinski pede que a segurança pública seja tratada como prioridade e cobra ações mais efetivas no enfrentamento à criminalidade. Ele afirma que é necessário ampliar os mecanismos de combate às facções para garantir mais proteção ao povo brasileiro.
2: Justiça. Tadeu Venere, do PT do Paraná, critica o contexto em que a proposta de redução da maioridade penal volta à pauta da Comissão de Constituição e Justiça. Para ele, o debate está sendo impulsionado para desviar a atenção de outros temas em evidência no cenário nacional.
3: Tadeu Venere também questiona a condução do debate público sobre o assunto e afirma que a discussão tem sido utilizada com objetivos políticos. Segundo o deputado, é necessário analisar com cautela as motivações que cercam a retomada da discussão dessa pauta.
2: Dandara, do PT de Minas Gerais, repudia a proposta que reduz a maioridade penal no Brasil. A deputada argumenta que o sistema prisional brasileiro possui altos índices de reincidência e funciona como um espaço de fortalecimento de facções criminosas.
3: Para Dandara, o avanço do país depende da ampliação de oportunidades para a juventude e do fortalecimento de legislações protetivas, como a criminalização da misoginia. Ela afirma que o ódio e o preconceito direcionados contra as mulheres são a raiz do feminicídio.
2: Júlio César Ribeiro, do Republicanos do Distrito Federal, defende o equilíbrio nos debates sobre a violência de gênero. O parlamentar reitera seu compromisso com a proteção das mulheres, mas levanta preocupação com a criação de tipos penais de interpretação subjetiva.
3: Júlio César Ribeiro alerta que conceitos amplos de identidade de gênero trazem insegurança jurídica e colocam em risco garantias constitucionais, como as liberdades de expressão e religiosa. No entendimento dele, divergências filosóficas, biológicas ou religiosas não podem ser criminalizadas.
2: Termina agora o Jornal Câmara dos Deputados, produzido pela Rádio Câmara, com trabalhos técnicos de Everson Orani e apresentação de Márcio Aquilissardi e José

0: Carlos Andrade. Uma ótima noite para você.
1: Boa noite, a Voz do Brasil volta amanhã.
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9: Oi, turma, chegamos. Hoje é terça-feira, 9 de junho, 2026. A partir de agora tem Evandro Filho na área com Nação Sertaneja, aquele programa que você adora, abrindo a porteira do sucesso. Pra começar tem Kleber e Cauã.
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Por um gole a mais, Lucas Seco, deixando o nosso Nação Sertaneja muito melhor. Ó, e tem o barulho da buzina agora, hein? A nova de Emília Eduardo.

0: Essa daqui é a da Ana Castela, Lua, fechando a primeira sequência de hoje. Pra você que tá trabalhando aí, bom trabalho, boa terça-feira.
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0: Evandro na área, cumprimentando a rapaziada do comércio aí, curtindo o nosso programa. Você no supermercado, na padaria. Você que tá chegando agora, fique à vontade. Tem muita música legal. E agora tem uma má influência. Mas não sou eu não, viu? É o som da Luísa Martins.

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0: Felipe Araújo e Panda.
2: G, Felipe Araújo com Panda. Você manda mensagens aqui pelas nossas redes sociais, diz aí quem tá contigo, tá no trabalho aí, bom trabalho, boa terça-feira, pede a sua música, inclusive você pode ajudar a escolher o Cantinho Caipira, tá joia? Ó, tem bolo de fubá por aí, tem quentão, é época de festa junina, hein? Agora tem Criado com Vó, Nayara Azevedo.

0: som da dupla Jorge e Matheus, com a dupla Matheus e Cauã, uma dobradinha bem especial. Gaivota, música nova, mais uma que você pede dentro da nossa programação.
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1: Ê, terça-feira espetacular, hein? Vim até de xadrez hoje, bem a caráter. Afinal, estamos em época de festa junina. Mas hoje não vai ter, não, viu?

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1: E Leandro Romário.
2: Até que enfim.
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0: Icaro e Gilmar, pô, tamo
1: com essa. Corações egoístas, Leonardo e Romário com Icaro e Gilmar. E por aqui o som não para, tem essa pancada de morena que eu adoro. A nova de Pedro e Benício.

0: pelo amor de Deus, Jorge e Matheus, sol nos olhos. Curtimos ainda Cristinas com Luana Prado, Pedro e Benício. E ó, já já tem João Bosco e Vinícius. É o som que você gosta na estação que você ama.
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0: Por aqui segue o seu amigo Evandro Filho nesta terça-feira, 9 de junho de 2026. Muita energia positiva, muito som sertanejo. Daqui a pouco tem Cantinho Caipira, mas agora tem João Bosco e Vinícius.

0: Esse aqui é aquele beijo bom de Jonas Esticado, uma das preferidas do Caio, que tá ouvindo o nosso programa. O Pedrinho tá por aqui também, o Antônio Carlos, o Paulo, o Rafael, a Érica, quanta gente mandando mensagens aqui nas redes sociais da rádio. A gente agradece todo mundo. E ó, agora tem a câmera da frente, hein? A nova de Zé Neto e Cristiano. Já curtiu?
1: Essa é pesada, hein?

0: Por causa de você, o som da dupla João Neto e Frederico. Parada rápida, já já tem Cantinho Caipira.
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1: Oi, turma, agora é hora de moda sertaneja, aquele momento que você estava esperando para relembrar grandes momentos do passado. Quero saber se você conhece todas, hein? Ó, a primeira vem com Irídio e Irineu. Já ouviu essa daqui, ó, Bica d'Água?

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1: No Cantinho Caipira, Tião Carreira e Pardinho. Uma das preferidas do meu amigo Júnior, que adora o som da dupla Tião Carreira e Pardinho. A viola está tinindo. Essa daqui é antiga, hein? Agora eu vou pegar mais uma moda do fundo do balaio. Conhece essa de Eli Silva e Zé Goiano? Vestibular da viola.

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0: mais uma super moda sertaneja, fechando o Cantinho Caipira de hoje. E terça-feira especial, hein? Ó, paradinha rápida, volto já já.
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0: Oi, turma, de volta nesta terça-feira. Tem aniversariante hoje. A Liliane tá ficando mais velha hoje. A Elvira também. Parabéns pra dona Ana. Felicidades. Pessoal do signo de Gêmeos. Ah, hoje é aniversário do Arlindo também. Tô esperando o bolo, viu, Arlindo? Agora tem Manu.

0: Diz como esse.
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2: Presta atenção nessa aqui.

0: o som sertanejo que você adora, na estação que você ama. Este é o Nação Sertaneja desta terça-feira, ficando por aqui. Muito obrigado pela companhia, pela audiência. Esta foi a nossa última canção. Mas olha, eu volto amanhã, espero você, hein? Quem chegar primeiro, espera. Até lá, tchau, tchau.
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0: tô chegando na quarta-feira. Vem comigo! Metadinha da semana, muito prazer, sou o Joel Cabral, já tô aqui na nossa rádio e já tô te esperando também, tá? Lá no meu Instagram, no arroba Joel Cabral Voz, pra você me falar de onde você tá me ouvindo e eu te mandar um abraço especial aqui na rádio, tá? Arroba Joel Cabral Voz, é assim que você me encontra no Instagram. Bora começar a festa, senhor, chega pertinho do rádio, vem na quarta! Primeiros, Rio Negro e Solimões, Henrique e Juliano. Saudade atemporal. Bom dia!
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Antes teve Murilo Huff, Saudade Estranha. O Gilberto e o Gilmar com Outro Dia Nasceu. E Rio Negro e Solimões, Henrique e Juliano, Saudade Atemporal. Bom dia, continua, ó. Vem!

Daniel com César Menotti, Fabiano, fim de semana, que moda, que letra, gente. Antes, Maurício e Eduardo, Melhor Lugar, e Eduardo Costa, O Novo Cara, já lá vem, ó. Maiara e Maraísa, João Neto e Frederico, o Léo Magalhães, até o Eduardo Costa.

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3: Vivendo a melhor idade. 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

0: Estou de volta!
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0: Legal que você tá com a gente, continua!
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0: Eduardo Costa chegando com essa regravação lá. Como eu te quero, tá? Bom dia!

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1: No Madrugada, Maiara e Maraísa, Narcisista, credo. Antes teve Guilherme Beluti e Luan Santana, quarto 67. O Marcos e o Beluti com João Gomes, Saudade digitando. E ainda Eduardo Costa, Te Quero. Continua aqui, tá? Bora! 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

menos é mais do Madrugada, nem pagando, fechando a primeira hora. Antes teve Léo Magalhães, Meu Nome, e TPA com Diego e Vitor Hugo, Carmé de Chocolate. Na próxima hora lá vem, hein? Henrique Juliano, César Menotti, Fabiano e Ana Castella, o Zezé de Camargo.

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3: Ok,

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0: tá aqui, ó. Abrindo essa hora pra Camille, pra Jordana, pro Henrique, todo mundo ouvindo a gente. Obrigado pela participação. Ó, o Zezé de Camargo chegando, ó. Eu duvido.
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Estrada, César Menotti, Fabiano e Ana Castelo. Sim, você não dá, tá? Tô aqui por você. Rio Negro e Solimões antes com Country Beat, apaixona muita gente. Cleiton e Camargo com Saudade Bandida e Zezé de Camargo. Eu duvido. Vem cá junto, tá?

0: Às vezes é melhor terminar brigado do que terminar de boa. Sabe por quê?
1: Por quê?
0: Porque curativo, quando arranca de uma vez, dói menos.
1: Bem menos.
0: Bem menos. E essa música fala disso. Se liga aí, ó. 2 meses e nada, nenhuma foto, zero.

beijam Lucas Freitas e Kleber e Cauã, preso ao seu beijo. Teve antes, né? Jorge Matheus, Dói, e Matheus e Cauã e Lauana Prado, Admita. Ó, daqui a pouquinho lá vem, ó, Israel e Rodolfo. Vai ter o Felipe Araújo com essa regravação aqui, ó.

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0: Opa, voltei!
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0: Que legal que você tá com a gente! Continua!
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0: Felipe Araújo chegando com essa regravação do Leonardo. Mentira que virou paixão! Que história é essa? Presta atenção na letra, ó.

madrugada, tocando Mato Grosso e Matias e Fernando e Sorocaba, sim, ao som de Larry B. Antes, PPA com Diego e Vitor Hugo Carné de Chocolate, Israel e Rodolfo com Bença Pai, Bença Mãe, os Bonifácios com Ataíra e Alexandre, Deus me deu esse lugar, e Felipe Araújo, Mentira que virou paixão. Ó, continua aqui, tá? Bom dia!

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Tocando João Neto e Frederico e Eduardo Costa dançando, com a nega véia. Antes, Ed Brito e Samuel, Romance Rosa. E Simone Mendes, Pior Parte. O intervalo é rápido demais. Você continua com a gente por aqui? Sério? Então não sai daí. Lá vem Murilo Huff, o Maurício e o Eduardo. Até a Marília Mendonça com Maiara e Maraísa, hein?

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0: tá bem, lindona? Ô, amigão, como é que tá? Tudo beleza? Tá no trabalho, tá em casa, tá de boa descansando? Não importa o que você esteja fazendo, só agradeço a sua presença por aqui, porque tá começando mais uma hora. Ó, o que tem de gente passando lá no meu arroba, Joel Cabral Voz, no meu Instagram, e me falando de onde tá ouvindo. Ô, Isabela, obrigado pela sua participação, viu? A Mônica também tá curtindo. Oi, Sabrina, obrigado pela participação também. Ó, esse povo tá passando lá no arroba, Joel Cabral Voz, no meu Instagram, e me contando de onde tá me ouvindo. Se quiser, fica à vontade. Passa lá, manda mensagem me dizendo de onde você tá me ouvindo e depois eu te mando um abraço aqui, tá? Bora começar essa hora. Vem junto, ó. Madrugada com você. Maiara e Maraísa e Marília Mendonça chegando.
1: Ô, Maraísa, eu tô preocupada, viu?
2: O que foi?

0: madrugada, Bruno e Marrone, Nananá. Antes, Emílio e Eduardo, Barulho da Buzina. Israel e Rodolfo com Chegou um Áudio. E ainda Maiara e Maraísa e Marília Mendonça. Não sei o que lá. Continua aqui, tá? Bom dia! 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

Júnior Marques, Ilusão de Amor. Antes teve de Paulo e Paulino Chorar de Soluçar. O Maurício e Eduardo cantaram Melhor Lugar. E Jorge e Matheus, Você Vai Sentir Saudade. Daqui a pouquinho, após o intervalo, se prepare para cantar com Wesley Safadão e Ana Castela, Henrique e Juliano, com Matheus e Cauã.

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legal que você tá aqui. Continua, ó. Madrugada com você. Matheus e Cauã chegando com Gatilho no Madrugada. É moda.

Juliano na madrugada mais gostosa. Devia ser proibido. Antes, Rio Negro e Solimões e Country Beat apaixona muita gente. O Daniel com João Bosco e Vinícius, Você Só Me Faz Feliz. Teve os Bonifácios com Ataíra e Alexandre, Deus Me Deu Este Lugar. E ainda Matheus e Cauã. Gatilho, continua aqui pra você. Bom dia!

fechando essa hora, Tiãozinho e Alessandro com De Paulo e Paulino, Amor de Trem. Antes, Aloísio Silva com Gilberto e Gilmar, Bebendo Todas. E Wesley Safadão e Ana Castela, Covardia. E a próxima hora, caprichada demais, da conta com carinho pra você. Ó, já já lá vem Roberta Miranda e Gustavo Mioto. Vai ter o Michel Teló, o Marcos e o Belucci.

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0: semana. Vem, amigão!
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0: Eduardo Costa chegando e abrindo essa hora no Madrugada. Namorando seu sorriso. Que modão, gente.

11 minutos do madrugada, clima estranho, terminou bem depois, né? Eita, linda história de amor. Antes, Rio Negro e Solimões com Emílio e Eduardo, sonhando com você. O Ralph com 5x5, que presentão, hein? E ainda Eduardo Costa, namorando seu sorriso. Vem cá junto. Bom dia.

quem tá feliz, joga a mão no céu e curte Roberta Miranda e Gustavo Mioto. Pra quem nunca sofreu com essa aqui, não tá vivendo direito.

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Lá no fundo do coração de Deus.

madrugada, Michel Teló. O tempo não espera ninguém, viu, gente? Então vivam agora o presente. Antes, Matheus e Cauã e Laona Prado, admita. E ainda Roberta Miranda com Gustavo Mioto. Vá com Deus, porque daqui a pouquinho, após o intervalo, você vai cantar com Maiara e Maraísa. Vai ter Daniel com João Neto e Frederico. Até o Luan Santana, hein?

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1: Segue aqui pra você, ó, ó.
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1: Luan Santana chegando com essa. Ilha, ó, você é ilha na vida de alguém, tá? Você sabe, né?

madrugada com você, Daniel com João Neto e Frederico, porque fui te amar assim, que modão. Antes, João Pedro e Cristiano acordou namorando. Mano, batidão com Simone Mendes daqui pra sempre. Tiãozinho e Alessandro com De Paulo e Paulino, amor de trem. E Luan Santana, Ilha, continua aqui, tá? Vem, ó.

Cada Kleber e Cauã, mil adjetivos, hein? Teve antes Aloysio Silva com Gilberto e Gilmar bebendo todas. E Maiara e Maraísa, surtos. Bora voltar daqui a pouquinho após o intervalo? Vai começar aquela viagem especial no mundo da música sertaneja e você é o meu convidado especial, tá, amigão? Não sai daí. É rapidinho. Segura!

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0: estou de volta na madrugada mais gostosa. Obrigado pelo carinho, viu? Última hora tá começando. Ah, quero te fazer um convite. Fica comigo nessa última hora pra gente curtir muita saudade. É tão bom a gente viajar no túnel do tempo, não é? Eu quero essa sua companhia nessa última hora. Vem junto comigo? Então bora começar essa viagem.
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0: João Paulo e Daniel animando a madrugada de quarta. Louco de desejo, ó. Bom dia.

Tony Marrone, tá machucado, hein, Badão? Esta é de 1995. Teve Jean e Giovanni antes. Sempre vou te amar. César e Paulinho com Muda. E abrimos com Louco de Desejo de João Paulo e Daniel. Vem cá, tem mais saudade. Bora conferir. Madrugada com você. Leandro e Leonardo. Sempre será. Bom dia.

Zezé e Luciano, meu coração só quer chorar, ei, isso que é sofrência. 1997, como tocou essa moda, hein? Antes Cleiton e Camargo, se é amor, não sei. E abrimos com o Leandro e Leonardo, se tem saudade, daqui a pouquinho, após o intervalo. Você espera? É rapidinho, pra você ouvir Guilherme Santiago.

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0: Guilherme Santiago, I Love You. Essa é de 97.

Estrada da Esperança, que moda! Antes, Douglas e Emerson, Boate Azul, Chico Rei, Paraná, Medo da Saudade, e abrimos com Guilherme Santiago. Aqui comigo, continua? Boa meiuca da semana! João Paulo e Daniel, e vai e volta!

tocada Christian Ralph, essa é de 1992, uma das mais tocadas do ano, disparada. Ei, sou eu, Mato Grosso e Matias antes, com Pele de Maçã, e abrimos com o João Paulo e Daniel. Obrigado por estar aqui, viu? Ó, continua aqui nessa quarta-feira, eu volto amanhã às 0 horas, e vai ser um prazer imenso passar a noite toda com você sempre, tá bom, lindona? Certo, amigão? Eu te espero na quinta. Tchau, gente!

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1: Thiago Brava e Turma do Pagode fazendo aquela vibezinha.

0: O amor da gente.
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0: EPAGRE, empresa de pesquisa agropecuária e extensão rural de Santa Catarina, apresentou no município de Palmitos, oeste de Santa Catarina, o programa de monitoramento da cigarrinha do milho. Dia de Campo ATEG reúne produtores de leite no município de Pinhalzinho, oeste catarinense, para difundir boas práticas de manejo e qualidade. Essas e outras notícias logo após a nossa mensagem cooperativista.
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0: Alô, amigos gaúchos e catarinenses, eu sou o Renê Roberto e hoje é quarta-feira, edição de 10 de junho de 2026. E essas são as notícias. O Serviço Nacional de Aprendizagem do Cooperativismo no Estado de Santa Catarina, SESCOP, está realizando em Florianópolis o encontro do Diagnóstico de Governança e Gestão Ciclo 2026 para as cooperativas catarinenses aderentes ao Diagnóstico de Governança e Gestão. O tema central do encontro é o cooperativismo no rumo certo, que tem como objetivo avaliar caminhos, alinhar decisões e seguir na mesma direção com consistência e propósito, a fim de aprimorar cada vez mais a governança e a gestão. Ao longo do evento, os participantes podem trocar experiências e boas práticas que executam nas cooperativas. A programação contempla palestras e painéis voltados aos temas como ESG, resultados, propósito e impacto positivo, governança e gestão, negócios de impacto socioambiental, liderança humanizada, sustentabilidade e inovação, macrotendências e geração de valor. O evento conta também com o momento de celebração às cooperativas reconhecidas no Prêmio Sumus Cop Excelência em Gestão, ciclo 2025. Dentre eles, a Federação Fecoagro. Para saber mais sobre os diagnósticos do SESCOP em Santa Catarina, as cooperativas podem entrar em contato com o setor de monitoramento no e-mail monitoramento@sescopsc.coop.br ou pelo WhatsApp corporativo 489-9177-9183. Produtores rurais do Rio Grande do Sul passaram a contar com mais uma nova facilidade para comprovar a regularidade sanitária dos seus rebanhos. A Declaração de Conformidade, documento utilizado para testar o cumprimento das obrigações sanitárias das propriedades, agora pode ser emitida diretamente pelo sistema produtor online, sem necessidade de deslocamento até a unidade da Defesa Agropecuária Estadual. Até então, a obtenção do documento exigia atendimento presencial nas inspetorias ou escritórios da Secretaria da Agricultura. Segundo Richard Alves, chefe da Divisão de Controle e Informações Sanitárias do Departamento de Defesa Agropecuária da Secretaria da Agricultura Gaúcha, a declaração é frequentemente solicitada por empresas e instituições financeiras. Para emitir o documento, o produtor deve acessar o sistema produtor online, utilizando login e senha, e selecionar a opção correspondente. A avaliação ocorre automaticamente a partir das informações sanitárias registradas na base de dados da Defesa Agropecuária. Richard explicou que o sistema emite na hora, se estiver sanitariamente tudo certo com o rebanho. A emissão automática

0: prática poderá ser bloqueada em situações específicas, como nos casos em que a propriedade esteja envolvida em processo de saneamento sanitário decorrente da ocorrência de doenças animais. A medida faz parte do processo de digitalização do Serviço da Defesa Agropecuária Gaúcha e busca reduzir deslocamentos, agilizar procedimentos e ampliar o acesso dos produtores a documentos exigidos para as atividades comerciais e operações de crédito. Apoiar entidades e projetos que promovam bem-estar, que incentivem o empreendedorismo local e que gerem impacto positivo nas comunidades onde o Sicoob está presente. Esse é o objetivo do Fundo de Desenvolvimento Social do Sicoob Maxi Crédito, que chegou na sua quarta edição neste ano de 2026. 384 projetos foram contemplados neste ano nas cidades de atuação da cooperativa. Foram cerca de 780 projetos inscritos que passaram pela avaliação de uma comissão multidisciplinar da cooperativa até chegar à definição dos 384 contemplados. Os projetos estão distribuídos em 63 cidades da área de atuação do Sicoob Maxi Crédito e a estimativa é que eles impactam a população de mais de 420 mil pessoas. Mais do que números, o Fundo Social é uma ferramenta que fortalece o círculo virtuoso que o cooperativismo promove, fomentando a inclusão, educação e transformação de vidas, destacou a diretora-presidente do Sicoob Maxi Crédito, Adriana Grigo. Puderam se inscrever na quarta edição do Fundo Social projetos nos eixos de educação, cultura, esporte, saúde, empreendedorismo social, assistência social e responsabilidade ambiental e climática. As entidades que foram contempladas no Fundo de Desenvolvimento Social do Sicoob Maxi Crédito neste ano estão publicadas no site fundosocial.maxicredito.coop.br. Promover o conhecimento técnico, incentivar a troca de experiências e contribuir para o aprimoramento da produção leiteira. Esses foram os principais objetivos do Dia de Campo da Assistência Técnica e Gerencial, a TEG, Bovinocultura de Leite, realizada no Centro de Eventos do Itaipu Rural Show, em Pinhalzinho, oeste de Santa Catarina. A iniciativa, promovida pelo Sistema FAESC-SENAR, Sindicato Rural de Pinhalzinho, Cooper Itaipu e Aurora Coop, reuniu produtores, técnicos e lideranças do setor. Participaram da abertura o presidente do Sindicato Rural de Pinhalzinho, Valdecir Paulo Reiter, e a supervisora regional do Senar Santa Catarina, Graziane Bittencourt Vieira, juntamente com o representante da Cooper Itaipu, Sadi Link, supervisor técnico da TEG, Felipe Brandeleiro, representantes da Aurora Coop e equipes técnicas das instituições parceiras. A programação iniciou com a palestra Impacto da Higiene do Equipamento de Ordenha na Qualidade do Leite, seguida por uma oficina técnica realizada na propriedade de Edil Geisel, na linha Nova Esperança. O encontro proporcionou demonstrações práticas e orientações voltadas à melhoria da qualidade do leite, à saúde animal e a eficiência dos sistemas produtivos. Para o presidente do Sindicato Rural de Pinhalzinho, o evento foi fundamental para fortalecer a difusão de tecnologias e boas práticas de gestão e produção. Já a supervisora Graziane avaliou positivamente o evento e ressaltou que a iniciativa fortaleceu a troca de experiências entre os participantes e valorizou o trabalho desenvolvido pela assistência técnica e gerencial no campo. Durante a programação, as técnicas da ATEG Senar Santa Catarina, Elisandra Salvatore e Alice Junk-Schwertz destacaram os cuidados necessários durante o período seco das vacas leiteiras, etapa estratégica para garantir um parto saudável e uma lactação produtiva. Também foram abordados os protocolos de secagem, o manejo das camas, os protocolos sanitários, os principais indicadores técnicos do sistema Freestyle, os cuidados essenciais com os equipamentos de ordenha e os benefícios de uma cama adequadamente manejada, entre outros aspectos relevantes para a atividade. Durante as atividades de campo, a equipe da Aurora Coop destacou a importância da regulagem correta dos equipamentos de ordenha e da adoção de procedimentos adequados de higiene antes do início da atividade. Foram abordados aspectos relacionados ao manejo correto da ordenha, incluindo a desinfecção dos tetos, prática fundamental para a prevenção da mastite e para a obtenção de leite de melhor qualidade. A equipe técnica da Cooper Itaipu apresentou orientações sobre o manejo de camas em diferentes sistemas de produção, como freestyle, compost barn e semi-confinado. A assistência técnica e gerencial ATEG promove o aperfeiçoamento da gestão nas propriedades rurais, ampliando a produtividade, a eficiência e a sustentabilidade das atividades. Com um acompanhamento contínuo e personalizado, o serviço contribui para a profissionalização do campo e para o fortalecimento da agropecuária catarinense. E a seguir, depois da nossa mensagem cooperativista, nossa última notícia. Aguardem.
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0: E agora, atenção para a última notícia. A empresa de pesquisa agropecuária e extensão rural de Santa Catarina, EPAGRE, apresentou no município do Oeste Catarinense Palmitos, durante a solenidade que deu início do programa Terra Boa de Semente de Milho, os resultados do programa de monitoramento da cigarrinha do milho. A apresentação foi realizada pela pesquisadora do CEPAF EPAGRE de Chapecó, Maria Cristina Canali, coordenadora do programa. Trata-se de uma iniciativa do governo do estado que monitora a ocorrência de cigarrinha do milho e dos patógenos que a transmite, fornecendo informações estratégicas a fim de orientar o manejo da cultura e reduzir perda nas lavouras. Maria Cristina Canali mostrou que em 5 anos de execução, o programa recebeu investimentos de R$2.200.000, já avaliou quase 10 mil armadilhas, realizou mais de 10 mil extrações para diagnósticos e mais de 33 mil análises moleculares. Segundo ela, o monitoramento apontou reduções na ocorrência da cigarrinha em períodos estratégicos de manejo, indicando que as informações repassadas aos produtores por meio dos boletins semanais podem estar contribuindo para o controle do inseto. Disse ela, o combate à praga evoluiu para uma política de Estado baseada na ciência, reforçando a necessidade de investimentos contínuos e cooperação intersetorial para assegurar a sustentabilidade da cadeia produtiva do milho. A análise sobre a situação e perspectivas da produção e o mercado do milho em Santa Catarina foi apresentada pelo primeiro vice-presidente de secretaria da FAESC, Enori Barbieri, também presidente da Câmara Setorial da Cadeia Produtiva do Milho e Sorgo e vice-presidente da Abra Milho. Após análise do cenário mundial do milho, o cereal mais produzido no planeta, com uma safra próxima a 1.300.000 toneladas, Barbieri destacou que Santa Catarina é um dos grandes consumidores de milho do país, em razão da forte cadeia de produção de proteína animal. Segundo Barbieri ainda, o estado de Santa Catarina necessita de aproximadamente 8.5 milhões de toneladas do cereal por ano, mas produz cerca de 2.5 milhões de toneladas. Hoje temos a concorrência da indústria do etanol, que atualmente já consome cerca de 40 milhões de toneladas por ano. Esse cenário gera preocupação para todo o setor de proteína animal, que há muitos anos depende da importação de milho de outros estados para atender a sua demanda. Faremos uma análise da situação catarinense, avaliando alternativas para aumentar a produção e superar os desafios que precisam ser enfrentados. Finalizou Enori Barbieri. 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
1: 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Um abraço e até o nosso próximo encontro.
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5: Bom dia, estamos chegando com a primeira edição de hoje do Videira Notícias. Dados apresentados pela GERP nesta terça-feira revelam que 48% dos entrevistados não votariam em Luiz Inácio Lula da Silva para presidente. O senador Flávio Bolsonaro, que já se declarou pré-candidato ao Planalto, registra a rejeição de 42% entre os eleitores. A pesquisa questionou os participantes sobre quais nomes eles descartariam completamente na eleição presidencial. O levantamento foi realizado com 2 mil brasileiros entre os dias 2 e 5 de junho e possui margem de erro de 2,2 pontos percentuais, com nível de confiança de 95,5%. A pesquisa também demonstra que, em um eventual segundo turno, o senador leva vantagem sobre o presidente. A GERP mostra Flávio Bolsonaro com 44,7% das intenções de voto, contra 39,1% de Lula. O registro da pesquisa no Tribunal Superior Eleitoral TSE é o BR-01792-2026. A Prefeitura de Videira, por meio da Secretaria Municipal de Assistência Social e Trabalho e do Conselho Municipal dos Direitos da Criança e do Adolescente, CMDCA, realiza nesta quinta-feira, dia 11, a 13ª Conferência Municipal dos Direitos da Criança e do Adolescente. O encontro acontecerá a partir das 8 horas no Centro de Convenções Benjamin Chimelo, localizado no Parque da Uva. A conferência reunirá representantes do poder público, entidades da sociedade civil, profissionais profissionais que atuam na área e estudantes com o objetivo de discutir ações e propostas voltadas à garantia e fortalecimento dos direitos de crianças e adolescentes no município. Neste ano, o evento terá como tema central Fortalecendo o Sistema de Garantia de Direitos e a Democracia Participativa. A proposta é estimular a reflexão

0: Reflexão, ampliar o diálogo entre os diferentes setores da sociedade e incentivar a participação popular na construção de políticas públicas destinadas à infância e à juventude. Ao longo da programação, os participantes terão a oportunidade de debater desafios, avanços e estratégias para assegurar a proteção integral de crianças e adolescentes, conforme previsto na legislação brasileira. Os municípios de Iomerê e Arroio 30 estão recebendo, desde ontem, segunda-feira, a etapa micro-regional da Olimpíada Estudantil Catarinense OLESC, considerada uma das principais competições esportivas de base do estado. O evento segue até sexta-feira e reúne atletas de diversas cidades da região em disputas de futsal e voleibol masculino e feminino. Promovida pela Fundação Catarinense de Esporte, FESPORTE, em parceria com os municípios anfitriões, a competição movimenta escolas, comunidades e delegações esportivas, fortalecendo o desenvolvimento do esporte entre jovens de 14 a 16 anos. De acordo com o diretor de esportes de Iomerê, Henrique Locatelli, esta é a maior etapa micro-regional da OLESC realizada em Santa Catarina neste ano. Ao todo, a competição conta com 23 equipes no voleibol masculino e feminino e outras 33 equipes no futsal masculino e feminino, totalizando 56 equipes participantes. Além de sediar os confrontos, Iomerê também está representado por equipes no futsal masculino e no voleibol masculino e feminino. Os times buscam classificação para a etapa regional da OLESC, que será disputada neste ano em Presidente Getúlio. Este foi o Videira Notícias, que volta daqui a pouco com outras informações.
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0: Bom dia. Estamos chegando aqui na Videira com mais um programa nosso, Alvorada Sertaneja. Na manhã de quarta-feira, meu povo, hoje é dia 10 de junho de 2026. A temperatura está marcando 10 graus na manhã de quarta-feira, meia da semana aí, né? Hoje é dia da artilharia. Estamos na Lua Minguante, abraçando você que já está sendo ligado com a gente. Curtindo aí o nosso Alvorada Sertaneja. Com a graça de Deus, estamos aí mais uma vez, né? Firme e forte aí, né? Para começarmos mais um dia com muita música para esse povão gente boa, aí na sintonia todas as manhãs curtindo o nosso Alvorada Sertaneja. 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Estamos aí para te fazer companhia na manhã de quarta-feira, né, povo? Opa, já tá tomando chimarrão aí, companheiro. Bom dia, obrigado pela companhia, você tomando aí o seu café da manhã. O pessoal aí que já tá na lida cedo, né, o pessoal da rodagem, enfim, já estão ligados com a gente. Um abraço para todo esse povão, gente boa aí, tá certo? Que já estão ligados, curtindo a nossa rádio. E vamos que vamos para mais um dia, né, gurizada? Opa!
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6:26, 6:26, bom dia minha gente, bom dia meu povo, fala Caipira, como é que tá aí Caipira? Caipira que havia música do Ginegena apaixonado por você, tá na lida de jovem aí, né Caipira, uma semana velha daquelas, né, rapaz, né, tem abertura da Copa do Mundo, sábado tem jogo da Seleção Brasileira e vamos tocando o barco, né gente, que é quarta-feira, o nosso amigo Caipira já tá cedo aí, né, na boleia, curtindo a programação da videira, mandando especial aí pra todos os seus amigos, pra todo o pessoal da rodagem e especial pra Ju, né? Isso, a música do Ginegena, vamos trazer na sequência então, tá bom? 6:26, bom dia pros amigos que estão aí na sala de ordenha, pessoal aí, né? Estão já tirando leite, já cedo, né? Aquela lida de sempre, né, meu amigo? Seja frio, chovendo, calor, enfim, né? Temos que ir pra lida aí. Amanhã cedo, o pessoal vai tirar o leite aí, depois vai pra casa tomar um cafezote e depois seguimos o trecho, vamos pro trecho de novo. Então, um abraço pro pessoal aí, pessoal das comunidades, sempre ligado com a gente, um abraço a todo esse povão, gente buena, opa!

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1: 6h42, vamos seguindo aí com o nosso programa. Bom dia pra você, né? Mandar um abraço pro pessoal lá então do São Pedro, estão se preparando pra festa aí, pessoal. Lembrando que no domingo, né? Domingo pra amanhã, vai estar se apresentando lá a equipe do Restaurante Bastião contra a equipe lá de Bom Sucesso, né? Um jogo de futebol veterano aí. A equipe lá do Restaurante Bastião contra a equipe de Bom Sucesso vão estar se apresentando também na festa do dia 28, lá na comunidade do São Pedro, então, tá bom, gente? Isso, grande festa aí que vai ser no dia 28, né, de junho. Pessoal já se preparando, já também você aí, migão, que já pensa aí na festa aí, já entra em contato lá com o pessoal, já reserva aí a sua mesa, já reserva aí a sua costela, né, pra chegar lá mais tranquilão. Opa, chegou lá, tá reservadinho, senta bem tranquilo aí, né, pessoal, de repente que chegar pra pegar na hora, e daí dá um pouquinho mais de transtorno, né, tem que arrumar um lugar, tem que esperar lá a fila pra pegar a carne, né, e assim por diante, né, gente, então, pessoal se organizar, é importante que você já vá aí, né, se organizando, falando com os amigos, o pessoal que vai na festa, já liga lá, bate um frio aí, fala lá com o Mauro Dinomênico aí, né, o pessoal lá diz, ó, reserva aí tantos lugares e duas costelas aí bem no capricho, uma carne de ovelha aí, assim por diante, né, bom também. 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O nosso programa aqui segue, vamos nessa com o nosso Alvorada Sertaneja, no Cantar do Galo, no Cantar da Passarada, tá na hora, gente, você que se acorda cedo e se mexe cedo, vamos aí que o relógio não para, tá na hora, hein? 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Seguimos aí com o nosso programa. Bom dia pra você. Vamos nessa aí, trazendo mais modão pra esse povão gente buena aí na sintonia. Opa! Mais uma moda de viola aí, companheiro. João Carreira e Pardinho, bom dia. Bom dia.

0: 6h47.
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2: 10 minutinhos faltando para as 7 horas e vamos trazendo o Leandro Puchowski falando para a gente do tempo para esta manhã de quarta-feira. Bom dia, Leandro Puchowski.
3: Bom dia para todos os nossos ouvintes. O tempo volta a ficar instável nesta quarta-feira por todas as áreas aqui do meio oeste. O tempo mais associado à chuva ocorre principalmente dentro do Paraná e isso faz com que a gente tenha momentos dessa quarta-feira associado a uma boa cobertura de nuvens, mas com um tempo mais seco. Então, a parte da quarta-feira é assim. As temperaturas não sobem muito, né? O dia começa um pouco frio, à tarde 15, 16 graus e não passa disso. Acontece, pessoal, que à medida que a quarta-feira ocorre, essa nebulosidade ela vai ficando mais carregada, vindo ali do Paraná, e por isso sim há previsão de pancadas de chuva ao longo dessa quarta-feira aqui para nós. Quanto mais da tarde para a noite, maior a possibilidade. Entre quinta e sexta, nós vamos continuar com um tempo mais instável. A previsão é de formação de um centro de baixa pressão entre quinta e sexta para nós, o que gera nuvens carregadas, e nos dois dias seguintes também há previsão de chuva. Não vai chover direto, pelo contrário, vai intercalar períodos de melhoria, mas nos dois dias tem essa previsão, chamando atenção para a irregularidade na distribuição dessa chuva entre quinta e sexta, porque enquanto boa parte das áreas tem uma chuva, digamos assim, normal, um ou outro ponto tem uma trovoada, tem uma descarga elétrica, daqui a pouco vira uma pancada um pouco mais forte, não dá para descartar entre quinta e sexta, tá? Trate como exceção, mas eu deixo a possibilidade. Abraço para vocês, informações do tempo, da Puchowski, Meteorologia.
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2: 6h53, vamos seguindo aí com o nosso programa. Atenção, tem um convite aqui. Onde é que tem festa aí, meu amigo? 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

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Então, bora lá, minha gente. 5 minutos faltando aí para as 7 horas da manhã, a gente vai seguindo, daqui a pouquinho tem aí a oração da manhã com o padre Reginaldo Manzotti, pra você ficar bem aí, começar bem o seu dia, momento de fé, de oração, né? Deixa eu mandar um abraço pro pessoal lá da rondinha aí, lá o pessoal do Világio, né? Ô Décio, ó, como é que tá? Abraço lá pro Décio, lá pro pessoal também tá ligado com a gente aí, né? O Rebolo sempre tá indo na palita curtindo a programação da Videira, né, Rebolo? Isso. O Narciso também tá sempre ligado com a gente, tomando mate e curtindo a programação cedo, valeu. Um abração pra toda a turmada lá do Világio, né? O pessoal que trabalha por lá também, né? Tem uns par de lá, né? A gente acaba esquecendo o nome do pessoal lá, mas um abraço a todos aí. Ô Joelzinho, tá na hora aí, Joel. Vamos pra lida aí, companheiro, velho. Um abraço então, pessoal. Vamos trazer na sequência aqui a música Velha Porteira dos Bertuzzi. Mandar essa música pro seu Ayrton Silti, né, seu Ayrton? Também tá ligado com a gente lá na Casa Amarela, na curva do Passo Felicidade aí, seu Silti. Gosta muito dos Bertuzzi aí, né? Valeu, grande abraço aí, companheiro. Também sempre ligado com a gente aí, né?

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2: Bom dia, queridos irmãos e irmãs. Louvado seja nosso Senhor Jesus Cristo. E louvada seja nossa Mãe Maria Santíssima. Filhos queridos, povo amado do Senhor. Vamos começar esse dia em oração. Eu lembro que nós estamos no mês de junho. Festa junina, sim, mas no Sagrado Coração de Jesus. Mande as suas intenções para as 24 horas através do site www.padrereginaldomanzotti.com.br. Em nome do Pai, do Filho, do Espírito Santo. Amém. Ó Deus, no início deste dia, queremos pedir a cura das feridas da vida sentimental. Ó Deus, por intercessão de Santo Antônio, pedimos que o casamento seja de fato abençoado e o amor constante. Bem sabemos, Senhor, que o matrimônio é um sacramento do amor, comparado ao amor de Cristo para com a Igreja. Por isso, pedimos, abençoai todos aqueles que se sentem chamados à vida matrimonial. Senhor, rezamos pelos namorados, pedindo que no coração de todos os namorados e dos casais haja verdadeiros sentimentos de afeto. Fazei com que cada um contemple no outro o bem e busque uma união abençoada por Deus. Senhor, que nos relacionamentos nunca falte compreensão e harmonia. Senhor Deus, bem sabemos que são muitas as feridas na vida sentimental. Por isso, que o amor seja permanente, o perdão seja constante, o diálogo abundante. Senhor, que todas as feridas da vida sentimental sejam curadas, superadas. Ó Deus, verdadeiro amor, afastai dos relacionamentos todos os perigos, a mentira, o ciúme, a inveja, as tribulações, e que o amor amadureça dia a dia, passo a passo, no caminho da felicidade. Como fruto deste Pai Nosso, peça a Deus, por intercessão de Santo Antônio, a cura das suas feridas na vida sentimental. Pai nosso, que estais no céu, santificado seja o vosso nome. Venha a nós o vosso reino, seja feita a vossa vontade, assim na terra como no céu. O pão nosso de cada dia nos dai hoje, perdoai-nos nas nossas ofensas, assim como nós perdoamos a quem nos tem ofendido. E não nos deixeis cair em tentação, mas livrai-nos do mal. Amém. O Senhor esteja convosco. Ele está no meio de nós. Ó Deus, por intercessão de Santo Antônio, levai todos e cada um a ter saúde no corpo, na alma e na vida sentimental, afetiva, emocional. Abençoai a água, as fotos de família, as roupas dos enfermos, em nome do Pai, do Filho e do Espírito Santo. Amém. Santo Antônio, rogai a Deus pelos namorados, rogai a Deus pelos casais.
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0: Todo-Poderoso, nosso Pai e Salvador. Que a graça divina esteja presente em cada momento do seu dia, trazendo força para os desafios, paz para o coração e luz para os seus caminhos. Que Nossa Senhora, Mãe de Jesus, cubra você e sua família com seu manto de amor e interceda por suas necessidades. Que Deus o abençoe. Amém. 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
9: 7:09, bom dia. Já ficou aí na companhia aí do Padre Reginaldo Manzotti, a oração da manhã, palavra de fé, momento de reflexão para você começar muito melhor o seu dia aí, né, gente? 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Vamos lá, com o nosso programa. Abraço aí pros amigos aí da Sintonismo e Civizinho, pessoal, e cada um com a gente também via online, por isso mandou uma fora. Espero que você esteja ligado com a gente. O nosso muito obrigado aí pela companhia também, né? 7h10, quero falar pra você aqui da fábrica de telas Cidade Altas. 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Atendendo aqui a participação, a Iracema tá ligado com a gente, né, Iracema? Tudo certinho, tudo tranquilo, mandando um abraço aí pro Luiz, pro André, pro Toninho, pra toda a piazada aí, né? Isso, brigadão pela participação. Quer ouvir aí a música? Eu vou trazer então na sequência o Jean Giovanni cantando Nossa Senhora Aparecida. Música.

0: 7h15. Bom dia pra você na sintonia, curtindo aqui o nosso programa. 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
0: Vamos assim com o nosso programa, abraçando aí você que está na sintonia, curtindo o nosso programa. 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Um abraço lá pro Luiz, pro Samuel. 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Vamos trazendo mais música aqui na Videira. Como é que é o negócio? Certo, então. Então, né? Isso aí, tá bom, os amigos aí sempre ligados com a gente, pessoal aí também que gosta de jogar um baralhinho, né, um truco, tem essa equipe aí, pessoal faz aquela disputa de truco aí, né, meu amigo, né, vamos disputar a janta aí, vamos disputar a janta, é 12, 13, né, 14, 10 equipes, enfim, e assim vai, né, gente, e assim vai, aí o pessoal faz aquela disputa a janta, um joguinho bonito, sadio aí, né, esse pessoal dá risada, mas é aquele griteiro, né, meu povo, aquele griteiro de truco, seis, um truco aqui, o outro pensa que tá trucando eles lá, pé de seis, opa, não, foi nós, foi o outro do lado aí, né, e assim por diante, já nós. Então, um abraço pra todo esse povo, gente boa que gosta de um truquinho também aí, ô, rapaz do céu, né? Dante Ramon Ledesma cantando, 7:18, João Saudade, bom dia.

0: 7:21.
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15: 7:24, deixa eu mandar um abraço aqui, né, pro Celção e Padete, né, estão sempre ligados com a gente aí. Completando aí, era ontem ou é hoje? 47 anos de casada, enfim, se era ontem ou é hoje, um abraço aí especial pro casal Iadete e também meu amigo Celção Perazola da Segurança aí, né, Celção? Estão se recuperando junto aí, companheiro, velho. Um da perna e um do braço aí, né, e sim. Aí, boa recuperação pra vocês, então. Estamos sempre se encontrando nas festas com o Celção, cadê a tema pra trabalhar, né? Pra trabalhar, cada um no seu ramo aí. Nós lá na parte aí de comunicação, o Celso e a Deta na parte de segurança e das festanças aí, tá bom? Então, um abraço pros amigos aí, 47 anos de casado, que Deus abençoe, casal bacana aí, né? Do meu amigo Celção Perazola e a Deta, né? Sempre ligado com a gente, boa recuperação pra vocês aí, tá certo? Eu quero passar muito mão, o mato e contar uns caos aí, tá bom? O seguinte, quem pediu música aqui, bom dia, Tibe. É a Taliane Machado, lá de Santa Lúcia. Quero ouvir a música, vou me despedir cantando, indo pro trecho aí, tá bom? Obrigado pela participação. Miguel Fiorelli também sempre ligado com a gente, né, Miguel? Valeu, obrigado, bom dia. O Antônio Kevix, também no CETREP, tá ligado com a gente. O Paulo, lá do Paulo Radiadores, na sintonia, curtindo a programação. E assim vamos, né, o povo ligado com a gente, curtindo aqui o nosso programa, curtindo o nosso Alvorada Sertaneja. 7:26, a gente vai seguindo, falando pra você que o nosso programa tem oferecimento aqui junto com a gente, né, falamos aí para vocês, oferecimento aqui das lojas Bom Preço. 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tradicional festa de Santo Antônio em Bom Sucesso e Umerê, dia 14 de junho, com a seguinte programação: 10 horas Santa Missa, 12 horas almoço, completo serviço de bar e cozinha, 14 horas início do matinê animado pela referência nacional, entrada gratuita, 15 horas tem sorteio da rifa, para reservas 999-38-2688 com Gabriel. Prestigia você também esta grande festa, a festa aí, né, de Santo Antônio em Bom Sucesso, Merê, dia 14. Vamos trazendo música na sequência, companheiro. Pode ser agora, 7:27, tem o Porca Veia. Vão me despedir cantando.

7:31, tá aí, porca velha, vou me despedir cantando. Já pensou, rapaz? Eu num contrapasso, velho, esse aí com a minha prenda aí. Eita, rapaz, num salão aí, né? Bem grande, meu amigo, né? Passos largos que nem dos gaúchos, sim, né? Isso, batendo o pé nos quatro cantos do salão, entreverado num contrapasso, velho, esse aí, levantar um poeirão aí, né? Opa, bom, tá, velho. Tinha uns índios velho domingo lá no Floresta e batendo o pé no salão aí, né? Um clube aí bom de dança, barbaridade, né? Um baita um salão aí, né? Bom de dançar e bater o pé. Tinha uns índios velhos dançando de pé trocado e batendo o pé nos quatro cantos do salão de bota aí, rapaz. Rapaz, tá bonito o negócio aí, né? 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Agora são 7:32. Mandar um abraço aí pro Bressan, tá ligado com a gente, né, Bressan? Tá cortando o trecho, rapaz, tá indo lá pras bandas do Goiás aí. Tá ligado com a gente, curtindo a programação da VD, nosso amigo Edson Bressan, lá do sítio Duas Meninas. 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Bom também. O seguinte, quem é que tá ligado com a gente aí? Bom dia, meu amigo Reginaldo Silva aqui do bairro Santa Teresa, por favor, manda uma moda pra nós aí, o Bugre do Mato, muito obrigado, bom dia. Tá bom, meu amigo, daqui a pouquinho tem o Bugre do Mato aí, com o Grupo Cordione, ele quer, né? Obrigado pela participação, nosso amigo Reginaldo lá do Santa Teresa, ligado com a gente, curtindo a nossa programação. E vamos aqui, vamos com o nosso programa, porque o tempo não para, minha gente, são 7:33. Tá chegando o Dia dos Namorados, minha gente. É dia 12 de junho. É dia dos namorados, para os namorados, eternos namorados aí, né? Opa! Zé de Camargo Luciano chegando por aqui.

0: 7h37.
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1: 7:41, 7:41, a gente vai seguindo com o nosso Alvorada Sertaneja. 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O pessoal que tá aí, né, no ritmo das festas juninas, né, gente? Isso, muita gente aí, né? Já preparando a sua festa junina, já agendando data, já fazendo os preparos. Ei, rapaz! Mês de junho tem festa junina, mês de julho festa junina e assim vamos tocando o barco, né?

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0: Como é que tá, meu amigo Baldinho Cera? Grande abraço aí, companheiro, pessoal lá de Santos Eduardo Pinheiro.

O preto aí, oh, rapaz, pessoal já se preparando, né, pro jantar dançante do Dia dos Pais, aquele jantar especial, ano passado a gente teve por lá também, né, muito bom jantar aí, sopa da Euline, lasanha, né, o café colonial completo, saladas diversas, um cardápio variado aí, animação lá da banda Munique, né, opa, bom também, então, já vai se preparando aí, gente, vai se preparando aí que também no tem o jantar do Dia dos Pais, né, na comunidade de Santo Isidoro de Pinheiro Preto Tradicional, já um abraço a todos aí, dia 8 de agosto, vamos também. O seguinte, vamos nessa aí, vou trazer na sequência aqui, o pessoal pediu, tá curtindo, ó. Google do Mato, Grupo Cordiona.

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10: 5 faltando para as 8, chegando ao final de mais um programa. 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Na sequência, o Café com Notícia. Eu volto às 5 horas com o nosso Entardecer no Sertão. Um abraço, até mais, tchau, tchau.
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4: Olá, bom dia, 8 horas, 1 minuto, manhã de quarta-feira. Estamos chegando com mais uma edição do Café com Notícias, aqui pela Rádio Videira, nesta manhã do dia 10 de junho. Tempo encoberto por nevoeiro, com a temperatura em 11 graus. Bom dia, Ernesto Júnior.
5: Bom dia, João. Bom dia a você que está com a gente aqui na FM 88.5, também no nosso canal no YouTube. Hoje teremos uma entrevista importante por aqui para a gente falar sobre os cuidados em relação às queimaduras, tendo como exemplo o caso daquela criança de 10 meses aqui de Videira, que teve 54% do corpo queimado, e a gente vai conversar com o Dr. Rodrigo Costa.
4: Essa criança, inclusive, foi levada de avião no último sábado para Florianópolis, lá no Hospital Joana de Gusmão, que possui um centro para atendimento de pessoas com queimaduras, né?
5: Isso mesmo.
4: E vamos falar também do Dia dos Namorados. O comércio de Videira aí preparado. Sexta-feira é o Dia dos Namorados, e aí as lojas aqui local com muitas promoções aí para você comprar o presente para o seu amado, para a sua amada. 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
4: Ora, em vez de Leandro Puchalski nos contar detalhadamente como fica o tempo e a temperatura nesta quarta-feira. Bom dia, Leandro.
6: Bom dia para todos os nossos ouvintes. O tempo volta a ficar instável nesta quarta-feira por todas as áreas aqui do meio oeste. O tempo mais associado à chuva ocorre principalmente dentro do Paraná, e isso faz com que a gente tenha momentos dessa quarta-feira associado a uma boa cobertura de nuvens, mas com um tempo mais seco. Então, a parte da quarta-feira é assim. As temperaturas não sobem muito, né? O dia começa um pouco frio, à tarde 15, 16 graus, e não passa disso. Acontece, pessoal, que à medida que a quarta-feira ocorre, essa nebulosidade ela vai ficando mais carregada, vindo ali do Paraná, e por isso sim há previsão de pancadas de chuva ao longo dessa quarta-feira aqui para nós. Quanto mais da tarde para a noite, maior a possibilidade. Entre quinta e sexta, nós vamos continuar com um tempo mais instável. A previsão é de formação de um centro de baixa pressão entre quinta e sexta para nós, o que gera nuvens carregadas, e nos dois dias seguintes também há previsão de chuva. Não vai chover direto, pelo contrário, vai intercalar períodos de melhoria, mas nos dois dias tem essa previsão, chamando atenção para a irregularidade na distribuição dessa chuva entre quinta e sexta, porque enquanto boa parte das áreas tem uma chuva, digamos assim, normal, um ou outro ponto tem uma trovoada, tem uma descarga elétrica, daqui a pouco vira uma pancada um pouco mais forte, não dá para descartar entre quinta e sexta, tá? Trate como exceção, mas eu deixo a possibilidade. Abraço para vocês, informações do tempo, da Puchalski, Meteorologia.
4: 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Agora 8:05.
5: Bom, em sexta-feira, dia 12 de junho, Dia dos Namorados, e o comércio de Videira está otimista aí para a data, celebrado então nessa semana, e segundo a CDL, a expectativa é de aumento nas vendas em relação ao ano passado, com crescimento estimado em até 20% na região do Meio Oeste. Entre os produtos mais procurados estão roupas, perfumes, flores, chocolates e também eletrônicos. O presidente da CDL aqui de Videira, o empresário Felipe Parisotto, destaca que o comércio local oferece ampla variedade de opções e reforça a importância de prestigiar as empresas da cidade. O ticket médio de compras deve ficar entre R$ 200 e R$ 220,00, e a chegada do frio também contribui aí para impulsionar as vendas, especialmente no setor de vestuário.
4: E olha, Laticínios Tirol, empresa aqui de 13 Tilhas, uma das maiores empresas do setor lácteo da região sul do país, avançou

0: nas negociações para adquirir a marca Piá, tradicional cooperativa de laticínios do Rio Grande do Sul. A assembleia realizada nesta segunda-feira, associados à cooperativa Piá aprovaram um pré-acordo que prevê a venda da marca de suas submarcas para a empresa catarinense. E a decisão representa um passo importante para a concretização do negócio, embora a operação ainda não esteja concluída. A empresa Piá, cooperativa esta que foi fundada em Nova Petrópolis, na Serra Gaúcha, a Piá é uma das marcas mais tradicionais no mercado de laticínios de videira. E a Tirol, segundo a empresa, a negociação integra uma estratégia voltada à continuidade e expansão das atividades.
1: É uma aquisição importante, né? Uma movimentação importante.
0: A questão econômica aí realmente vale a pena. A empresa Tirol é uma empresa solidificada, uma grande empresa do setor de laticínios aqui de 13 Tilhas, né?
1: E que... é um movimento inverso do que a gente vê muitas vezes, né? Empresas de fora comprando empresas da região. Essa é uma empresa da região comprando uma grande empresa do estado vizinho.
0: Com certeza é mais emprego sendo oferecido. 8:07, um café?
1: Um cafezinho, isso mesmo, para a gente aproveitar e daqui a pouco tem entrevista.
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12: 8:10 e volta com o Café com Notícias. 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Cumprimentando, nesse momento, conosco aqui ao vivo, nos estúdios da Rádio Videira, o doutor Rodrigo Costa, que é médico pediatra, e vem para falar conosco, mais especificamente, daquele caso da criança que teve queimadura no último fim de semana, né, e que acabou sendo ela atendida aqui, depois transferida para Florianópolis. Primeiramente, obrigado, prazer tê-lo conosco aqui para esse bate-papo.
13: Bom dia pessoal, eu que agradeço o convite mais uma vez aí.

0: fazia um tempinho que não aparecia aqui para comentar alguma emergência do hospital, né, que nós recebemos. Mas esse caso chamou bastante atenção, né? Na verdade, eu até comentei que esse final de semana foi um pouco atípico aí, que nós tivemos algumas emergências, né, relacionadas a traumas, fora as infecções respiratórias dessa época do ano. E esse bebezinho de 10 meses chegou no sábado à noite, né, com queimadura de aproximadamente aí 54% do corpo. Eu fui para atender outro paciente, na verdade, né, que tinha sido um trauma, uma paciente de 10 anos, chegando lá logo em seguida, chegou o nosso paciente e já conduzimos o caso.
1: E ele foi transferido para Florianópolis, né? Por que dessa transferência aqui, o atendimento lá é mais especializado? O que que faz com que vocês tomem essa decisão?
0: Bom, é porque, na verdade, a gente tem uma central de leitos, né, do estado, que é o CISREG, e dentro de cada hospital nós temos um órgão ali dentro, que é o Núcleo Interno de Regulação. E esse núcleo é o responsável pelas transferências, né? A partir do momento que chega, desde um recém-nascido ou até mesmo um adulto, esse núcleo, nós já contactamos esse núcleo, que ele vai buscar um leito especializado. No caso do Joana de Guzmão, que foi onde foi transferido, né, o pequeno, é onde tem o centro de queimados, né, para a idade.
1: Agora, o que que a família relatou? A queimadura foi por água quente? O que aconteceu? Que tipo de acidente que foi? Tem algum relato nesse sentido?
0: Sim. É até importante, né, mencionar pelos cuidados, né, que nós devemos ter, né? Às vezes, nós tivemos esse caso do queimado, que foi com água fervendo, né? Eles estavam com uma chaleira e parece que ele puxou o cabo na mesa e acabou queimando face, couro cabeludo, né, tórax, os braços, né, as mãos. Então, mesmo que não tivesse envolvido ali a face, o couro cabeludo, só de ter envolvido as mãos, é um caso que nós já devemos transferir, porque acaba necessitando, às vezes, de cirurgia plástica, né, uma avaliação mais especializada.
2: E um ponto importante, doutor, a gente está falando de queimadura. Queimadura é sempre um caso muito grave em determinadas situações, nesse caso principalmente que a gente está tratando aqui. E os primeiros cuidados, até encaminhar o hospital, devem ser também muito, muito importantes para que a situação não se complique ainda mais, né?
0: Mas o que acontece, assim, tem muitas... O tratamento mais adequado vai ser dentro do hospital, né? Claro
1: que... Tem muito mito nessa situação, né? Ah, faça isso, faça aquilo, né? Então, não é aconselhado isso, né?
0: Já viu, às vezes, queimou, vamos passar uma pasta de dente, sim, né? Já viu esse caso. Então, muitas vezes, assim, é levar para o hospital ou entrar em contato com o corpo de bombeiros ou o SAMU, né? Para que tenha o tratamento adequado. Porque, na maior parte das vezes, que vai ser analgesia, né? Tu vai fazer um tratamento ali relacionado à dor e tu vai usar alguns medicamentos... que tu vai reduzir a extensão ali da área queimada e tal, né, que é uma pomada específica. E dentro do hospital nós temos pessoas especializadas em curativos, né, em tratamento com feridas e tudo mais. Tem uma equipe de enfermagem que é especializada no assunto. Então, além eu conduzir o caso ali como médico, com os colegas da emergência também, outros médicos da emergência e toda a equipe de enfermagem, nós temos uma pessoa especializada em cuidados com feridas. E aí nós entramos em contato para que ela nos dê um suporte. Mas o mais adequado é isso, o mais adequado é, né, tirar ali o que está ocasionando, né, a queimadura e buscar socorro imediato.
1: Não fazer nada em casa.
0: Não é o ideal fazer
1: não
0: algo
1: é aconselhado.
0: Em casa. Não, a não ser que seja uma queimadura de primeiro grau, que é aquela, certo, queimadura mais básica.
1: Uma água
0: ali,
1: fria,
0: né,
1: ajuda?
0: Aí sim, uma água em temperatura ambiente, né?
1: Certo, aquela água, coloca da água corrente, do chuveiro, aquela, isso, água normal e tal, sem aquecer nada.
0: Exatamente.
1: Pode ser usado também.
0: Aí pode dar uma ajuda, pode dar um suporte. Mas não nesse caso, porque esse caso tinha uma queimadura de segundo grau, então...
1: Já não ia resolver nada.
0: Ia não piorar? Ia ajudar. E poderia piorar. E na hora, do nervosismo da família, às vezes tu vai colocar no chuveiro, não sabe se está ali quente ou se não está, né? Então é um pouquinho mais perigoso.
1: Qual é a diferença de uma queimadura com água quente, queimadura por fogo e a queimadura com óleo, com banha de cozinha, com azeite, esse tipo de fervendo? Tem alguma diferença nesse tipo de queimaduras?
0: Ah, sim, com certeza tem, né? Porque com água quente ali... É uma queimadura, claro, que depende do tempo que essa água permaneceu no corpo e queimando, né, e depende da fervura, tu consegue muitas vezes, a partir do momento que tu eliminou ali o contato com a água, né, e tu consegue resolver, né, depois vai ser mais tratamento para dor e hidratação. Agora, uma queimadura com fogo, né, até tu chegar nas terminações nervosas,

0: coisas ali que para ter uma queimadura de terceiro grau é muito mais fácil, né? E a queimadura com óleo é mais difícil de tirar aquele meio químico que está ocasionando a queimadura.
1: Ele continua, né, queimando, né? Não é porque ele só deu aquela queimada na hora que caiu, né? Ele está ali, aquela banha fervendo ali, ela vai continuar queimando o tecido.
0: Exatamente. Né? Muitas vezes aí tu tem que chegar no hospital e tu tem que, às vezes, lavar com um soro, né? E manter ele um determinado tempo ali para ter os devidos cuidados, né?
1: E essa criança, a situação dela, como é que está? Você tem informação dela lá na capital do estado?
0: Bom, o que eu sei, que eu fiquei sabendo de ontem, né, é que ela está sendo tratada, vai ter que fazer algumas medidas que hoje em dia faz com escama de peixe, né, algumas tecnologias, e aí que tu acaba conseguindo evitar, às vezes, que tenha que fazer enxerto ou qualquer coisa da parte de cirurgia plástica, né? Qualquer tratamento plástico ali.
1: Certo. Quanto tempo leva para começar uma cicatrização de uma queimadura?
0: E varia de pessoa para pessoa. É claro que criança
1: também
0: é mais fácil.
1: Tipo da queimadura também, né? A profundidade, como é que foi também, né?
0: Isso. Sendo a queimadura de segundo grau, né? Como nós passamos ali, que fica entre terceiro e primeiro. Terceiro é aquela que praticamente tu não sente mais dor, porque tu pegou as terminações nervosas mais importantes, até passa do limite, certo, do limiar da dor, né? E a de segundo grau acaba facilitando um pouco, ainda mais que ele tinha tecido ainda para se revitalizar. Então, provavelmente, aí algumas semanas aí, né, para começar a ter uma melhora dessa pele, né, dele.
2: E, doutor, um ponto importante para quem está com a gente aqui nos acompanhando nessa manhã de quarta-feira é sempre o cuidado, né? O senhor falou que ali o caso pode ter sido, né, envolvendo uma chaleira com água fervendo, que foi que essa criança acabou puxando em direção a si mesmo. É o cuidado nesses momentos para que situações como essa possam ser evitadas, né?
0: Se nós formos pensar bem, olha como que nós corremos riscos, né? Às vezes, quantas vezes nós já não pegamos crianças aí que estavam com os pais, tio, avô, andando na rua, e aí a criança escapou, né? Soltou a mão do avô, a avó correu pro meio da rua, um carro estava passando e foi atropelado. Nós já tivemos casos assim, né? Eu tenho um filho pequeno de 2 anos, todo cuidado ali, tu tem que ter, ficar em cima, né? Eu costumo dizer que quando alguém vai nascer ali conosco, quando nasce, a gente fala assim, o cuidado é pelo resto da vida, né? Até depois de velho, às vezes a gente dá trabalho para os pais e os pais estão preocupados, né? Então, assim, com água quente, principalmente, próximo ao fogão, né? Ou se não, tomada, né? Fio elétrico, fio desencapado. Às vezes está no próprio parquinho brincando, uma criança vai lá, empurra o outro, cai, né? Então tem que ter alguns cuidados aí relacionados, né? A gente tem que estar sempre em cima, né?
1: Estamos conversando com o Dr. Rodrigo Costa, que é médico pediatra, que assunto é queimaduras. Até teve esse caso dessa criança no último sábado, que acabou tendo 54% do corpo queimado por água fervendo. E aqui, então, sempre é importante levar esse tipo de alerta. Claro que esse foi um caso, mas como tu já relatou no começo, são vários outros tipos de acidentes que acontecem e é importante sempre que a gente esteja atento. Nós temos agora também a questão das festas juninas, né? O pessoal usa um foguete, as fogueiras que são feitas também, e aí o acidente, a queimadura é sempre ocasionada por um acidente, né? Se queimou, aconteceu alguma coisa errada lá que a pessoa acabou se queimando. E essa é uma oportunidade também para que as pessoas fiquem alerta nesse sentido, né, doutor?
0: É uma época do ano realmente assim, né? A gente às vezes passa despercebido, né? E agora ainda mais com festividades aí, Copa do Mundo, né, chegando também. Então, eu acho que reduziu bastante isso aí, né? Pela questão de sonoro, né? Para não ter barulho e tudo mais. Mas mesmo assim, ainda a gente acaba fazendo fogueiras, churrasqueira em casa, lareira, né? A época do inverno também tem tudo isso. Então, todo cuidado a gente tem que observar e estar em cima, principalmente das nossas crianças aí, né?
1: Muito bem, Ernesto, mais alguma...
2: Acho que o principal ponto fica, né, doutor, para a gente complementar toda essa nossa conversa aqui em relação a tudo isso, é a questão do cuidado, né? Em qualquer uma das situações é o cuidado para que pontos como esse não acabam acontecendo, né?
0: Sim, e também com crianças maiores aí, eu acho que a educação continuada, né, a família em casa, a escola, né, as creches, então tu tá sempre orientando, né, como atravessar a rua, como é perigoso uma tomada, como é perigoso uma chaleira, como é perigoso o fogão aceso, né, então eu acho que todo mundo orientando aí as nossas crianças, eu acho que a gente tem tudo para que isso ocorra cada vez menos, né.
1: Muito bem, fica aí então esse alerta importante aí, todo cuidado é pouco. Doutor Rodrigo Costa, obrigado aí por ter tirado um tempinho para conversar conosco. Acho que são informações importantes para a gente alertar as famílias, né, do cuidado com as crianças, né? A criança começa lá desde pequenininha, então ela não sabe o tamanho do perigo que ela pode correr, não tem noção do perigo. E cabe aos adultos, aos pais, aos avós.

0: avós, enfim, a família como um todo, ter esse cuidado e principalmente a orientação.
1: Bom, eu que agradeço o convite e a oportunidade mais uma vez, né? E eu acho que é sempre bom a gente estar trabalhando sobre isso, né? Para tanto crianças quanto adultos, para a gente conseguir aí ter uma melhor saúde para todos.
0: E aí, doutor Rodrigo, já há alguns anos aqui em Videira, 6 anos, né, doutor?
1: Vou fechar 6 anos.
0: Seis anos agora. É, veio de onde?
1: Eu sou paranaense, mas estou em Santa Catarina há algum tempo aí. Estou em Santa Catarina
0: já, já é praticamente anos. Um videirense já.
1: Sou.
0: Catarinense
1: sou,
0: e videirense.
1: Já, né? Considero com filho videirense, família trazendo para cá, já todo mundo aí.
0: Qualidade de vida aqui também é boa, né, doutor?
1: Não, a região é muito boa, né? A gente às vezes reclama porque não conhecemos
0: certo.
1: Como é para fora, mas aqui é excelente.
0: Valeu, então. Muito obrigado pela visita aqui. Doutor. Obrigado pelas orientações. Ernesto, vamos a um breve intervalo. Vamos tomar um café agora. Daqui a pouquinho a gente volta aí com outras informações.
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10: Muito bem, são 8 horas e 25 minutos, nós estamos de volta com o Café com Notícias na manhã de quarta-feira. Tivemos aqui a visita do Dr. Rodrigo Costa, que é médico pediatra, falando a respeito de queimaduras, principalmente em crianças. Tivemos aquele caso lamentável no último sábado, a criança está em Florianópolis, no Hospital Joana de Gusmão, onde está sendo atendida lá no centro de queimados. Logo mais ao meio-dia, a gente vai estar trazendo um resumo do que foi esse bate-papo para você que não conseguiu acompanhar agora, poder então ter noção aí do alerta que esse profissional fez em relação a esse
11: que é um alerta problema. Importantíssimo, né?
10: Com certeza. 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

0: 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Ernesto Júnior, amanhã temos conferência aqui em Videira, a Conferência Municipal dos Direitos da Criança e do Adolescente. Onde é que vai ser? Que horas que começa? O que, que vai ser discutido? Enfim, qual é a informação que você pode nos trazer aí desse evento que vai acontecer aqui no Parque da Uva, né?
1: Isso mesmo, um evento importantíssimo aí que ocorre então no Parque da Uva nesta quinta-feira e no período da manhã. Aí um evento então que é a 13ª Conferência Municipal dos Direitos da Criança e do Adolescente. Aí nesta quinta-feira, a partir das 8 horas da manhã, aí uma realização da Prefeitura do município com aí o Conselho Municipal da Criança e do Adolescente. Aí é um evento aí voltado para as discussões referentes aí a direitos, né, da criança e do adolescente, como o nome do evento já diz, e tem como tema central fortalecendo o sistema de garantia de direitos e a democracia participativa. A conferência aí tem como objetivo promover a reflexão, o diálogo, também a participação social na formulação das políticas públicas voltadas à infância e também à adolescência. Durante o encontro, os participantes discutirão 6 eixos temáticos que abordam assuntos como participação social de crianças e adolescentes, o fortalecimento do Conselho Tutelar, da convivência familiar e comunitária, entre outros temas. Então, aí a partir das 8 horas da manhã, encerramento às 16h30.
0: Bom, saindo um pouquinho do local, indo para o Nacional, agora foi divulgado nesta quarta-feira, por meio da Quest, empresa de pesquisa, uma pesquisa que foi feita em relação à corrida eleitoral para presidente da República, onde os dois principais concorrentes, o atual presidente e também o seu principal oponente, Flávio Bolsonaro, estão na corrida aí, lideram essas pesquisas, né? De acordo com a Quest, então, é pesquisa essa que foi divulgada nesta quarta-feira. O atual presidente Luiz Inácio Lula da Silva estaria liderando a corrida presidencial para o primeiro turno com 44%. No segundo turno ele abre a vantagem sobre Flávio Bolsonaro, que tem 38%. Então, Lula lidera com 44% no segundo turno e abre vantagem sobre Flávio Bolsonaro, que tem 38%. Teve uma queda, né? Porque o Flávio Bolsonaro chegou a estar na frente do atual presidente. Isso, né? E acabou agora, depois de todos esses fatos que aconteceu ali, divulgação de áudio e tal, houve essa queda no percentual de Flávio Bolsonaro, né?
1: E se a gente for olhar para trás, nas últimas pesquisas, eles estavam sempre ou numericamente empatados ou empate técnico, né? Em março, os dois estavam aí empatados com 41% cada. Em abril, era o pré-candidato, aí o senador Flávio Bolsonaro, que aparecia numericamente à frente com 42% contra 40% de Lula. Na pesquisa anterior, divulgada em maio, Lula tinha 42% e Flávio Bolsonaro tinha 41%. Então agora, aí então nessa pesquisa para um possível segundo turno entre Lula e Flávio Bolsonaro, Lula tem 44%, Flávio Bolsonaro 38%, tirando aquele empate técnico.
0: Pois é, e era uma análise de cientistas políticos, né, pessoas que vivem o dia a dia da política nacional, apontam também que algo que pesou negativamente para Flávio Bolsonaro foi a foto lá e a reunião com o presidente Trump. 2 dias depois dessa reunião e foto que foi divulgada nas redes sociais, acabou vindo um novo tarifaço para produtos que são exportados para os Estados Unidos. Então, certamente, segundo os próprios cientistas políticos, analistas que vivem o dia a dia, esse também foi um fato aí que pode ter contribuído para essa queda de Flávio Bolsonaro nesta pesquisa. Mas ainda tem muito tempo pela frente, a campanha.
1: Isso mesmo, estamos em junho
0: agora,
1: apenas,
0: pré-campanha,
1: né,
0: tudo pode mudar, né? Porque na política você sabe, né? Tudo pode mudar. Hoje o presidente Lula lidera, daqui a pouco vem um fato novo, o Flávio Bolsonaro sobe, o outro candidato pode subir. Campanha política acontece dessa forma mesmo. A eleição é em outubro e aqui em Santa Catarina, de acordo com números do TSE, houve aí uma expansão de mais de 85 mil eleitores, né? Em relação à última eleição agora, que foi realizada em 2024. Então nós temos aí com um número maior de eleitores, né?
1: E um ponto importante só para complementar da política e aqui de Santa Catarina, João, ontem à tarde foi aí já confirmado nos bastidores que neste sábado, Antídio Lunelli deve sim lançar a sua pré-candidatura ao Senado por Santa Catarina.

0: no MDB.
1: Pode mudar o quadro hoje, né? Você tem ali que disputa, penso eu, que Carol Detone, o Carlos Bolsonaro e Esperidião Amin estariam meio que na linha de frente os três, né? Para que, já que nessa eleição serão eleitos dois senadores,
0: isso,
1: né? Então,
0: mesmo.
1: Antídio Lunelli do MDB, que é um partido forte, é o maior partido de Santa Catarina, pode fazer uma diferença aí.
0: E que tem um nome já, né? Uma bagagem histórica na política aqui de Santa Catarina. Ele deve lançar então a pré-candidatura neste sábado ao Senado Federal.
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1: 8 horas e 31 minutos, Ernesto Júnior, mais uma vez obrigado.
0: Eu
1: mais alguma
0: agradeço.
1: Informação para complementarmos o Café com Notícias de hoje?
0: Um ponto importante sobre a vacinação, a imunização contra a dengue aqui em Videira continua ocorrendo para as crianças de 10 a 14 anos com imunizante importado.
1: Imunização não é o da Butantan,
0: que teve toda aquela
1: suspenso,
0: questão do Ministério,
1: né?
0: Da Saúde. Imunização contra a dengue aqui em Videira continua ocorrendo de forma normal com imunização importada.
1: Estamos à fala da secretária de Saúde, logo mais ao meio-dia, aí detalhando então essa questão também, né? E a outra aí a vacinação também para gripe, né? Porque agora está liberado para todos os públicos.
0: Aberta a toda a população, né?
1: 8 horas e 32 minutos. 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Outras informações durante o show da manhã com Vilmar Santos, que começa logo após o intervalo e ao meio-dia no RBV Notícias. Uma ótima quarta-feira para você.

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1: 8 horas e 39 minutos, está começando aqui na Rádio Videira o Show da Manhã. Bom dia.
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1: 11 graus a temperatura aqui nos estúdios da Rádio Videira, amanhã de quarta-feira, dia 10 de junho de 2026, menos 161, mais 204 dias. Hoje é dia mundial dos alcoólicos anônimos. Marcando 11 graus. Tempo instável na manhã desta quarta-feira. Estou com as notícias do Café com Notícias. A partir de agora tem o Show da Manhã até as 11h40. 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Uma ótima manhã de quarta-feira para você. Às 9, a participação do ouvinte, temos também a previsão do tempo, agenda do aniversariante, as informações locais, nosso bate-papo aqui. 8h40, vamos lá começar o programa Show da Manhã de hoje. Vamos começar com Rio Negro e Sou Limão.
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0: hora certa, 8h46.
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0: Faltando 9 minutos para as 9 horas da manhã. Amado Batista, Casa Bonita.

9:01, 9:01 aqui no Show da Manhã, fechando a primeira hora do nosso programa desta manhã de quarta-feira. Tivemos César e Paulinho da Água pro Vinho. Vem aí já já depois do intervalo a participação do ouvinte no nosso WhatsApp 99109-4932.

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3: 9:07, vamos para mais uma hora de Show da Manhã.
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3: Vamos comandando com alegria o show dessa quarta-feira, meio de semana. Nosso bom dia para você em toda a região. 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
1: 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Olha, atenção para esse convite. O Pesque Pague Piccoli convida todos para a tradicional missa em honra a Santo Antônio. Nessa terça-feira, dia 16 de junho, às 19h30, que será realizada ali nas dependências do Pesque Pague. Desde já, o Pesque Pague Piccoli agradece a presença de todos, como de costume, né? Tradicionalmente acontece. Nós teremos então agora dia 16, às 19h30.
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1: 9:09 agora.
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1: Daqui a um pouquinho tem a participação do ouvinte aqui no nosso show da manhã. Estamos recebendo para um bate-papo aqui na manhã. Mãe Dina, bom dia.
2: Bom dia, Vilmar. Bom dia aos ouvintes e às ouvintes queridas, com muitas energias positivas. E hoje, quarta-feira, hoje é dia de nós atendermos as pessoas que vêm nos procurar para uma ajuda espiritual. E você que está aí passando momentos muito difíceis na tua vida, que você já nem sabe mais o que fazer, hoje é o dia para você vir falar conosco. Você, dona de casa, que muitas das vezes a mulher trabalha muito mais em casa do que se estivesse numa empresa, porque tem o serviço de casa, tem coisas para fazer na rua, muitas têm crianças também, quando não tem, tem os filhos grandes, sempre tem que dar aquela assistência. Mas se você está vendo que o problema na tua casa, cada vez mais piorando, deixe tudo de lado e venha hoje. Serviço você vai ter para fazer a vida toda, né? Contas para ir na rua pagar. Deixe tudo de lado hoje e venha para saber o que está acontecendo dentro da tua casa. Minha amiga, no teu casamento, o que está acontecendo aí com tantas brigas dentro de casa, filhos problemáticos? E nós que somos mulheres, nós temos que ser mais fortes ainda, as mães, para poder cuidar dos filhos, do marido, ou quando não tem marido, é viúva, solteira, mãe solteira, sozinha, né, que cuida dos filhos.

0: nós é que temos que tomar as atitudes principais para ajudar a família. Então, minha amiga, você que está também com problema no amor, no relacionamento, você quer alguém na tua vida, mas não aparece ninguém para te dar aquela paz, aquela tranquilidade, é hora de abrir os caminhos para o amor. Você que sofre aí com os negócios atrapalhados, hoje, mesmo que você more longe, tome atitude, porque a atitude é tua. 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Não espere mais a situação piorar na tua vida e venha saber o porquê. E se for atrapalho espiritual, espíritos negativos, vamos trabalhar e tudo vai ser resolvido. Eu aguardo a tua ligação e aguardo você hoje ali na nossa casa. Fiquem todos com Deus. Uma ótima quarta-feira.
1: 9:12. Tivemos aí então a Mãe Dina conversando com os ouvintes. 9:12. Segue nosso programa com você a partir de agora participando.
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1: Muito bem, gente, agora está liberado o nosso WhatsApp 991094932 para você participar, escolha a sua música de preferência. Vamos diversificando, né, para você escolher, logicamente, músicas diferenciadas de um dia para o outro, né? Mas a sua participação, sem sombra de dúvidas, é muito importante aqui no nosso Show da Manhã a partir de agora. Bem, nós vamos atualizando agora as informações no programa. Santa Catarina suspende temporariamente a aplicação da vacina contra a dengue do Butantan. A aplicação da vacina contra a dengue, produzida pelo Instituto Butantan, está sendo suspensa. A medida preventiva segue decisão do Ministério da Saúde, válida para todo o país, e visa investigar eventos adversos graves notificados após a vacinação, incluindo duas mortes. Até o momento, não foi estabelecida relação causal entre os casos investigados e o imunizante. Com a suspensão, as doses serão mantidas nas redes de frio dos municípios e do estado até que novas orientações sejam emitidas pelo Ministério da Saúde. Desde o início da vacinação, neste ano, foram aplicadas 500 mil doses em todo o país. Segundo informações do Ministério da Saúde, foram registradas 3.703 notificações de eventos adversos com manifestações clínicas compatíveis com a dengue após a aplicação do imunizante, 0,7% dos vacinados. Do total, 42 apresentaram sinais de alerta, incluindo 3 eventos graves. Atualmente, 3 casos estão sob investigação, 2 em São Paulo e 1 no Ceará. Não há registros de eventos graves em Santa Catarina. A Secretaria de Saúde de Santa Catarina ressaltou que os casos são considerados muito raros e que não é possível concluir, neste momento, que tenham sido causados pela vacina. A imunização de adolescentes de 10 a 14 anos feita com a vacina do laboratório Takeda segue normalmente. A suspensão é uma medida de precaução adotada dentro dos protocolos de segurança que regem os programas de imunização globais. Muito bem, 9:15, 9:15, quando uma vacina passa a ser reutilizada em larga escala, especialmente em campanhas que envolvem centenas de milhares de pessoas, é esperado que alguns eventos de saúde ocorram temporariamente após a vacinação. Por isso, os sistemas de vigilância monitoram e investigam todas as ocorrências, destaca o Sistema de Saúde de Santa Catarina. A partir de agora, com a participação, já temos aí as primeiras de hoje no nosso programa Show da Manhã, gente. Vamos que vamos aqui atendendo a galera que tá aqui com a gente. O Adilson tá mandando para os aniversariantes. O Marcelo Ricardo Weber, o Alceu. Mateusi, o Douglas Danieleves. O Nilson Ávila, o

0: Edson Vieira e o Wilson Ferreira.
1: E aí, meu mano, vai escolher, manda música aí hoje, pegar e se cuidar. Não pra tu tiver vindo, pra você dar rádio, uma excelente manhã de quarta-feira. Tchau, obrigado.
2: Tchau, tchau, tchau. Quero aprender tudo e vinho pra ensinar.
0: Bora então com a terceira dimensão aí pro ano. Tá aí, ó, 9h16 agora.

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12: É, continue participando com a gente. Manhã de quarta-feira, né, gente? Meio de semana por aqui. Nós vamos dando sequência a este que é o mais alegre do rádio brasileiro. É o nosso show da manhã. Que beleza. Vamos lá, 9h25 agora. Vamos dando sequência aqui, atendendo a Nair. Diga, Nair. Ontem não foi por Ana, Nair? Não participou?
13: Bom dia, Vilmar Santos.
12: Opa, Nair.
13: É a Nair Estrapazon.
12: O que que manda,
13: eu
12: Nair?
13: Eu pedi a música hoje, Na Rua Ela é uma Dama.
12: Opa, deu uma mudada aí.
13: Vou oferecer pra toda a galera de todos os dias. Estamos juntos, participando dessa grande festa que vai ter na Festa Junina.
12: Onde é que vai ter?
13: No Colégio Maria. Madre Terezinha Leone.
12: Ah, na Madre?
13: Das Pedras. Tamo junto aí.
12: Vamos todo mundo participar lá no Madre Terezinha.
13: Estelzinha. Quentãozinho. Um abraço,
12: abraço também, volto sempre aqui no Show da Manhã, na Rua Ela Dama, daqui um pouquinho. O JM tá aqui pra cantar já, ó. Boa, hein, essa música aí do JM. Bam, bam, bam, bam.
14: Quem vê o
12: ó,
14: seu
12: o Cleiton aí, ó. Ó o Cleiton. Os Monarca, segue aí com o nosso programa, que eu quero falar pra você o seguinte da Mega Móveis. 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

Silmara e o Paulinho estão aqui com a gente participando do programa. Silmara e o Paulinho tá aqui, ó. Gilmar Santos, manda pra gente aí música. Bom trabalho pra ti, quero escutar a música do programa aí. Se não der, toca uma bem bonita, então. Tá aí, música chegando.

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0: Daí tivemos aqui no Show da Manhã Diego e Vitor Hugo com Dona da Rua, do trabalho ao vivo da galera aí. 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Vou atender depois do intervalo com o Grupo Cordiona. Quem está aqui, ó? Bom dia, tudo bom? Tudo certo? Mandando música, remexendo o passado com o Cordiona. Pedro Henrique está participando, oferecendo para o amigo Recalcati e a Aline do Passo da Felicidade. Vou atender depois do intervalo aí com o Grupo Cordiona. Galera, vai cantar já o grupo que era do Porca Véia, do Saudoso, né? Daqui a um pouquinho está aqui já com a gente, inclusive, o Cordiona. Está aqui, ó.
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3: Muito bem, já estamos de volta com o nosso show da manhã, esse programa da quarta-feira. Abraçar você em todo o meio oeste catarinense, os nossos amigos que estão trabalhando aí, curtindo o nosso show da manhã, a galera do transporte. Falar em transporte, tava vendo poucos dias, não vou entrar nos detalhes agora, porque não preparei esse tipo de coisa, mas eu tava vendo, enquanto tava de férias, lendo um artigo sobre a escassez de motoristas que está gerando um gargalo estrutural no setor logístico brasileiro. Quem imaginaria, né, gente? Pesquisas recentes indicam que 88% das transportadoras do Brasil estão enfrentando sérias dificuldades de contratação, né? Com frotas ociosas. Quer dizer, tem lá uma frota lá de 300 caminhões, tem 40, 50 parado por falta de motorista, né? A idade média da categoria subiu para mais de 45 anos, enquanto o total de condutores habilitados sofreu uma queda expressiva nos últimos 10 anos. O descompasso entre a expansão da frota e a evasão de mão de obra consolida o risco. Na verdade, é um apagão, né? O pessoal tá usando esse termo, apagão logístico no transporte de cargas. Você acredita nisso, cara? Deve ser feito incentivo. Pode ser feito. Bom, falar em incentivo, a gente está vendo por aí a situação da falta de mão de obra em todos os setores, né? Todos eles. Não é só no, na área aí de transporte, não, gente. A gente está vendo empresas dando certos incentivos bem interessantes aí. É o que tem que ser feito, né? Não tem outra maneira. Mas vamos seguindo aqui, ó. Mudando de saco para mala, como se diz no linguajar extremamente grotesco, né? Tava vendo aqui, gente. Isso aqui é mais pra descontração, né? Filha perde mãe no dia do casamento em São Paulo. Bah, que coisa, né? Tava dando uma lida por cima na matéria. A guria falou, né? Filha, era o amor da minha vida. É uma situação extremamente difícil de lidar. O que que faz no momento desse, né? A arquiteta Natália Bonjardim, de 32 anos, lamentou a morte da mãe, a auxiliar de enfermagem Dilvanise Bonjardim, de 60 anos, ocorrida no mesmo dia do seu casamento, em 24 de maio, em São Paulo. 24 agora, né? A imprensa, ela relembrou a relação com a mãe e o impacto da perda. Relato publicado por Natália nas redes sociais viralizou nessa semana. A arquiteta contou que planejou a cerimônia do casamento durante 3 anos, gente. Segundo ela, a mãe participou de todos os preparativos e a ajudou em cada detalhe da organização. Ela falou, a minha mãe estava muito ansiosa e animada. Só falava, na verdade, sobre isso, a cerimônia. Gente, que barbaridade. Não vamos querer dar uma de entendido na área, mas muito provavelmente o que aconteceu foi o excesso de emoção, né? A auxiliar de enfermagem morava em Mogi Guaçu, em São Paulo, e veio para a capital. Aqui um relato breve aqui do que aconteceu, para acompanhar o casamento da filha. Antes da cerimônia, as duas ficaram sozinhas, deram as mãos e fizeram uma oração juntas. Entre isso aqui, né? Mãe começou a se sentir mal após a cerimônia. Natália disse que percebeu os primeiros sinais e foi imediatamente até ela, que respondeu com um gesto indicando que estava bem. Estava bem que nada, né, gente? A assessora lá de casamento da agência estava colocando um aparelho de pressão nela e disse que foram as emoções que eu não precisava me preocupar. São os relatos aqui. Natália Bonjardim falou o seguinte: a matriarca voltou a ter mal-estar durante o jantar e foi levada ao hospital. Natália, que estava em outra área da festa, foi avisada sobre a piora no estado de saúde da mãe. A arquiteta contou que chorou e chegou a desmaiar ao receber a notícia. Pá, cara! Tiraram o meu vestido e eu corri para o hospital. Foram os 40 minutos mais longos da minha vida. Pedi para o marido me deixar ligar para o meu pai. Quando liguei, ele me atendeu em prantos e disse que ela tinha ido embora. Ali eu gritei muito, foi a pior dor que senti

0: continua sentindo, disse ela e a Natália. Bom Jardim. Mãe tinha histórico de pressão alta, de acordo com a Natália. A filha afirmou que Dilvanise havia realizado exames de rotina semanas antes da cerimônia e aparentava estar bem no dia do casamento. Ela tinha vida ativa, fazia academia, trabalhava como enfermeira e não tinha nenhuma comorbidade. Para não dizer que não tinha nada, ela tinha problemas de aumento de pressão. Porém, com a ida para o interior, estava tudo muito estabilizado. A arquiteta disse também que costumava declarar publicamente que a mãe era o maior amor da vida, além de sua melhor amiga, parceira e confidente. Bom, segue aqui a matéria. Agora a questão é a seguinte, né? Porque ela é bem extensa aqui, ó. Esse negócio de emoções, gente, a gente não sabe lidar, né? Mas o ideal sempre, né? Nesses casos aqui não tem como conter. A mãe tá assistindo aí o casamento da filha. É uma coisa muito emocionante, né, gente? Porque a cerimônia de casamento é cercada de toda uma organização, né, gente? Não tem quem não se emocione, né? Noivo se emociona, noivo se emociona. Mãe, pai, todo mundo se emociona, né? Mas certas notícias que você puder, na verdade, dar uma contornada na hora de avisar, principalmente pessoas de mais idade, ou daqui um pouco pessoas que têm alguma comorbidade, têm problema de pressão arterial e tal, é interessante você dar uma contornada, né? E vai falando aos poucos, né? Uma estratégia, talvez, né? Que não está falando nenhum psicólogo, mas o impacto de uma notícia ruim, quero me referir ao outro lado da questão, ele pode ter certeza, não vai trazer boas consequências, não. É, então, tem que ter muito cuidado. É por isso que eu sempre me refiro, gente, com relação a esse grande problema que hoje nós enfrentamos, e ele vai ficar cada vez pior. São pessoas que, em um acidente de trânsito, por exemplo, a primeira coisa que fazem antes de qualquer coisa, antes de tentar ajudar ou pelo menos ficar longe, ficando longe do acidente já está ajudando, né? É chegar com o celularzinho, fazer foto e publicar em rede social, no WhatsApp, né? As pessoas às vezes não se dão conta de que familiares vão ficar sabendo antes, né, que todo mundo desta forma. Uma forma totalmente inapropriada de saber uma notícia do filho, da mãe, do irmão, de alguém da família, de um amigo. Eu comento isso porque eu já comentei casos semelhantes que aconteceram aqui em Videira, lamentavelmente, já há alguns anos, então imagine agora como é que é. Mas infelizmente é um hábito que as pessoas têm de passar num acidente, é bem abrangente o comentário, né? A primeira coisa que fazem é tirar foto e postar. Eu nunca fiz isso também porque isso vai, na verdade, contra o nosso propósito de jornalista, que é você averiguar a notícia, saber quem foi, uma série de coisas para depois você propagá-la, né? Passar para frente aí. Mas aconteceu aqui, ó. A guria perdeu a mãe no dia do seu casamento. O que que faz, né, gente? Toma aparato aqui. Tava casando aquela hora, né? Muito bem, 10 horas. Que coisa, né? Concordas com a gente? Vou atender o Neucir Camargo de Godoy, popular Amarelo.
1: Tudo certo, roda aí pra nós a música do Lucas e Luan, Sua Ida. Agradecer minha esposa Marica, Um abraço pra você, pra todos que estão ouvindo a Rádio Videira.
0: Sua Ida é nova ou é velha? É velha ou é nova? Vamos dar uma olhada, porque o Amarelo, ele pede músicas antigas, daí nós vamos ter que ir lá em Caçador buscar um disco de vinil pra rodar pra ti aí, porque os discos de vinil estão todos em Caçador. E não, mas tá aqui. Vamos fechando aqui mais uma hora. Continue participando. Bom dia pra você.

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2: Bom dia, estamos chegando com informações no Videira Notícias. O ministro de Minas e Energia, Alexandre Silveira, anunciou ontem, terça-feira, que o governo federal pretende encaminhar ao Conselho Nacional de Política Energética uma proposta para elevar a mistura de etanol anidro na gasolina dos atuais 30% para até 32%. A medida atende a uma demanda do setor de biocombustíveis e deve ser analisada nas próximas semanas. O anúncio foi feito após reunião no Palácio do Planalto com o presidente Luiz Inácio Lula da Silva, ministros de Estado e representantes da indústria de biocombustíveis. Segundo o ministro, a iniciativa integra a agenda de transição energética e descarbonização do país, alinhada à lei do combustível do futuro. A proposta também tem como objetivo reduzir a dependência de combustíveis importados. De acordo com Silveira, o aumento da mistura pode gerar economia de aproximadamente 450 milhões de litros de gasolina importada, fortalecendo a segurança energética nacional. Durante o anúncio, o ministro destacou que o país possui capacidade técnica para avançar ainda mais na mistura, mas que a proposta atual se baseia em estudos já consolidados. A pesquisa Genial Quest, divulgada nesta quarta-feira, mostra que 67% dos brasileiros têm menos poder de compra hoje do que há um ano. Apenas 13% dizem conseguir comprar mais e 19% afirmam que a situação ficou igual. O número recuou em relação ao pico de 79% registrado em maio de 2025, mas segue alto. A alta nos preços dos alimentos está entre os principais fatores que pesam no bolso dos brasileiros. Perguntados sobre os preços dos alimentos, no último mês, 69% dos entrevistados disseram que os preços subiram. Apenas 7% afirmaram que os preços caíram e 22% dizem que ficaram iguais. Na mesma pesquisa, 44% dos brasileiros dizem que a economia piorou nos últimos 12 meses. Apenas 20% avaliaram que melhorou e 33% disseram que ficou igual. O levantamento ainda mostra que 53% dos brasileiros acham que ficou mais difícil conseguir emprego no último ano. A decisão da Comissão Europeia de restringir a entrada de produtos de origem animal brasileiros acendeu um sinal de alerta no setor produtivo de Santa Catarina. Embora a medida só passe a valer em 3 de setembro, lideranças da indústria já avaliam possíveis impactos econômicos e logísticos para um dos estados mais exportadores do país. A preocupação é reforçada pelos números do comércio internacional. Segundo a Federação das Indústrias do Estado de Santa Catarina, Fiesc, apenas as exportações catarinenses de produtos avícolas destinadas à União Europeia movimentam cerca de US$170 milhões por ano, valor que ultrapassa R$880 milhões na cotação atual. A justificativa apresentada pelo Bloco Europeu está relacionada ao cumprimento de requisitos sanitários exigidos para a produção animal. Entre os pontos questionados está a comprovação do uso adequado de medicamentos antimicrobianos empregados no tratamento e na prevenção de doenças em animais destinados ao consumo. Para retomar plenamente o acesso ao mercado europeu, o Brasil precisará demonstrar que todas as etapas da cadeia produtiva atendem às normas estabelecidas pela União Europeia. O processo envolve desde a criação dos animais até os controles sanitários exigidos para exportação. Este foi o Videira Notícias, que volta daqui a pouco com outras informações.

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5: Eu gosto de problema.

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1: Bem, tivemos então sucesso aqui do Jean Giovanni aqui no Show da Manhã, 10h19. Agora nós vamos conversar com a Vanessa da Newcom. Vanessa, bom dia.
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1: Grande abraço para você, a Vanessa, direto da Newcom, falou com a gente aqui no Show da Manhã. Nós estamos a um breve intervalo, já retornamos, agora 10h21.

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1: 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Aqui no Show da Manhã tivemos aí a presença 10h34, gente, do Guilherme Santiago com Até Deus Duvida, Luana Prado com Cada Volta um Recomeço, numa releitura da música do Zezé de Camargo e Luciano. 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Fala em castanha, deixa eu mandar um forte abraço pro Nabor, né? Antes de eu entrar de férias, o Nabor me mandou lá, ele e a Dona Marila, as castanhas. Que delícia! Que delícia, muito obrigado. Acabei nem agradecendo aqui no ar, porque depois já entrei de férias, né? Delícia, né, Ti? Nós vamos conversar. Deixa eu mandar um forte abraço aqui, ó, quem tá ligado no Show da Manhã. Vou trazer daqui um pouquinho o Gosto de Ouvir Rádio aqui, ó. Hoje só... Ali ao redor do Jipão, o nosso ouvinte, os Nilins, ele disse aqui, que bom que você voltou, né? Vou trazer daqui um pouquinho, mandar lá pra essa turma que gosta de... Tá frio, né? Tá 12, subiu um pouquinho, 12 pra 13 graus e parece que vem chuva aí. Vou trazer daqui um pouquinho, ô Lins, aqui ó, essa poesia em forma de canção, né? Fogão de lenha, já, depois da previsão do tempo, depois aqui do nosso bate-papo com a turma lá da Mega Móveis, que eu vou chamar agora ao vivo aqui no nosso Show da Manhã.

0: Legal, gente, vamos que vamos aqui, ó. 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
1: 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Agora voltamos ao estúdio e segue a programação.
2: Valeu. 10 horas e 41 minutos. Vem aí a previsão do tempo.

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1: 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Leandro Puchowski, vamos saber como é que vai se comportar o tempo nesta quarta-feira. Bom dia.
2: Bom dia para todos os nossos ouvintes. O tempo volta a ficar instável nesta quarta-feira por todas as áreas aqui do meio oeste. O tempo mais associado à chuva ocorre principalmente dentro do Paraná e isso faz com que a gente tenha momentos dessa quarta-feira associado a uma boa cobertura de nuvens, mas com tempo mais seco. Então, a parte da quarta-feira é assim. As temperaturas não sobem muito, né? O dia começa um pouco frio, à tarde 15, 16 graus e não passa disso. Acontece, pessoal, que à medida que a quarta-feira ocorre, essa nebulosidade ela vai ficando mais carregada, vindo ali do Paraná, e por isso sim há previsão de pancadas de chuva ao longo dessa quarta-feira aqui para nós. Quanto mais da tarde para a noite, maior a possibilidade. Entre quinta e sexta, nós vamos continuar com um tempo mais instável. A previsão é de formação de um centro de baixa pressão entre quinta e sexta para nós, o que gera nuvens carregadas, e nos dois dias seguintes também há previsão de chuva. Não vai chover direto, pelo contrário, vai intercalar períodos

0: melhoria, mas nos dois dias tem essa previsão, chamando atenção para a irregularidade na distribuição dessa chuva entre quinta e sexta, porque enquanto boa parte das áreas tem uma chuva, digamos assim, normal, um ou outro ponto tem uma trovoada, tem uma descarga elétrica, daqui a pouco vira uma pancada um pouco mais forte, não dá para descartar entre quinta e sexta, tá? Trate como exceção, mas eu deixo a possibilidade. Abraço para vocês, informações do tempo, da Puchowski, Meteorologia.
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4: É, nós estamos de volta aqui com o nosso show da manhã, da quarta-feira. Quem tá mandando música é o Ricardo Copete, tá mandando pra todo o pessoal, né? Quem tá mandando música também é a dona Cirlei Paganini, hein, dona Cirlei Paganini? Vamos mandar daqui um pouquinho. 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Vamos trazendo o Edson Wilson.

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1: A hora certa, 11:04.
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7: O Mundial de Futebol terá uma abertura histórica. Pela primeira vez, ele será disputado em três países: México, Estados Unidos e Canadá. E a honra de receber a primeira partida será novamente do México. O jogo de abertura acontece nesta quinta-feira, 11 de junho, no lendário Estádio Azteca, na Cidade do México, com a partida México e África do Sul. O Azteca entra na história como o primeiro estádio do mundo a sediar três jogos de abertura do Mundial de Futebol, depois das edições de 1970, 1986 e agora de 2026. E não para por aí, o torneio também terá cerimônias especiais no Canadá e nos Estados Unidos, reforçando o caráter continental dessa edição. Eu sou Melina Calduro, de Florianópolis, para o AKERT em campo.
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Muito bem, gente, tivemos aqui 11 horas e 21 minutos, o Leonardo com a Mania Nacional, vai ter agora a agenda do aniversariante, programa mais curto hoje, nós temos o programa da Câmara de Vereadores, logo na sequência, aqui depois do nosso show. 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
0: Um dos parabéns aqui para os aniversariantes de hoje. Silvia completando mais um ano de vida, parabéns, felicidades. As homenagens do programa também, mandando aqui para o Antenor, completa mais um ano de vida, felicidades, as homenagens da família. E o Adilson mandando para o Marcelo Ricardo Weber, o Alceu Matiusi, o Douglas Dani Leves, o Nilson Ávila, o Edson Vieira e o Wilson Ferreira. Parabéns, parabéns, felicidades. E demais aniversariantes, parabéns a todos, saúde, paz, alegrias, muitos anos de vida.

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4: 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Gente, vem aí na sequência o programa da Câmara de Vereadores, logo mais você acompanha também o RBV Notícias. Um grande abraço para você, uma excelente quarta-feira. Voltamos amanhã. Tchau, tchau.

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1: Prefeitura de Videira anuncia mais de 12 milhões de reais para asfaltamento de estradas no interior. Tirol avança em negociação para comprar a tradicional marca gaúcha de leite Piá. Inscrições para o programa Nascer encerram na próxima segunda-feira. Ibiam investe em pontes para fortalecer mobilidade e produção rural no interior.

Interior. Vacinação contra a dengue segue normal em Videira. Saúde reforça a importância da imunização. Iomerê reforça ações preventivas e apresenta plano de contingência à população. Recicla CDL no último sábado recolheu mais de 4 toneladas de lixo eletrônico em Videira. Pesquisa da Genial Quest mostra Lula com 44% e Flávio Bolsonaro 38% nas intenções de voto. São os destaques de hoje do

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2: Olá, bom dia. Hoje é quarta-feira, 10 de junho de 2026. Está começando mais uma edição do programa informativo da Câmara de Vereadores de Videira. Acompanhe a partir de agora os principais destaques do Legislativo do nosso município. Na noite de ontem, a Câmara realizou mais uma sessão ordinária, com apreciação de uma moção de apelo em turno único, 4 projetos em segundo turno e 4 em primeiro turno. Em turno único, esteve em apreciação a moção de apelo número 14, de autoria do vereador Cleiton Zago, do PL, subscrita por outros vereadores, que manifesta apoio à aprovação do projeto de lei número 3.262 de 2019, que dispõe sobre a educação domiciliar no Brasil. A moção teve um único voto contrário registrado do vereador Nilson da Mota, do MDB. Em segundo turno, esteve em votação os seguintes projetos: projeto de lei ordinária número 56, de autoria do Executivo, que altera a lei número 4046 de 2022, que dispõe sobre a adesão ao programa de fomento à especialização profissional para a atenção primária à saúde de Santa Catarina e da outras providências. O objetivo é permitir que o município de Videira participe do programa de residência multiprofissional em saúde da família e comunidade por meio da concessão de bolsas complementares e preceptores e também residentes. Projeto de lei ordinária número 64, de autoria do Executivo, que abre crédito especial para suplementação das dotações, que especifica o orçamento vigente para adequar a execução de emendas parlamentares, especialmente as destinadas ao Fundo Municipal de Saúde, conforme exigências técnicas e orientações do Tribunal de Contas de Santa Catarina. A proposta também revoga a lei número 4.504 de 2026, devido a consistências na classificação orçamentária, buscando corrigir e regularizar a aplicação dos recursos, utilizando valores provenientes do superávit financeiro de exercícios anteriores. Projeto de lei ordinária número 65, de autoria do Executivo, que abre crédito adicional para suplementação das dotações, que especifica o orçamento vigente para adequar a execução de emendas parlamentares no orçamento municipal, em conformidade com as exigências técnicas do Tribunal de Contas do Estado. A proposta utiliza recursos provenientes do superávit financeiro de exercícios anteriores e corrige a classificação da categoria econômica de uma suplementação já aprovada pela Lei número 4.504 deste ano, garantindo a correta aplicação dos recursos e a regularidade dos procedimentos orçamentários. Projeto de lei ordinária número 66 de 2026, de autoria do vereador Cleiton Zago, do PL, que institui a Semana Municipal da Medicina do Estilo de Vida em Videira. A proposta busca reduzir a incidência de doenças crônicas, como diabetes, hipertensão e obesidade, por meio de iniciativas voltadas à alimentação adequada, à prática de atividades físicas, saúde mental, qualidade do sono e combate ao tabagismo, fortalecendo a atenção básica, melhorando a qualidade de vida da população e contribuindo para a redução dos custos do sistema público de saúde. Em primeiro turno, estiveram em votação os seguintes projetos: projeto de lei ordinária número 67 de 2026, de autoria do Executivo, que autoriza a abertura de crédito adicional suplementar de 3,1 milhões de reais no orçamento do Fundo Municipal de Saúde de Videira, com o objetivo de reforçar as dotações destinadas principalmente ao pagamento da folha de pessoal da área da saúde. Os valores são provenientes do superávit financeiro de 2025 e do excesso de arrecadação de 2026. Projeto de lei ordinária número 68, de autoria do Executivo, que autoriza a abertura de crédito adicional suplementar de 4,2 milhões de reais no orçamento para garantir a continuidade das obras de reforma, adequação e modernização do Ginásio Medalhão, localizado no Complexo Esportivo Sérgio Luiz Marafon. Projeto de lei ordinária número 69, de 2026, de autoria da vereadora Jana Guedes, do PDT, que institui o Programa Municipal de Incentivo ao Empreendedorismo Feminino e Desenvolvimento Econômico para Mulheres. A proposta prevê ações como capacitação profissional, incentivo à formalização de empresas, facilitação do acesso a crédito, apoio à participação em feiras e eventos, estímulo à inovação e empreendedorismo digital, além da criação de uma rede municipal de apoio às mulheres empreendedoras. E por fim, o projeto de lei ordinária número 70, de autoria do Executivo, que revoga a Lei número 4.397, de 2025, que dispõe sobre a proibição de realizar despesas que promovam ou incentivem invasões de propriedades. A revogação é proposta após a recomendação número

0: O Ministério Público de Santa Catarina, que apontou possíveis vícios de inconstitucionalidade na norma, por tratar de matéria de competência exclusiva da União, com direito civil, direito penal e normas gerais de licitações. Todos os projetos, em primeiro e segundo turno, foram aprovados por unanimidade. Na sessão foram lidas 6 indicações. Sargento Banchem fez a de número 168, que pede a construção de uma escadaria pública de acesso seguro, dotada de corrimão e iluminação adequada, interligando a rua Lauro Wernsmann à Escola de Educação Básica Municipal Gabriel Bugoni, localizada no bairro Carelli. Nilson da Mota fez 4 indicações. Número 170, que pede a repavimentação asfáltica da rua Quirino Schiller, localizada no bairro Marafon. Número 171, que solicita a repavimentação asfáltica na rua Lucila Aparecida Ribeiro, no bairro Amarante. Número 172, que pede a instalação de lixeiras comunitárias metálicas em ferro em pontos estratégicos do bairro Amarante. E número 173, que solicita a instalação de uma lixeira comunitária metálica na rua Lucila Aparecida Ribeiro, no bairro Amarante, esquina com a servidão de acesso à rua Adelar Piroli. Os vereadores Nivaldo Martins, Tatá e Sargento Manchem fizeram a indicação de número 169 em conjunto, que pede a implantação urgente de sinalização viária e redutores de velocidade como moderadores de tráfego, tartarugas ou meia lombada na rua Benedito Tomás Cusciato, na entrada de acesso ao bairro Alto da Boa Vista. O vereador Sargento Manchem fez o pedido de informação de número 24, que solicita dados das atuações e multas de trânsito aplicadas pela secretaria competente no município desde 1º de janeiro de 2025. O vereador Matheus Alves fez o pedido de informação número 25, que solicita informações sobre a distribuição das apostilas e materiais didáticos fornecidos pelo Ministério da Educação, o MEC, às unidades escolares da Rede Municipal de Ensino. Na Tribuna Livre, Keila da Luz Samistraro fez uso da palavra para trazer detalhes sobre a instituição da Semana Municipal da Medicina do Estilo de Vida.
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0: E da sessão, o vereador Cleiton Zago comentou sobre os trabalhos.
2: Bom dia, ouvintes, que é o vereador Cleiton Zago. Primeiramente, quero falar sobre o meu projeto de lei número 66, que é o projeto de lei que é Medicina e Estilo de Vida, onde que uma semana por ano o município vai realizar como ter uma vida saudável. Então, a gente sabe que a doença do presente não é nem doença do futuro, a parte da insônia, estresse, ansiedade, depressão, e o sedentarismo, a má alimentação, isso já está começando nos Estados Unidos, a medicina de estilo de vida, e hoje, aqui no Brasil, começou a se utilizar também. Aqui em Videira, através da doutora Keila Queiroz, ela trouxe essa ideia para o vereador Cleiton Zago. Assim, eu botei aqui na casa, hoje foi aprovado em primeiro, hoje foi aprovado em segundo turno. Assim, essa semana, depois de ser assinada pelo prefeito, essa semana vai ser lei e todo o ano vai ter um programa de estilo de vida para bons hábitos, como ter uma boa noite de sono e não depender tanto de remédio e má alimentação. Os pilares que nem alimentação, atividade física, controle de estresse, uma boa noite de sono, onde que a pessoa consegue envelhecer, mas com saúde. Também fiz uma moção, número 14, sobre o homeschooling, onde que tem... Então, voltou em debate, hoje está no Senado, que é o projeto de lei 3.262 de 2019, passou pela Câmara dos Deputados, está no Senado, agora voltou em debate novo, onde que é o ensino em casa. Lógico, tem várias regras, hoje são mais de 1.500 alunos que fazem esse tipo de estudo e precisa de uma regulamentação. Citei de exemplo um rapaz que é ali do Blumenau, então existem bastante regras, não é somente estudar em casa, tem um monte de regras, eles estão feito provas. Resumindo, a gente precisa de uma regulamentação. E a vinda também do nosso governador aqui na nossa cidade, onde que veio, trouxe vários recursos, veio para a inauguração do aeroporto da nossa cidade, onde que trouxe quase 5 milhões de verba. Hoje fiz uma explanação em plenário, onde que o governador trouxe várias, durante esses quase 4 anos de governo, na parte da saúde, na parte da educação, por exemplo, as escolas estaduais do nosso município, todas elas têm ar-condicionado, estão todas reformadas, a parte de saúde, por exemplo, por mês, o governador passa 2 milhões e 600, por exemplo,

0: exemplo, para o Hospital Divino Salvador. É um investimento alto, então, graças a Deus, o Videira está sendo olhado com carinho pela importância que tem para o governo do Estado. Muito obrigado e uma ótima semana.
1: A vereadora Jana Guedes também trouxe detalhes sobre as ações realizadas.
2: Nós tivemos em primeiro turno de votação o projeto de lei ordinária número 69/2026, que foi um projeto colocado de minha autoria aqui nessa Casa de Leis. Esse projeto trata-se de um programa municipal de incentivo ao empreendedorismo feminino com o objetivo de promover mais autonomia financeira, geração de renda e fortalecimento dos negócios liderados por mulheres no município de Videira. Esse programa, então, esse projeto traz um acesso facilitado de crédito, microcrédito, promoção de capacitação, técnica, gestão, criar uma rede municipal de apoio às mulheres empreendedoras, linhas de créditos específica, firmar parcerias, disponibilizar espaços públicos para feiras e comercialização de produtos especificamente para as mulheres empreendedoras. O objetivo desse projeto, desse programa, dentro da Secretaria de Desenvolvimento Econômico que hoje nós temos no município, é uma verdade que é muito simples. As mulheres empreendem mais e com menos apoio. Elas enfrentam mais dificuldades e recebem menos incentivo. São muitas mães, chefes de família que sustentam seus lares e mesmo assim encontram as portas fechadas quando buscam crescer. E isso, gente, não é falta de capacidade. Isso é falta de política pública. Então esse projeto vem para mudar essa realidade e não com discurso bonito, mas com ações concretas. O que a gente precisa é capacitação de verdade, menos burocracia e mais oportunidade. Porque a mulher que cresce, uma família inteira cresce junto e a economia da nossa cidade também. Por isso, é mais um projeto que eu apresento dentro dessa Casa de Leis, voltado especificamente para as mulheres no nosso município. Nesse caso, esse projeto de lei trata-se, então, de incentivo para as mulheres microempreendedoras e grandes e médias empreendedoras aqui no município de Videira.
1: Os vereadores mirins de Videira participam nesta quarta-feira de mais uma sessão ordinária da Câmara Mirim. A programação inicia às 13h30, com uma visita à Prefeitura Municipal, onde os estudantes serão recebidos pelo prefeito em seu gabinete, tendo a oportunidade de conhecer os setores da administração pública. A sessão ordinária está prevista para começar às 16 horas, com apreciação de 10 indicações, além de um pedido de informação. Os trabalhos podem ser acompanhados de forma presencial no plenário ou pela transmissão ao vivo no Facebook e também no YouTube. Na próxima terça-feira, dia 16 de junho, em virtude da antecipação da sessão ordinária do dia 23, serão realizadas duas sessões ordinárias na Câmara de Vereadores de Videira.
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1: Bom dia, amigos integrados. Hoje, quarta-feira, dia 10 de junho, com patrocínio de MBRF, Água Azul Poços Artesianos, Cooperaviso, Agroterra e Doca Máquinas Agrícolas. Está no ar mais um Momento Integração MBRF. Acompanhe agora o corte de ração e apanho de aves para os dias 10 e 11 de junho. Luan Maffi, linha Aparecida Interior Videira. Corte de ração hoje às 11 horas e o apanho hoje às 16 horas, 4 cargas. Luan Maffi, linha Aparecida Interior Videira. Corte de ração hoje às 13 horas e o apanho hoje às 18 horas, 5 cargas. Pedro Buffon, linha Caravaggio e Omerê. Corte de ração hoje às 14 horas e 30 minutos e o apanho hoje às 19 horas e 30 minutos, 7 cargas. Valmir Fabian, linha Santa Gema Videira. Corte de ração hoje às 17 horas e o apanho hoje às 22 horas, 6 cargas. Elise Perazoli Gonçalves dos Reis, linha Santa Bárbara Tangará. Corte de ração hoje às 17 horas e 10 minutos e o apanho hoje às 23 horas e 10 minutos, 5 cargas. Leonir Carlos Comáquio, linha Caravaggio Tangará. Corte de ração hoje às 21 horas e o apanho amanhã às 3 horas, 4 cargas. Paulo Pitol, linha São Brás Videira. Corte de ração hoje às 21 horas e 35 minutos e o apanho amanhã às 2 horas e 35 minutos, 7 cargas. Valmir Perazoli, linha Gramado dos Santos Tangará. Corte de ração amanhã às 0 horas e 20 minutos e o apanho amanhã às 5 horas e 20 minutos, 8 cargas. Valmir Perazoli, linha Gramado dos Santos Tangará. Corte de ração amanhã às 3 horas e 5 minutos e o apanho amanhã às 8 horas e 5 minutos, 5 cargas. Ademar Hintz, linha Santo Antônio, Rio das Antas.

Repórter de Ração amanhã, às 5h50, e o Apanha amanhã, às 10h50, 8 cargas. 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Este foi o Momento Integração MBRF. Por hoje era isso. Uma ótima tarde a todos e até amanhã.

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2: Olá, boa tarde. São 12 horas e 1 minuto. Hoje é quarta-feira, dia 10 de junho. O tempo está encoberto com a temperatura nesse momento na marca dos 14 graus. 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A partir de agora você acompanha os destaques de hoje. Prefeitura anuncia mais de 12 milhões de reais para asfaltamento no interior de Videira. Tirol avança em negociação para concorrer tradicional marca, para comprar tradicional marca gaúcha Piá. Inscrições para o programa Nascer encerram na próxima segunda-feira. Ibian investe em pontes para fortalecer mobilidade e produção rural no interior. Vacinação contra a dengue segue normal em Videira. Saúde reforça a importância da imunização. Iomerê reforça ações preventivas e apresenta plano de contingência à população. Recicla CDL recolheu mais de 4 toneladas de lixo eletrônico em Videira no último sábado. E pesquisa da Genial Quest mostra Lula com 44% e Flávio Bolsonaro 38% nas intenções de votos. Isso e muito mais pela Rádio Tangará, Rádio Videira e também pela Rádio Vitória, além dos canais do RBV Notícias no YouTube e pelo Facebook.
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2: São 12 horas, 2 minutos e meio. A Prefeitura de Videira anunciou ontem mais dois importantes investimentos em infraestrutura rural. As comunidades da linha Baroncelo e Distrito de Lourdes serão contempladas com novas obras de pavimentação asfáltica, ampliando o programa de melhorias nas estradas do interior e fortalecendo a mobilidade de moradores e produtores rurais. As duas obras somam investimentos estimados em cerca de 12 milhões de reais e fazem parte de um conjunto de ações voltadas à modernização da malha viária rural. Na linha Baroncelo, o projeto prevê

0: A pavimentação de aproximadamente 1,5 km da estrada de acesso à Capela Nossa Senhora da Consoladora. Já no distrito de Lourdes, o projeto contempla a pavimentação inicial de 4,1 km da estrada que liga a comunidade à capela. Atualmente, a proposta passa por ajustes técnicos de engenharia e, após esta etapa, segue para o processo licitatório. A autorização para a suplementação dos recursos foi assinada pelo prefeito Vilmar Carelli e pelos secretários da Fazenda e Obras e Projetos. Com os anúncios realizados nos últimos dias, Videira alcança cerca de 10 quilômetros de novas pavimentações asfálticas no interior, totalizando recursos na ordem de 20 milhões de reais em investimentos. Tirol avança em negociação para comprar a tradicional marca gaúcha Piá. Quem conta os detalhes é o repórter Edson Ribeiro.
1: A Laticínios Tirol, uma das maiores empresas do setor lácteo da região sul do país, avançou nas negociações para adquirir a marca Piá, tradicional cooperativa de laticínios do Rio Grande do Sul. Em assembleia realizada nesta segunda-feira, dia 8, os associados da cooperativa Piá aprovaram um pré-acordo que prevê a venda da marca e suas submarcas para a empresa catarinense. A decisão representa um passo importante para a concretização do negócio, embora a operação ainda não esteja concluída. Em comunicado, a Tirol informou que a aprovação dos cooperados marca um avanço nas tratativas, mas ressaltou que a aquisição ainda depende do cumprimento de etapas e condições previstas no processo de negociação. Fundada em Nova Petrópolis, na Serra Gaúcha, a Piá é uma das marcas mais tradicionais do mercado de laticínios do Rio Grande do Sul, com forte ligação ao cooperativismo e à produção leiteira. A empresa consolidou sua presença ao longo de décadas no setor alimentício. Segundo a Tirol, a negociação integra uma estratégia voltada à continuidade das atividades da cooperativa gaúcha e está sendo conduzida em conformidade com as exigências legais e negociais aplicáveis. Até o momento, não foram divulgados valores envolvidos na transação. Também não há definição pública sobre o futuro dos cooperados, funcionários, unidades industriais e demais ativos da cooperativa, caso a venda seja efetivada. Com sede em Três Itilhas, no meio oeste catarinense, a Tirol vem ampliando sua participação no mercado nacional e figura entre as principais indústrias de laticínios do sul do Brasil. Para o RBV Notícias, Edson Ribeiro.
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0: 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E agora vamos às informações sobre o Legislativo Municipal de Videira, que teve sessão realizada na noite de ontem e foi acompanhada pelo repórter Ernesto Júnior.
3: A Câmara de Vereadores de Videira realizou na noite de ontem mais uma sessão ordinária com análise de projetos, moções, indicações e também pedidos de informação. Em turno único, foi aprovada a moção de apelo número 14 de 2026, de autoria do vereador Cleiton Zago, do PL, que manifesta apoio à aprovação do projeto de lei federal que trata da regulamentação da educação domiciliar no Brasil. A moção recebeu apenas um voto contrário do vereador Nilson da Mota. Em segundo turno, os vereadores aprovaram 4 projetos, entre eles a proposta que permite ao município participar do programa de residência multiprofissional em saúde da família e comunidade, além de 2 projetos voltados à adequação orçamentária para aplicação de emendas parlamentares. Também foi aprovada a criação da Semana Municipal da Medicina do Estilo de Vida, voltada à promoção de hábitos saudáveis e prevenção de doenças crônicas. Já em primeiro turno, foram apreciados

0: projetos que autorizam a abertura de créditos suplementares de 3,1 milhões de reais para a área da saúde e de 4,2 milhões para a continuidade das obras de reforma e modernização do ginásio Medalhão. Também avançou a proposta que cria o Programa Municipal de Incentivo ao Empreendedorismo Feminino e o projeto que revoga uma lei municipal após recomendação do Ministério Público de Santa Catarina. Durante a sessão, foram lidas 6 indicações relacionadas à infraestrutura urbana, melhorias em viárias e instalação de lixeiras comunitárias em bairros do município. Os vereadores também apresentaram 2 pedidos de informação, um solicitando dados sobre multas de trânsito aplicadas desde janeiro de 2025 e outro requerendo esclarecimentos sobre a distribuição de apostilas e materiais didáticos do Ministério de Educação nas escolas da rede municipal. Além disso, foi definida que a sessão do dia 23 de junho será antecipada e será realizada logo após a sessão da próxima terça-feira, dia 16 do mesmo mês. Isso porque vereadores estarão presentes em um evento no dia 23 de junho.
1: E as comunidades de Santo Alécio, Elinha, Gramadinho, interior de Ibiã, foram beneficiadas com recursos para a construção de pontes, melhorando assim a mobilidade, a segurança e o escoamento da produção rural. O repórter Jean Salve conversou com o prefeito Camilo Gatti e traz mais informações.
2: A administração municipal de Ibiã segue investindo fortemente na infraestrutura do interior, com obras que representam investimento superior a R$1 milhão. Entre os trabalhos em andamento estão a construção de pontes na comunidade de Santo Alécio, na divisa com Vista Alegre, em Ibicaré, e também na linha Gramadinho. Estruturas que irão garantir mais segurança, mobilidade e melhores condições para o escoamento da produção agrícola. Na linha Gramadinho, além da construção, foi implantado um desvio provisório para manter o tráfego de veículos e o acesso das famílias durante a execução da obra. Para falar sobre o andamento desses investimentos e os benefícios que eles trarão para as comunidades do interior, conversamos agora com o prefeito municipal de Ibiã, Camilo Gatti.
3: Caros amigos da Rádio Tangará, então é sempre uma grata satisfação a gente estar participando aí da RBV e trazendo notícias no nosso município de Ibiã. Então, nós estamos com diversas obras no município, uma delas são 2 pontes que nós estamos fazendo, uma em Vista Alegre, divisa com Vista Alegre, Santo Alécio com Vista Alegre e Bicaré, e a outra na linha Gramadinho. Então, a da Vista Alegre está um pouco mais adiantada, a obra. A da Gramadinho está em fase inicial ainda, porque deu uns problemas na questão da sondagem, do solo, enfim. As cabeceiras vão ser um pouco maior do que estava previsto no projeto. Não por erro de projeto, mas por equívoco na sondagem do solo. Então, nós achávamos, a empresa que veio fazer a sondagem, achava que o solo era um tipo de solo e quando fomos realizar a obra, acabou sendo outro tipo de solo e nós tivemos que alterar o projeto. Mas, agora durante a semana já está dando andamento na obra. Nesse trecho tem um desvio que ele vai até para acessar a linha Gramadinho. Ele passa pela comunidade de São Sebastião, logo pega as esquerdas, passando a ponte, primeira esquerda, e é uma estrada que nós fizemos especialmente para o desvio, para passagem de carros, caminhão, em pedestre, enfim, quem passa por aquele local. Então a gente pede que o pessoal tenha um pouco de paciência aí, sei que a gente entende que não é fácil a situação, mas a obra está andando, a estrada ela está diariamente sendo feita manutenção, porque tem uma parte da estrada que ela passa por dentro de uma mata fechada e fica muito sombrio e acaba ocasionando barro, enfim, umidade. E nessa época de inverno ela fica mais úmida ainda. Mas são 2 obras importantes, são 2 investimentos grandes. A comunidade da Gramadinho vai receber essa obra logo mais à frente, um investimento milionário, né, que vai passar de 1.200.000 de investimento, entre contrapartida do município de Ibiã e recurso oriundo do estado de Santa Catarina. Um forte abraço, uma boa semana a todos.
2: Para o RBV Notícias, Jean Salve.
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1: Meio-dia, 13 minutos. Leandro Puchalski chega agora para contar com detalhes a situação do tempo.

0: Tempo e da temperatura nesta quarta-feira. Boa tarde, Leandro.
1: Boa tarde a todos os nossos ouvintes. A tarde segue com um tempo instável, pessoal. As nuvens seguem predominando e cada vez mais algumas associadas à chuva. E assim nós temos a sequência aí do dia, né? Com o céu encoberto e ainda com condições para chuva entre a tarde e a noite. Uma tarde fria, uma tarde de temperaturas aqui no meio-oeste, na faixa de uns 15 graus, não muito mais do que isso. Nós teremos a manutenção do tempo instável entre quinta e sexta. Não vai chover direto, vai intercalar períodos de melhoria com algumas aberturas, mas tanto amanhã quanto na sexta ainda vamos ter momentos de chuva. Durante esse período, nós teremos temperaturas que não sobem muito, 16, 17 graus, as máximas das tardes dos dois dias. Só que é a formação de um centro de baixa pressão que traz essas pancadas de chuva em momentos da quinta e da sexta. Então, além de ser irregular, tem condições de ter uma trovoada, uma descarga elétrica, algum temporal bem isolado. Isso é muita exceção, tá? Acontecendo pouquíssimas áreas, mas entre quinta e sexta eu deixo essa possibilidade. Abraço para vocês, informações do tempo da Puchowski, Meteorologia.
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0: Meio-dia, 14 minutos. Após o intervalo, você acompanha aqui no RBV Notícias. Vacinação contra a dengue segue normal em Videira. Saúde reforça a importância da imunização. Nós voltamos em instantes com essas e outras informações.
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0: Meio-dia, 17 minutos, estamos de volta com o RBV Notícias, nesta quarta-feira, de céu encoberto, 14 graus a temperatura. A 49ª edição do Recicla CDL, realizado no último sábado, mobilizou a comunidade de Videira, recolhendo cerca de 4,4 toneladas de equipamentos eletrônicos inservíveis. A ação realizada em parceria com o projeto RB Verde, da RBV Rádios, integra a programação da Semana do Meio Ambiente. A campanha permitiu o descarte

0: gratuito de eletrônicos e outros materiais, garantindo a destinação ambiental correta e evitando impactos do descarte irregular. Com o resultado desta edição, o Recicla CDL chega a 426 toneladas de resíduos eletrônicos recolhidos desde a criação do projeto. Todo o material será encaminhado para empresas especializadas em reciclagem e reaproveitamento, reforçando o compromisso com a sustentabilidade e a preservação ambiental. A iniciativa busca incentivar hábitos responsáveis e ampliar a conscientização da população sobre o descarte adequado de resíduos. E a vacinação contra a dengue segue sendo realizada normalmente em Videira. No início desta semana, a Anvisa determinou a suspensão de vacinas produzidas pelo Instituto Butantan, que estavam sendo aplicadas em profissionais da saúde. No entanto, a medida não afeta as doses utilizadas para os demais públicos. Segundo a Secretaria Municipal de Saúde, através da secretária Maribel Gaio, as vacinas disponíveis em Videira foram adquiridas de outros fabricantes e permanecem liberadas para aplicação.
1: Aqui no município de Videira, a vacinação é que está sendo feita para o grupo de 10 a 14 anos, não é essa vacina do Butantan. É uma vacina importada e elas são duas doses. Então, as crianças de 10 a 14 anos, elas vêm, recebem a primeira dose e depois de alguns meses recebem a segunda dose. E essa é a vacina importada, que não tem nada a ver com essa do Butantan que foi retirada. Essa do Butantan foi aplicada em profissionais de saúde, né? Nós tivemos aplicação e teve um número significativo de reações, mas nada grave. Hoje, essa imunização dos 10 aos 14 anos, que é essa vacina que continua, a gente pede para quem tem esses adolescentes em casa que traga para fazer a vacinação, porque essa vacina é a vacina importada em duas doses e não é essa vacina do Butantan. Essa do Butantan que foi retirada estava sendo aplicada no grupo prioritário de profissionais de saúde.
0: Maribel Gaio também reforça a importância de a população manter a carteira de vacinação em dia, especialmente em relação à gripe e a outras doenças preveníveis pela imunização. A secretária destaca que as vacinas estão disponíveis gratuitamente nas unidades de saúde do município e são fundamentais para a proteção individual e coletiva, contribuindo para a redução de casos graves e internações.
1: Sim, tanto para influenza A quanto para dengue é importante a vacina para prevenir. A gripe, ela tem um radical que é comum a todas as gripes, né? Então, se você se imuniza a uma gripe, teoricamente você vai estar protegido se você tenha uma outra gripe. O que quer dizer isso? Que você vai acabar tendo sintomas mais leves de qualquer influenza ou de qualquer gripe. E também acaba que tem uma diminuição desse sintomas e que se torna uma gripe mais fraca, né? E da dengue, da mesma forma, a vacina da dengue nesse público de 10 a 14 anos é para proteger para que não tenha a dengue hemorrágica, né? Que é a dengue que leva o paciente a óbito. Então, a imunização nesse aspecto é extremamente importante. Então, a vacinação ela acontece tanto para influenza A quanto para dengue na sala de vacinação do PAN, das 8 da manhã às 16 horas, sem fechar o meio-dia. A sala de vacinação do PAN fica ali próximo à UPA, do outro lado da rua, tem um mercado na parte de baixo e na rua que dá acesso à lateral tem a sala de vacinação, onde também tem o atendimento das gestantes e das crianças. A gente utiliza esses momentos, né, justamente para tornar o acesso mais fácil para a população. Então, por isso que no sábado a gente liberou no caminhão da saúde do trabalhador aquele momento.
2: Outras vacinas também estão disponíveis, eu imagino, né, secretária, que também estão disponíveis para a população que precisa se imunizar.
1: É importante levar a carteirinha quando vai tomar a vacina da influenza ou da dengue para verificar o calendário de vacinas, né? Através da carteirinha de vacinação, as meninas que estão trabalhando lá na vacinação, elas conseguem verificar se tem alguma vacina pendente, se precisa fazer alguma vacina, né? Ou se tem ainda alguma que está faltando. Falar de novo que a vacina vacina da influenza A, como essa da dengue, que está sendo aplicada nesse público de 10 a 14 anos, elas são vacinas seguras e que são muito importantes para que a população esteja protegida, né? E para que a gente pense assim, se eu estou protegido, eu protejo quem está ao meu lado, né? A gente tem uma vida social, a gente tem trabalho, a gente tem escola,

0: Então, se a gente está imunizado, a gente vai evitar de ficar doente também, que essas outras pessoas que estão ao nosso redor adoeçam. Então, a gente pede que as pessoas venham, façam a vacina. De novo, então, é das 8 da manhã às 16 horas, sem fechar o meio-dia, na sala de vacinação do PAN.
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2: 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Pesquisa da Genial Quest, divulgada na manhã de hoje para a corrida presidencial, aponta o presidente Lula com 44% e Flávio Bolsonaro aparece com 38% das intenções de votos. Já a desaprovação do governo Lula oscila para 48%, enquanto a aprovação sobe para 47%. Norberto Notari.
3: O presidente Luiz Inácio Lula da Silva tem 44% das intenções de voto contra 38% do senador Flávio Bolsonaro em um eventual segundo turno. Os números aparecem em pesquisa divulgada nesta quarta pela Genial Quest sobre as eleições presidenciais de outubro. No último levantamento, o petista tinha 42%, enquanto o pré-candidato do PL aparecia com 41%, portanto estavam em empate técnico. Segundo o estudo, brancos nulos e que não vão votar somam 14% dos eleitores, indecisos 4%. No cenário contra o ex-governador de Minas Gerais, Romeu Zema, do Novo, Lula venceria com 45% das intenções de voto contra 35%. Brancos nulos e não votam somam 17% dos eleitores e indecisos 3%. Esses números são bem parecidos com o teste observado pela Quest entre o atual presidente e o ex-governador de Goiás, Ronaldo Caiado, do PSD. O que muda é a redução de um ponto percentual entre brancos nulos e eleitores que não votam. Contra Renan Santos, do Missão, Lula aparece com os mesmos 45%, enquanto o líder do MBL conta com 31%. Neste cenário, brancos nulos e não votam somam 20% e indecisos 4%. Renan, inclusive, foi o único pré-candidato adversário de Lula que cresceu nas pesquisas na comparação com a última, quando ele aparecia com 27%. A Genial Quest entrevistou 2004 eleitores entre os dias 5 e 8 de junho, e a margem de erro é de 2 pontos percentuais para mais ou para menos. Pesquisa foi registrada no Tribunal Superior Eleitoral com o protocolo BR-07661/2026. Agência Rádio Web da redação, Norberto Notari.
2: As eleições deste ano acontecem no dia 4 de outubro e vão definir presidente da República, governador, senador, deputados federais e deputados estaduais. Uma das mais importantes bebidas do meio oeste celebrou a sua data neste domingo, dia do vinho. Para entender a importância desta bebida, o repórter Ernesto Júnior conversou com o representante da EPAGRE.
4: No último domingo, dia 7 de junho, celebramos uma data importante aqui para a nossa região, inclusive o Dia do Vinho. Por isso a gente vai conversar agora com o Vinícius Cagliari, da EPAGRE, para a gente falar sobre essa importância da bebida aqui na nossa região. Afinal de contas, é uma região reconhecida a nível de estado, principalmente pelas uvas produzidas e também pelos vinhos produzidos por aqui. E a EPAGRE tem um trabalho importante em cima disso. Vinícius, a EPAGRE desenvolve todo um trabalho em cima dessa questão do vinho. Como que é a importância dessa bebida para a instituição e como é que a instituição vê o trabalho que vem sendo realizado aqui na nossa região?
5: Então, em primeiro lugar, obrigado pelo convite para vir falar um pouco sobre o vinho, né? Para mim sempre é um prazer falar sobre vinho. E realmente foi institucionalizado o primeiro domingo de junho de todo ano como o Dia do Vinho Brasileiro. O vinho brasileiro, ele, digamos assim, até um certo tempo atrás existia um preconceito muito grande com os vinhos nacionais, né? O pessoal muito focado em vinhos importados, em franceses, argentinos, chilenos e etc. Mas cada vez mais o vinho brasileiro está sendo reconhecido e é reconhecido como um produto de elevada qualidade. Para a nossa região aqui, o Vale do Rio do Peixe, é a região que

0: que mais produz uva em Santa Catarina. E Santa Catarina, apesar de por área, hoje a gente está em quarto em área de produção de uvas no Brasil, nós somos o segundo maior processador elaborador de vinhos no Brasil no momento. O Vale do Rio do Peixe representa 80% dessa produção, consequentemente, nós somos, digamos assim, o segundo maior processador de vinhos do Brasil.
1: E é um ponto importante, né, Vinícius, quando a gente fala dessa importância. E como que a IPAG, qual que é os principais pontos que a IPAG trabalha aí com os produtores aqui da nossa região em relação a tudo isso?
0: Então, historicamente, a IPAG, agora em 2026, a IPAG faz 90 anos de atuação em Santa Catarina. A IPAG começou na época como Instituto de Fermentações do Ministério da Agricultura, passou um período para sendo Embrapa, depois Empasc e IPAG, né, que é o que a gente está aí já há 25 anos. A gente tem uma atuação muito forte, tanto na pesquisa quanto na extensão rural. A nossa pesquisa, o principal foco da Estação Experimental de Videira, como o próprio nome já diz, é a pesquisa em uva e os derivados da uva, dentre dos quais o vinho. Né? Historicamente, a primeira vinícola modelo que teve em Santa Catarina foi a nossa, né, que foi inaugurada em 1986. Passou por várias reformas, enfim, e hoje a gente tem aí pesquisas em diversas áreas, com variedades italianas, com variedades resistentes, com uvas para suco, enfim, o portfólio de pesquisa é muito grande. E além disso, a gente tem, obviamente, toda essa parte da assistência técnica, né, que os municípios, através da extensão rural, acabam levando o conhecimento gerado pela pesquisa para os produtores.
2: 12 horas e 30 minutos após o intervalo. Inscrições para o programa Nascer encerram na próxima segunda-feira e o Merê reforça ações preventivas e apresenta plano de contingência à população. Em instantes, estaremos de volta.
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2: Meio-dia, 33 minutos, de volta com o RBV Notícias, e o governo federal anunciou uma proposta para aumentar a mistura de etanol anidro na gasolina, dos atuais 30 para 32%. A medida foi apresentada pelo ministro de Minas e Energia, Alexandre Silveira, após reunião no Palácio do Planalto. Representantes do setor afirmam que o aumento da mistura pode contribuir para a redução de custos ao consumidor, além de impulsionar a produção de etanol e gerar mais investimentos no campo. Pronamp Leite, programa que apoia produtores catarinenses, atinge 108 milhões de reais em 90 dias de operações. É o que conta o repórter Eduardo Melo.
3: RDE Santa Catarina alcançou 108 milhões de reais em movimentações em 90 dias de operações. Lançado pelo governo de Santa Catarina, a iniciativa visa apoiar produtores de leite no estado. Ao todo, foram aprovadas 3.721 operações de crédito, distribuídas em 203 municípios catarinenses. O secretário de Estado da Agricultura e Pecuária, Admir Dalla Corte, comentou sobre a importância da medida para apoiar os mais de 24 mil produtores de leite.
4: O programa deu suporte para o produtor do leite e as políticas públicas do Estado, da Secretaria da Agricultura, têm esse objetivo, atender nos momentos de dificuldade, mas também em todos os momentos, né, para que justamente o produtor catarinense tem esse suporte, esse apoio, que o governo do estado e a secretaria sempre estejam do seu lado para poder atender e fazer com que a sua produção seja essa referência para Santa Catarina e também uma referência para o Brasil.
3: O crédito pode ser acessado por produtores de leite com rebanho registrado na SIDASC e que comercializaram leite em 2025. O programa oferece prazo total de 24 meses para pagamento e condições que incluem 6% de juros ao ano para produtores se os pagamentos forem mantidos em dia. O valor do financiamento é calculado com base no número de animais, com limite de R$ 1.000 por matriz e teto máximo de R$ 50.000 por produtor. Os interessados devem procurar as cooperativas de crédito do seu município. Repórter Eduardo Melo.
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2: Na próxima segunda-feira encerram as inscrições para a edição de 2026 do programa Nascer, voltado ao incentivo de ideias de empreendedorismo. A gestora do Centro de Inovação de Videira, Ana Scalçavara, destaca a importância deste momento.
5: O programa Nascer, ele está na sua 7ª edição e, novamente, nesse ano, a gente já está com recorde de inscrições aqui para a nossa região. Quando a gente fala de programa Nascer, a gente fala de ideia. Nós, dentro da inovação, chamamos de pré-incubação, que é quando você tem uma ideia e não sabe como tirá-la do papel. E o programa Nascer, né, é uma parceria do SEBRAE, a Secretaria de Ciência, Tecnologia e Inovação e a FAPESC, trazendo gratuitamente um programa que desenvolve a tua ideia, faz com que você realmente entenda se ela é viável ou não. E nós estamos aí nessa caminhada de inscrições com o programa Nascer, que vai até segunda-feira, então a gente tem um tempo, né, para quem está nos vendo e ouvindo, justamente por quê? Porque é a oportunidade que você tem de startar o teu negócio. E quando a gente fala de programa Nascer, a gente fala de expectativas quanto à aplicação desse negócio. E o que é importante do programa Nascer? Que a ideia que for validada e ficar em primeiro lugar, né, em cada centro de inovação, ela vai para a final concorrer a um super pitch. Nesse super pitch, ele tem uma subvenção econômica, né? E essa subvenção econômica vem para que a pessoa possa realmente aplicar no seu negócio. Então, é um investimento que é feito para que realmente a ideia possa escalar e gerar frutos futuros, né? E quando a gente fala dessa subvenção, é uma premiação que vem num valor de 230 mil, 130 mil, 120 mil, primeiro, segundo e terceiro lugar. E a gente fala, são 20 centros de inovação do estado participando do Nascer, então a oportunidade ela está aí batendo a porta para você ter ideia e não sabe como tirar do papel. No site do programa Nascer, ou mesmo

Mesmo aqui no Centro de Inovação Videira, pode acessar o nosso site, entrar em contato aqui no Centro de Inovação. Pode falar com a Paulina, que ela está aqui para receber, inclusive para auxiliar no processo de inscrição. É uma inscrição simples, mas você tem que pelo menos entender qual é a ideia do teu negócio.

0: Caso que é só até segunda-feira, então a gente ainda tem um tempo, né, que é possível fazer essa inscrição do teu projeto.
1: E a Prefeitura de Iomerê está intensificando as ações de prevenção diante da previsão de chuvas acima da média para os próximos meses. Após participação no Fórum Estadual de Proteção e Defesa Civil, o município prepara medidas preventivas e convida a população para uma audiência pública que vai apresentar o plano de contingência da Defesa Civil, como destaca a repórter Araceli Tomasi.
2: A administração municipal de Iomerê participou na última semana do Fórum Estadual de Proteção e Defesa Civil, realizado em Tubarão. O encontro reuniu representantes de diversos municípios catarinenses para discutir estratégias de prevenção e respostas diante dos possíveis impactos do FENIL. Representantes de diversos municípios catarinenses para discutir estratégias de prevenção e respostas diante dos possíveis impactos do fenômeno El Niño. A prefeita Lucy Peretti destaca que o tema central do evento foi a comunicação e os sistemas de alerta para proteger a população diante de situações de emergência.
3: Fomos lá, eu e o coordenador da Defesa Civil aqui, o Fernando Modena, também o Anderson Tomasi, né, que estivemos participando deste importante, né, Fórum Estadual de Proteção da Defesa Civil. E como tema este ano foi trabalhado a comunicação e alerta de desastres, desafio de proteger a sociedade catarinense. E como a gente vem ouvindo falar muito do fenômeno, né, deste El Niño que vem aí pela frente, foi trabalhado muito essa questão nesses 2 dias. Então foi nos colocado que é um risco, sim, real, né, mas porém aí há todo um acompanhamento, né, da Defesa Civil do Estado, todo o monitoramento deste fenômeno está sendo feito. E o que se sabe já ao certo, né, que terão fortes chuvas no sul, meio oeste, oeste do estado e as secas lá no norte, né, nordeste. E cada município, né, irá realizar estratégias de comunicação diante a sua realidade, né?
2: Segundo a prefeita, Iomerê já está estruturando formas de comunicação para alertar os moradores em caso de necessidade. A orientação é que os cidadãos mantenham seus cadastros atualizados junto às agentes comunitárias de saúde. Além disso, a administração municipal reforça que as informações oficiais devem ser buscadas junto à prefeitura e à defesa civil. Paralelamente, o município também está executando ações preventivas para reduzir possíveis impactos causados pelas chuvas.
3: Nós estamos realizando aí ações, né, de prevenção. Já nos próximos dias, nós estaremos fazendo a limpeza de alguns pontos já mapeados pela Defesa Civil aí de pontos nos rios, né? Limpeza de bueiros, de boca de lobo. Temos um plano, né, de contingência aí que vai logo mais ser publicado, né, com as informações, protocolo de como as pessoas devem agir numa situação aí de desastre, né, de emergência, e como também a Defesa Civil do município e outros órgãos, né, estarão procedendo. Então, quanto melhor o município estiver organizado, né, para enfrentar essa situação, menores serão também os prejuízos.
2: O coordenador municipal da Defesa Civil, Fernando Modena, afirma que diversas medidas já estão sendo colocadas em prática para minimizar riscos.
4: O Estado já tem um decreto aberto, né, em vigência para prevenção desse fenômeno que pode nos atingir lá na primavera. Então, o município já está tomando algumas ações, já foram feitas troca de tubulações, já foi substituído pontes. A gente já está fazendo um mapeamento também para a gente fazer uma limpeza nos rios, uma limpeza em boca de bueiros, onde precisar. Então, contando com o apoio da administração municipal, a gente está tomando algumas ações e mais ações serão adotadas até para a gente conseguir mitigar e sofrer os menores impactos caso um El Niño desse tamanho se confirme até na primavera.
2: Como parte deste trabalho de prevenção, a Defesa Civil de Iomerê vai promover uma audiência pública para apresentar e discutir o plano de contingência do município.
3: Nós convidamos toda a população para participar da audiência pública de apresentação e discussão do nosso plano de contingência da Defesa Civil do município, que será na próxima quinta-feira, dia 11, às 18 horas, no auditório da Prefeitura Municipal. E a participação, né, de todos aí, os cidadãos, é, né, fundamental para o fortalecimento das ações de prevenção, preparação e resposta a situações de emergência e desastres.
2: A audiência pública acontece no dia 11, às 18 horas, no auditório da Prefeitura Municipal de Iomerê, e é aberta a toda a comunidade.
1: E a CCJ da Câmara dos Deputados adiou mais uma vez a votação da redução da maioridade penal para 16 anos. Votação foi remarcada para hoje na comissão.
5: A Comissão de Constituição e Justiça da Câmara dos Deputados adiou para hoje a votação da admissibilidade da proposta de emenda à Constituição que reduz a maioridade penal de 18 para 16 anos. A base governista obstruiu os trabalhos da CCJ durante toda a tarde desta terça-feira e o colegiado não conseguiu realizar a votação porque o plenário da Câmara

0: iniciou a ordem do dia e as comissões precisam interromper os trabalhos. O tema volta ao centro do debate no Congresso Nacional e divide opiniões entre os parlamentares. Os defensores da proposta afirmam que a medida pode ajudar no combate à criminalidade e aumentar a punição para crimes violentos cometidos por menores de idade. A deputada catarinense Júlia Zanatta, do PL, que é membro da CCJ e uma das autoras de um dos textos em análise, disse que vai lutar para que ele seja revisto quando for para a comissão especial.
1: O povo brasileiro não aguenta mais e é chegada a hora da Câmara dos Deputados, do Congresso Nacional, enfrentar esse tema com muita responsabilidade, mas também com muita celeridade, porque já esperamos muito. Então, estamos enfrentando a obstrução da esquerda, do PSOL, do PT, do PCdoB, na CCJ, mas com certeza nós iremos instalar a comissão especial. Nós vamos trabalhar para que o meu texto, que é o mais rigoroso de todos, que prevaleça na comissão especial.
0: Os críticos argumentam que a redução da maioridade penal não resolve o problema da violência e defendem mais investimentos em educação, políticas sociais e no fortalecimento das medidas socioeducativas previstas no Estatuto da Criança e do Adolescente. Se a proposta for aprovada na CCJ, o texto seguirá para análise de uma comissão especial por se tratar de uma emenda à Constituição. De Brasília, da Rede de Notícias Acaerte, repórter.
2: 12 horas e 46 minutos, repórter Rita Sardi, então falando diretamente de Brasília, conversando com a deputada Júlia Zanatta, deputada federal, que amanhã, inclusive, estará aqui em Videira, onde vai participar de uma entrevista conosco amanhã pela manhã, a deputada federal Júlia Zanatta. Nós vamos a um breve intervalo, em instantes as informações do esporte e outras notícias aqui para você no RBV Notícias, que volta em instantes.
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0: 12 horas e 49 minutos. A Comissão de Finanças e Tributação da Assembleia Legislativa de Santa Catarina aprovou a continuidade da tramitação de um projeto que pode impedir condenados por crimes sexuais contra vulneráveis e por maus tratos a animais de ocuparem cargos de confiança no serviço público estadual. A proposta prevê que a restrição passa a valer por até 8 anos após o cumprimento da pena. O texto também determina que pessoas nomeadas para cargos comissionados apresentem certidões negativas criminais da Justiça Estadual e Federal. Agora o projeto segue para análise da Comissão de Trabalho, Administração e Serviços Públicos, antes de chegar ao plenário da Alesc. A Prefeitura de Videira, por meio da Secretaria de Turismo e Cultura, está nos preparativos finais para a realização do 20º Festival de Dança de Videira, que estreia na próxima terça-feira, dia 16, um dos eventos mais tradicionais e aguardados do calendário cultural do município.
1: A programação inicia no dia 16 e segue até o sábado, dia 20, reunindo centenas de bailarinos e um grande público para prestigiar apresentações repletas de talento, técnica e emoção. Nesta edição, o festival contará com 144 coreografias apresentadas por academias, estúdios de dança, escolas, centros municipais de educação infantil, o CEMEIS, e grupos independentes. As apresentações estarão distribuídas em 4 noites e 1 tarde de espetáculos, contemplando diferentes estilos e expressões da dança. As mostras noturnas terão início sempre às 19 horas, enquanto a apresentação de sábado à tarde começa às 13 horas e 45 minutos. As ordens de apresentação já estão publicadas nas redes sociais e no site da Prefeitura de Videira. Para atender ao crescimento constante do festival, a organização ampliou a programação com a inclusão de um dia extra de apresentações. A medida foi adotada para acomodar melhor o grande número de coreografias inscritas e oferecer mais conforto tanto aos participantes quanto ao público que prestigiará o evento, garantindo uma experiência ainda mais confortável e segura. Consolidado como uma das principais referências culturais da região, o Festival de Dança de Videira tem se destacado pela valorização da arte, pelo incentivo à formação de novos talentos e pela integração entre grupos, academias e instituições de ensino. Na edição de 2025, mais de 2 mil bailarinos passaram pelo palco do evento, reforçando sua importância e fortalecendo sua trajetória de sucesso ao longo de 2 décadas. Da redação, Pedro Henrique Costa.
0: 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Meio-dia 53 minutos, vamos falar de esportes agora, porque Rio das Antas teve no último final de semana o Municipal de Futebol de Campo encerrado. Em Videira também houve decisões. E ainda você acompanha outras informações de competições que acontecem pela região. O repórter Gillian Olivo é quem nos traz essas informações.
2: Nos pênaltis, Avaí e Rio Preto são os campeões do futebol suíço de Rio das Antas. Os jogos finais aconteceram no domingo, no campo do Avaí em Rio das Antas, e apontaram os campeões, tanto no naipe masculino veteranos, como também no livre masculino. No veteranos, empate no tempo normal em 3-3 entre Real Madruga e Avaí, e nos pênaltis, vitória da equipe do Avaí, já nas cobranças alternadas pelo placar de 6-5. Cabe destacar que o Avaí buscou o gol da igualdade no tempo normal, já nos segundos finais de partida. No livre masculino, também empate no tempo normal, desta vez por 1-1 entre Rio Preto e Avaí, e título decidido nos pênaltis com vitória da equipe do Rio Preto pelo placar de 4-2. Ainda do Municipal de Futebol de Campo de Videira, destacar que na categoria sub-17, o empate no tempo normal entre Ajax, Grêmio Floresta e Grêmio da Penha levou a decisão para os pênaltis, e nas cobranças de pênaltis, a equipe do Grêmio da Penha sagrou-se campeão, vencendo na decisão.

0: A equipe que havia sido campeã no ano passado da categoria sub-17. Também com as informações aí da Liga Catarinense Futsal, tem bola rolando nessa quinta-feira, dia 11, em partida atrasada pela Série Bronze, Chave B, entre a equipe da ATF Tangará, que estará enfrentando o Badalos Futsal de Monte Carlo pela Série Bronze da Liga Catarinense. O Tangará Futsal lidera a competição com 15 pontos e o Badalos aparece na quinta colocação com 6 pontos somados. Esse é o último jogo o último jogo que encerra a primeira rodada do retorno, e temos a programação seguindo aí com essa competição apenas no dia 20 de junho, com demais jogos aí por esta competição. A nível de esporte regional, também acontecendo nos municípios vizinhos aí de Iomerê e Arroio 30, estão sendo sede da ULESC, as Olimpíadas Escolares de Santa Catarina, que envolve aí disputa aí com os estudantes aí da nossa micro-região, para apontar os classificados aí à próxima fase do certame. Com as informações do esporte, Gilian Oliveira.
1: E ainda falando de esportes, a Copa do Mundo inicia amanhã com jogo entre as seleções do México e África do Sul, será no estádio Azteca. Já o Brasil estará estreando no próximo sábado contra o Marrocos às 19 horas.
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1: O Núcleo do Jovem Empreendedor da CIAV promove amanhã uma reunião aberta dentro da programação do Semanage 2026. O destaque será o workshop Domínio da Percepção com Lucas Aviruca, que vai abordar temas como comunicação estratégica, influência, posicionamento e construção de autoridade. O evento acontece às 7:30 da manhã no auditório da CIAV. A participação é gratuita e aberta ao público, mas as vagas são limitadas e exigem inscrição antecipada. O governo federal liberou uma cota extra para a pesca artesanal da tainha em Santa Catarina, após o esgotamento quase total do limite da safra deste ano. A decisão foi confirmada após reunião com o Ministério da Pesca e Agricultura e deve beneficiar comunidades do litoral catarinense que tiveram a atividade interrompida nesta semana. O Festival Santa Catarina Canta iniciou ontem, terça-feira, em Curitibanos, a etapa de audições regionais, que vai percorrer 23 cidades de Santa Catarina até o mês de agosto. Ao todo, 440 candidatos participam das seletivas gratuitas e abertas ao público. Após Curitibanos, o festival passa por Campos Novos e Lages, seguindo por diversas regiões do estado, como Vale do Itajaí, Grande Florianópolis, Meio Oeste e Norte. Os participantes são avaliados por critérios técnicos como afinação, ritmo e também a presença de palco. Os classificados avançam para as semifinais e a final será realizada em novembro em Florianópolis. Meio-dia 57 minutos, você acompanha o RBV Notícias, e uma pesquisa desenvolvida pela UNOESC em parceria com a Polícia Militar de Santa Catarina conquistou reconhecimento internacional ao ser apresentada em congresso anual nos Estados Unidos. O estudo, coordenado pelo professor Luiz Henrique Boico Ferreira, avaliou mais de 100 policiais militares da ativa, analisando aspectos físicos, metabólicos e psicossociais. Além da participação no evento, a equipe realizou uma visita técnica na California State University, fortalecendo a internacionalização da universidade e proporcionando experiência acadêmica. A iniciativa reforça o compromisso da UNOESC com a pesquisa científica e com o desenvolvimento de soluções voltadas à saúde e à qualidade de vida dos profissionais da segurança pública. Agora são 12 horas e 58 minutos, e para finalizarmos, os presidentes de câmaras municipais, de vereadores de Santa Catarina, estão alinhando prioridades regionais em encontro nesta semana. A agenda do encontro integra programação do evento O VESC Conecta, que será promovido pela Federação das Câmaras de Vereadores de Santa Catarina, na cidade de Itá, no oeste de Santa Catarina. Agora, meio-dia, 59 minutos. O RBV Notícias vai ficando por aqui, uma produção do Departamento de Jornalismo em parceria com o portal RBV. 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

0: 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Estaremos de volta amanhã, a partir do meio-dia, para você uma excelente quarta-feira.
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bem pra você, uma ótima tarde. Muito obrigado pela sua audiência. Por aqui, Fábio Lima na comunicação. Mais uma edição do Mensagem Cidade Campo. Uma ótima tarde pra você. Hoje, quarta-feira, dia 10 de junho, ano 2026. 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Tem mais um convite especial para você. O Pesque Pague Piccoli convida todos para a tradicional missa em honra a Santo Antônio. É na terça-feira, dia 16 de junho, às 19h30. Será realizada nas suas dependências. Desde já, o Pesque Pague Piccoli agradece, claro, a presença de todos.

0: Agora 1h04, ótima tarde para você. Tradicional festa de Santo Antônio em Bom Sucesso e Omerê. É no dia 14 de junho, com a seguinte programação: às 10 horas da manhã, Santa Missa. Meio-dia, almoço com completo serviço de bar e cozinha. Às 14 horas, início do matinê, animação referência nacional. E a entrada é gratuita. Às 15 horas, sorteio da rifa. Reservas pelo telefone 49 99938 2688. Vai falar com Gabriel. Prestigie você também. A comunidade de Santo Antônio Videira convida você para o segundo encontro dos padroeiros e festa de Santo Antônio, no dia 14 de junho, com a seguinte programação: às 6h30 da manhã, alvorada festiva; às 9h30 da manhã, cavalgada do grupo de cavaleiros do Bocó Rapado; às 10 horas, tem a Santa Missa com bênção dos pães; ao meio-dia, almoço com completo serviço de bar e cozinha; às 13 horas, tem um cavalinho; 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
8: Muito bem, aos prezados associados da Cooperview, do Sicoob e todos os demais ouvintes, uma boa tarde. Hoje, dia 10 de junho, quarta-feira, na elaboração Nelly Orso. Palestra Educação Cooperativista fortalece a cultura cooperativista entre líderes e gerentes da Cooperview. No primeiro de junho, a Cooperview promoveu uma palestra com o tema Educação Cooperativista, reunindo líderes e gerentes da cooperativa. O encontro foi realizado no Greco, Rio das Pedras, em Videira, sendo um momento de aprendizado, reflexão e fortalecimento dos princípios que conduzem o cooperativismo. A palestra contou com o apoio do Sescoop SC. A palestrante Vera Seolin, especialista em desenvolvimento humano, abordou temas fundamentais relacionados à identidade cooperativista, propósito, missão, visão, valores e princípios do cooperativismo, gerando pertencimento e também correlacionamento com os impactos na sociedade. O presidente da Cooperview esteve presente e também destacou a importância de falar sobre o cooperativismo e reforçar o pertencimento e a conexão que o cooperativismo gera unindo associado, família e a cooperativa. A Cooperview agradece a todos os presentes em mais um momento de aprendizado e desenvolvimento. 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

0: 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E por hoje era isso. Que todos tenham uma excelente tarde e até amanhã.
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9: Poucos jogadores têm uma relação tão especial com o Mundial quanto o nosso Rei Pelé. Em 1958, aos 17 anos, ele encantou o planeta e ajudou o Brasil a conquistar o primeiro título mundial. Depois, ele fez parte das conquistas de 62 e de 70. Até hoje, ele é o único jogador tricampeão mundial como atleta. Os gols, dribles e atuações transformaram o futebol em um espetáculo global. Para muitos especialistas, ele continua sendo a maior referência da história do Mundial de Futebol. Gostou dessas informações, curiosidades? Eu vou trazendo muito mais ao longo de todo o torneio até o final de julho. Eu sou Melina Calduro, de Florianópolis, para o Acaerte em Campo.
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9: Vamos nessa, pra você uma ótima tarde, você ligado aqui na melhor sintonia, um prazer enorme estar com você em 88.5, é a sua Rádio Videira. Boa tarde pra você, meu querido ouvinte, eu sou o Fábio Lima, vamos juntos, né, em plena quarta-feira, tempinho chuvoso, frio também, né, gente? Vamos dar aquela aquecida com muita música boa e mais uma edição do Show da Tarde, hoje quarta-feira, dia 10 de junho, ano 2026, um abraço para os queridos aniversariantes do dia, saúde, alegria e muita paz, tá? 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Afinal de contas, é um presentaço para você, tenho certeza que vale muito a pena a sua participação, tem para você um almoço, hein? Um almoço maravilhoso para o Dia dos Namorados, é nesta sexta-feira o rodízio especial para casais lá no restaurante Bastião. Pense numa comida boa. Pois é, vai você e o grande amor da sua vida no Dia dos Namorados, tá? Em plena sexta-feira, Dia dos Namorados, vai por conta da sua rádio predileta, um almoço maravilhoso por conta do restaurante Bastião. Eu quero a resposta certinha. Olha, gente, quero a resposta seguinte. 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Manda em destaque aí a sua mensagem, seu nomezinho completo. No final do horário, tem resultado de promoção. Eu espero que sim, né? Posso estar falando o seu nome, dando para você essa premiação maravilhosa, tá bom? Boa sorte! Tocou.

Muito bem, essa é a sua Rádio Videira. Uma ótima tarde pra você. Tudo beleza? Tranquilo? Boa tarde pra você, amigo, amiga. Sintonizados em 88.5. Rádio Videira tocando as melhores músicas e, claro, com muitos prêmios pra você também. Fábio, o que nós temos de premiação? Claro que sim, nós temos um prêmio maravilhoso, inclusive, tá? Olha, sexta-feira vai ter um rodízio especial de casais lá no restaurante Bastião, tá? Sexta-feira, Dia dos Namorados, e você vai por conta da sua rádio predileta, tá? Tem um casal que vai receber essa premiação. Vai você e um acompanhante para esta sexta-feira maravilhosa com rodízio especial para casais lá no restaurante Bastião, tá bom? Bom, seu nomezinho completo, tá certo? Coloca a resposta assim, ó: Restaurante Bastião, a comida mais gostosa de Videira, tá bom? E a gente, no final do horário, tem resultado. A gente tá aqui torcendo por você, beleza? Combinado assim? Boa sorte, participe. Já já eu volto ouvindo as mensagens, mandando aquele abraço e torcendo por você. Afinal de contas, vai você e o seu companheiro ou companheira para essa sexta-feira tão especial lá no Restaurante Bastião, por conta da sua Rádio Videira.

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4: Muito bem, senhoras e senhores, boa tarde pra você. Atenção, hein? 99109-4932. Esse é o seu passaporte pra você faturar um presente delicioso. Uma homenagem ao Dia dos Namorados, né? Tá chegando o dia, tá chegando a hora. E claro que nós temos o presente certo para você. 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Deixa eu mandar um abraço aqui para os nossos queridos ouvintes que estão junto com a gente, participando. Nós temos para você, sim, para esta sexta-feira, um almoço romântico. Afinal de contas, é o Dia dos Namorados chegando, né? 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Bom demais, né, gente? Vamos participar? Vamos ganhar? Melhor ainda? Então tá. Boa sorte para você. Deixa eu mandar um abraço aqui para a Laurita. Oi, Laurita. Tudo de bom para você. Já já eu toco essa música, tá? Mandar um abraço aqui para Nice, que também tá junto com a gente. Oi, Nice. Tá participando. Boa sorte no sorteio. Obrigado pela participação, viu, amiga? Junto com a gente também. Oi, boa tarde. Gostaria de participar do sorteio do Restaurante Bastião. A comida mais gostosa da cidade. Falou e disse. O Luiz Carlos tá junto com a gente. Alô, Luiz Carlos. Boa sorte na promoção, amigão. Tudo de bom para você, tá? Quem mais tá junto com a gente para mandar um abraço? A Fátima Bruneto. Oi, Fátima, tudo de bom pra você? Boa tarde, boa sorte na promoção também, tá junto com a gente, né? Quer mandar um abraço?
5: Boa tarde.
4: Tudo bem?
5: Fátima Rosa Bruneto do Jardim Canadá, gostaria de participar.
4: E a ligação tá cortando um pouquinho, né? Mas deixa eu mandar um abraço pra cá. Fátima Bruneto tá junto com a gente, também participa do sorteio, viu, Fátima? Um beijo pra você, amiga, Deus abençoe. Oi, boa tarde, tudo bem? Altair Zanella também concorre junto com a gente, quer participar do sorteio do Restaurante Bastião. Aquele abraço pra você, amigão. Obrigado pela audiência, tá? Oi, boa tarde. Aqui é o Jorge Alves. Alô, meu amigo Jorge Alves, também concorre junto com a gente na promoção. Chegando mais mensagens por aqui. Mandar um abraço pra todos que estão junto com a gente. Oi, boa tarde.

Eu quero pedir uma música, participar do sorteio. Olha, deixa eu ver. Esse ano ela tá completando 17 anos de casamento, hein? Coisa boa, felicidades mil. É a Ivonete da Cruz, lá do bairro Amarante. Deus abençoe, Ivonete. Deus abençoe esse casal e que muitos outros 17 anos venham, né? Deus abençoe sempre, tá? Vamos fazer o seguinte, gente. Música já já, atendendo mais pedidos, lendo mais mensagens. Lembrando que tem esse almoço especial pra você na premiação do horário.

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3: Boa tarde, queridos filhos e filhas do manto de Nossa Senhora. Você que volta para casa, você que está no trabalho, coloque as suas intenções. Nossa Senhora, apresente a teu Filho Jesus as nossas preces. Em nome do Pai, do Filho e do Espírito Santo. Amém. Amado Jesus, no seu coração sagrado, eu confio minhas intenções nesta tarde. Sagrado coração de Jesus, fonte de todas as graças e merecimentos, onde procurarei, a não ser no tesouro que contém todas as riquezas de vossa clemência e bondade? Onde baterei a não ser a porta do vosso coração, pelo qual o próprio Pai vem a nós e nós vamos a Ele? A vós, pois, Sagrado Coração de Jesus, recorremos e apresentamos a nossa prece. Coloque a sua intenção, seu pedido, seu clamor. Seja na vida afetiva, emocional, em vós, Sagrado Coração de Jesus, encontro consolação quando aflito, proteção quando perseguido, força quando oprimido de tristeza. No teu coração, Jesus, encontro luz quando envolto nas trevas da dúvida. Sagrado coração de Jesus, que no meu coração os sentimentos sejam iguais aos teus. Docilidade, ternura, amor, misericórdia. Doce coração de Maria, sede a minha salvação. Doce coração de Jesus, sede o meu amor. Como fruto desta Ave Maria, peça, Jesus, tirai do meu coração todos os sentimentos ruins que não convém

0: discípulo teu. Ave Maria, cheia de graça, o Senhor é convosco. Bendita sois vós entre as mulheres, e bendito é o fruto do vosso ventre, Jesus. Santa Maria, Mãe de Deus, rogai por nós, pecadores, agora e na hora de nossa morte. Amém. O Senhor esteja convosco, Ele está no meio de nós. Ó Deus, por intercessão de Santo Antônio, pedimos a restauração da vida emocional, afetiva. Pedimos, Senhor, a restauração do amor. Que a bênção de Deus recaia sobre a família, sobre as fotos, os objetos e a água. Em nome do Pai, do Filho e do Espírito Santo. Amém. Sagrado Coração de Jesus, eu tenho confiança em vós. Doce Coração de Maria, intercedei junto a Jesus por nós. Amém.
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2: Muito bem, 2:06, 2:06, ótima tarde para você, seja você onde estiver, o nosso muito obrigado pela audiência. E nesse horário de reflexão com o Padre Reginaldo, trazemos para você também mais um momento, né? 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
4: Muito bem para você, nosso querido ouvinte. Uma ótima tarde, uma boa quarta-feira. Como é que vocês estão? Todo mundo bem, tranquilo? Quero mandar um abraço também, claro, e sinta-se devidamente abraçado, tá? Principalmente você, que hoje está completando mais um aninho de vida. Parabéns para você, muita saúde, muita paz, muita alegria. E claro que nossa equipe da Rádio Videira fica feliz em fazer parte desse momento tão especial na sua vida. Também desejamos sempre muita positividade, alegria e sucesso na sua vida, tá bom? Vamos juntos então aqui na programação número 1. Lembrando que já tem resultado de promoção. Você continua participando com a gente. Tem um almoço especial para você e para o grande amor da sua vida. Um presente do Restaurante Bastião, hein? Vale muito a pena ganhar esse presentaço e você com certeza vai faturar esse prêmio hoje. Já vou estar divulgando o nome dos ganhadores, tá bom? Boa sorte pra você então. Olha, gente, nesse momento vamos fazer uma entrevista muito interessante, por sinal, com a professora Fran. A Fran tá junto com a gente. Nós vamos falar sobre a palestra com o André Heller, que acontece na UNOESC, e você com certeza já pode fazer também a sua inscrição para essa pauta, esse momento tão especial. Professora, boa tarde para você, bem-vinda aos estúdios da Rádio Videira, tudo bem?
5: Boa tarde, tudo bem?
4: Prazer falar com você. Nós íamos falar com a professora Catiane, né? Mas nós estamos com a Fran, uma substituindo a outra, com o mesmo objetivo de fazer um convite especial para os nossos queridos ouvintes. Vamos falar então sobre essa pauta tão interessante, professora, é a palestra com o André Heller. Quais serão os temas abordados nessa palestra? É uma palestra aberta ao público? Como é que as pessoas fazem para se inscrever? Enfim, vamos responder todas essas perguntas, né?
5: Claro, isso aí. Essa palestra, então, ela faz parte do CIDERU. Uhum. O CIDERU, ele é o Seminário Interdisciplinar de Desenvolvimento Humano da UNOESC, que neste ano ele já está na sua quarta edição. Uhum. Então, né, nessas edições a gente costuma trazer um palestrante de grande relevância, né, de renome nacional, e nessa quarta edição estamos trazendo o André Heller. Uhum. O André, ele tem uma trajetória significante no esporte, então hoje também ele faz palestras e nós vamos abordar o tema de desenvolvimento humano em tempos de hiperconectividade e ansiedade coletiva, que é o mal do século.
4: Com certeza, é o mal do século, né? As pessoas estão com hiperfoco, posso dizer assim, principalmente quando se trata de internet, né?
5: Isso mesmo.
4: As pessoas estão com hiperfoco, professora. O André, ele faz parte desse quadro especial que traz essa modificação psicológica em relação às pessoas, principalmente com temas tão importantes, inclusive quais são as pessoas que se qualificam para poder fazer parte dessa palestra como público e, claro, fazer parte desse momento especial com todos vocês que fazem parte da UNOESC também.
5: Isso mesmo. Então, assim, ó, na verdade, esse tema ele é aberto ao público, uhum, em geral, né?
4: Certo.
5: Nós estamos... esse evento ele é gratuito para os nossos estudantes e professores, uhum, e para a comunidade, empresários, enfim, então o nosso público externo, ele tem um valor de ingresso de R$120.
4: Certo.
5: As vagas já estão terminando, né? Então, porque a palestra já é agora na próxima quinta-feira, uhum, no dia 18. Então, para adquirir esse ingresso, você pode entrar nas redes sociais da UNOESC Videira, o nosso Instagram, ou também pelo nosso WhatsApp, que é o 493533-4453. E aí faz contato, a gente encaminha o link para compra do ingresso.
4: Bem interessante. Então, vamos repetir mais uma vez o valor do ingresso e o telefone de contato para que as pessoas possam, desde já procurarem saber se ainda possam ter essa oportunidade de vagas e, claro, já garantir a sua oportunidade.
5: Isso.
4: Também, né?
5: Uhum. Só reforçar também, uhum, assim, quem é o André, né? Então, por isso que comercializa esse ingresso também, porque ele tem uma proposta diferente, inovadora, uhum, aqui também para a nossa região. O André, ele é campeão olímpico na área de vôlei, palestrante, é especialista em liderança também e alta performance, uhum. e tem uma trajetória aí muito grande, vitoriosa no esporte. Então, ele compartilha sobre desenvolvimento

0: de pessoas, equipe, e também sobre o aprendizado nele, claro, né? Durante toda essa trajetória, ele vai compartilhando aí, colaborando histórias sobre excelência, protagonismo e superação.
1: Certo.
0: Então, um tema muito interessante, né? Então, por isso existe essa comercialização. Então, repetindo, para a compra do ingresso para a nossa comunidade externa, claro, é o nosso WhatsApp, que é o 3533-4453, ou as redes sociais da UNOESC Videira.
1: Isso, gente. Através do site da UNOESC, você vai ser direcionado, então, para os telefones de contato, para que você possa, então, agregar também a esse evento tão interessante, essa pauta que traz assuntos relevantes, né? Palestra com André Heller, trazendo para você a oportunidade para que você possa cultivar assuntos importantes, trazer para a sua vida essa pauta importante também, e quem sabe, né, a gente, através de uma palestra, muitas vezes tem uma modificação de vida de muita qualidade, não é verdade, professora?
0: Isso mesmo. A gente costuma dizer que eventos dessa natureza, eles são relevantes.
1: Uhum.
0: Existem muitos na região e muitas,
1: claro,
0: vezes a gente já está até por dentro dos assuntos, né? Porque hoje a tecnologia permite com que a gente aprenda tudo e tenha informações muito rápidas.
1: Exatamente.
0: Mas a importância de participar é que, às vezes, naquele momento, você tem uma virada de chave, você coleta um insight, você aplica na tua vida. Então, e por isso é importante, e esse é o objetivo da educação, né? Estar,
1: exatamente,
0: sempre trazendo, reforçando que você precisa buscar conhecimento e aplicar. Então, é de
1: verdade,
0: grande valia participar.
1: Com certeza. Como eu falei, às vezes uma palavra ela pode modificar a sua maneira de viver e trazer para você uma vida mais saudável, mais tranquila e principalmente com conhecimento, o quanto é importante para você crescer profissionalmente e psicologicamente também, que é tão importante. Claro que sim. Professora, muito obrigado então pela sua presença. Tenho certeza que os nossos ouvintes estarão também fazendo parte dessa agenda importantíssima e espero que muitas outras vezes você possa estar aqui trazendo essa possibilidade de convites importantes também, tá bom?
0: Tá, eu que agradeço, e aproveitando, né, os líderes das empresas,
1: claro,
0: né, que participem, porque esse é um conhecimento importante também para levar para suas equipes, saber como lidar com pessoas hoje hiperconectadas, ansiosas. Isso é um desafio das nossas lideranças. Então, aguardamos a todos na UNOESC no dia 18/6 para a palestra com André Heller, evento do CIDERU da UNOESC.
1: Verdade. Estamos passando essa divulgação através do rádio, mas como a professora já falou, você pode procurar já as redes sociais da UNOESC, está lá o cartaz indicando horários, como garantir o seu ingresso, os telefones, tudo direitinho para você lá no site da UNOESC. Faça parte você também. São 2:17, 2:17. Vamos de música, já trazendo resultado de promoção, prêmios para você na programação número 1. Queremos, claro, que você seja feliz, né? Garantindo o seu presente e o presente especial do seu namorado ou da sua namorada.

0: 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Ótima tarde para você. 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Muito bem, gente. São 2 horas mais 23 minutos. Intervalo, volto já. Lembrando que tem prêmio para você, tem música boa. Esse é o nosso show da tarde. Onde quer que você esteja, muito obrigado pela sua companhia. Uma ótima tarde para você, uma boa quarta-feira, muita saúde, alegria, felicidade sempre. 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

0: Muito bem, já estamos de volta. Boa tarde você, o meu querido ouvinte. Como é que você tá? Tudo bem? Boa quarta-feira. Começou bem o seu dia? Como é que tá sendo a sua tarde? Tudo tranquilo também? Os aniversariantes merecem o nosso carinho, o nosso abraço. Tudo de bom pra você. Temos prêmios, temos muita música boa, temos ótimas oportunidades também. 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E a Fran, oi Fran, boa tarde, tudo bem, amiga?
1: Boa tarde, Fábio, boa tarde a todos os ouvintes da

0: Tudo bem?
1: Tudo bem, Fran. E os nossos ouvintes também, tenho certeza que sim. 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
0: Isso, são 2 operações por CNPJ, né? 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É, se você conversar, vai ter pessoas que vão te dizer que fez 3, né? 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
0: 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Mas são 2...
1: Foi de forma caráter emergencial, no caso?
0: Isso, foi em caráter emergencial, acho que foi em 2024 que a gente teve umas cheias ali no mês de outubro e tal, e foi feito um edital, né? Que foi feito uma liberação de outubro até abril. Quem tivesse feito 2 operações poderia estar pegando mais uma, né? 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
0: O pessoal agora que está no inverno, que trabalha com roupa, com calçado.
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0: tá,
1: né?
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0: muito grande, né? Tanto do cliente quanto nós, instituição, claro, né? Porque o cliente, ele vem solicitando um valor e a gente fica naquela dúvida se é o valor que ele está pegando é o suficiente, isso, se a condição de parcelamento para ele também vai ser o suficiente, se ele vai conseguir estar cumprindo, né, com o parcelamento. Então, sempre gera uma dúvida tanto nossa quanto do cliente.
1: Verdade.
0: Mas a satisfação nossa é muito grande quando ele termina de pagar o crédito ou quando ele está pagando, ele manda uma foto do que ele investiu, do empreendimento, ou ele manda uma mensagem. Viu? Vocês querem vir ver a construção? Tá pronta.
1: Tá pronta.
0: Pode vir dar uma olhadinha, ver como é que ficou, sabe? Então, é muito satisfatório, tanto nós, quanto empresa, e ao cliente também, né? Porque é uma realização de sonho.
1: Sim, é verdade. Ali começa com uma questão financeira e termina com uma satisfação pessoal, né? Tanto por sua parte, como parte também do cliente que realizou o seu desejo, o seu sonho, não é verdade?
0: Isso. E nós estávamos comentando agora, um pouquinho antes de eu vir para a rádio, eu tive no horário do meio-dia o atendimento para uma moça. E engraçado que ela veio indicada pela colega de trabalho, que recém foi feito um crédito, né?
1: Legal.
0: Então, acho que a satisfação maior é quando a pessoa é bem atendida e indica para outra pessoa e a pessoa já vem em você confiando em você, né?
1: Ah, na verdade, é o bom marketing, né? O boca a boca é com certeza a melhor certeza de realização de um trabalho bem feito, não é verdade?
0: Isso aí, pode ver, né? Quando a gente recebe uma indicação, a gente sempre vai na confiança da indicação, né?
1: É
0: então,
1: verdade.
0: Isso é muito satisfatório quanto empresa.
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0: Obrigada e boa tarde.
1: Boa tarde. Vamos juntos na programação número 1, já tem resultado de promoção.

Rádio Videira, ótima tarde pra você. Tudo beleza? Tranquilidade. Eita, Leonardo, canta demais, hein? Do fundo do meu coração. Ótima tarde pra você. Hora de intervalo, volto já com muito mais da número 1 do seu rádio. Vai mandando sua mensagem com seu nomezinho completo. Já já tem resultado de promoção. Boa sorte. Rádio Videira 2h45, deixa eu te falar para você das promoções lá do Supermercado Itália. 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
13: Boa tarde a todos os nossos ouvintes. A tarde segue com tempo instável, pessoal. As nuvens seguem predominando e cada vez mais algumas associadas à chuva. E assim nós temos a sequência aí do dia, né? Com céu encoberto e ainda com condições para chuva entre a tarde e a noite. Uma tarde fria, uma tarde de temperaturas aqui no meio oeste, na faixa de uns 15 graus, não muito mais do que isso. Nós teremos a manutenção do tempo instável entre quinta e sexta. Não vai chover direto, vai intercalar períodos de melhoria com algumas aberturas, mas tanto amanhã quanto na sexta ainda vamos ter momentos de chuva. Durante esse período, nós teremos temperaturas que não sobem muito, 16, 17 graus, as máximas das tardes dos dois dias. Só que é a formação de um centro de baixa pressão que traz essas pancadas de chuva em momentos da quinta e da sexta. Então, além de ser irregular, tem condições de ter uma trovoada, uma descarga elétrica, algum temporal bem isolado. Isso é muita exceção, tá? Acontecendo pouquíssimas áreas, mas entre 15

0: quinta e sexta eu deixo essa possibilidade. Abraço para vocês, informações do tempo da Puchowski Meteorologia.
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0: bem pra você? Uma ótima tarde. Tá em casa, tá no trabalho, tá curtindo a sua quarta-feira? Como, hein? Conta pra gente. A gente vai deixar você feliz de verdade quando, daqui a pouquinho, você ouvir o resultado de promoção com o seu nome. Pois é, mais um contemplado ou contemplada faturando um almoço romântico. É verdade, um almoço romântico é o nosso presente de hoje pra você, o nosso querido ouvinte. Claro que você merece o melhor, né? 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Mas aqui você vai por conta da Rádio Videira e também do Restaurante Bastião, tá? Você é o amor da sua vida neste almoço romântico por conta da sua rádio predileta, tá bom? Já já, inclusive, resultado de promoção. Hora de intervalo, a gente volta já com mais sucessos, mais músicas, convidando o nosso querido ouvinte para faturar os melhores prêmios também. Fica com a gente, 88.5 é a sua rádio. 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
1: Boa tarde, estamos chegando com informações no Videira Notícias. O programa Novo Desenrola Brasil, lançado pelo governo federal como uma das principais apostas para melhorar a popularidade do presidente Luiz Inácio Lula da Silva, ainda não produziu efeitos perceptíveis para a maior parte da população. Segundo a pesquisa Genial Quest, divulgada nesta quarta-feira, 88% dos entrevistados afirmam não ter sido beneficiados diretamente pela iniciativa, enquanto apenas 10% dizem ter obtido alguma vantagem com o programa. O levantamento foi realizado presencialmente entre 6 e 8 de junho, com 2.004 entrevistados. A margem de erro é de 2 pontos percentuais. Anunciado em 4 de maio, o novo Desenrola Brasil foi apresentado pelo governo como uma medida para reduzir a inadimplência e ampliar o acesso ao crédito. O programa permanecerá em vigor por 90 dias e contempla pessoas físicas, estudantes, pequenas e microempresas e produtores rurais. Os participantes devem procurar diretamente os bancos e as instituições financeiras com os quais possuem dívidas para negociar novos termos de pagamento. Diferentemente da primeira versão do programa, não há uma plataforma centralizada para adesão. O ministro de Minas e Energia, Alexandre Silveira, anunciou ontem, terça-feira, que o governo federal pretende encaminhar ao Conselho Nacional de Política Energética uma proposta para elevar a mistura de etanol anidro na gasolina dos atuais 30% para até 32%. A medida atende a uma demanda do setor de biocombustíveis e deve ser analisada nas próximas semanas. O anúncio foi feito após reunião no Palácio do Planalto com o presidente Luiz Inácio Lula da Silva, ministros de Estado e representantes da indústria de biocombustíveis. Segundo o ministro, a iniciativa integra a agenda de transição energética e descarbonização do país, alinhada à lei do combustível do futuro. A proposta também tem como objetivo reduzir a dependência de combustíveis importados. De acordo com Silveira, o aumento da mistura pode gerar economia de aproximadamente 450 milhões de litros de gasolina importada, fortalecendo a segurança energética nacional. Durante o anúncio, o ministro destacou que o país possui capacidade técnica para avançar ainda mais na mistura, mas que a proposta atual se baseia em estudos já consolidados. A Justiça de Santa Catarina aceitou a denúncia do Ministério Público e tornou ré a mulher de 37 anos acusada de assumir a identidade de uma menina para enganar uma família em Joinville, no norte do estado. A decisão foi confirmada ontem, terça-feira, e a investigada continuará presa enquanto o processo segue em andamento. O caso ganhou repercussão nacional após a descoberta de que a mulher teria vivido por mais de um ano sob uma identidade falsa, sendo acolhida por uma família que acreditava estar ajudando uma criança em situação de vulnerabilidade. Agora, ela responderá pelos crimes de estelionato e falsa identidade. Conforme a denúncia apresentada pelo Ministério Público de Santa Catarina, a acusada criou a personagem fictícia Gabriele Ferreira dos Santos e passou a se apresentar como uma menina de 11 anos. Segundo as investigações, a estratégia tinha como objetivo sensibilizar pessoas para obter benefícios materiais e apoio financeiro. A ação penal sustenta que a mulher utilizou relatos de supostos abusos, maus tratos e abandono familiar para conquistar a confiança das vítimas e, além disso, teria adotado comportamentos compatíveis com a identidade criada, incluindo a fala infantilizada, demonstrações emocionais e uso de objetos associados à infância.
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0: Não tem jeito.
1: Sucesso pra você na programação número 1 do seu rádio. Boa tarde pra você sintonizado curtindo 88.5. Essa é a Rádio Videira. E aí, já tá deixando o seu nomezinho completo? Tem promoção pra você, claro, que é uma promoção muito legal, né? Você, nada mais, nada menos que o grande amor da sua vida, muito bem acompanhado, é uma certeza que você vai estar, né? Garantindo, claro, esse almoço muito gostoso, delicioso, um oferecimento dos nossos patrocinadores, que com certeza estão lá, de portas abertas, esperando por você, o restaurante Bastião. E aí, vamos faturar esse prêmio? Você mais acompanhante no Dia dos Namorados, para esse almoço liberado para você, um presente do restaurante Bastião. Vai deixando seu nomezinho completo, participando, eu tô aqui na torcida por você, tá bom? Gente, nesse momento, tô recebendo aqui a equipe da Clínica Simo, é a Clínica Integrada do Meio Oeste. Eu falo que é uma equipe, mas ela tá aqui, né? Carreira solo, mas ela já vale por duas, três ao mesmo tempo. É a nossa amiga Letícia. Oi, Letícia, boa tarde, bem-vindo, tudo bem?
2: Olá, Fábio, tudo bem com
1: tudo
2: você?
1: Tudo bem, prazer.

0: falar com você, pro nosso primeiro encontro aqui, né? Ah,
1: pois é, o nosso primeiro de muitos, né? Olá, pessoal, boa tarde. Eu aposto que tem muitos ouvintes aqui que me conhecem, sabe de onde?
0: Ah, da onde?
1: Do posto de saúde. Eu fazia preventivo lá no posto de saúde por muitos anos.
0: Uhum.
1: E tem muitas, muitas mulheres que estão ouvindo aqui que já foram minhas pacientes coletando seus preventivos lá.
0: Uhum.
1: E hoje eu vou falar pra ela de novo sobre o risco do câncer do colo uterino, né?
0: É verdade, é justamente por isso que nós estamos com essa pauta tão interessante aqui, trazendo a Letícia, que faz parte da Clínica Integrada do Meio Oeste, viu, gente? É um dos patrocinadores da Rádio Videira e você que tá sempre por dentro aí dos spots que rolam aqui durante a nossa programação, com a doutora Letícia, você vai ficar sabendo agora sobre como, principalmente, se prevenir sobre essa causa tão importante. Eu queria falar com você, Letícia, e fazer a primeira pergunta, e é essa aqui. O que é exatamente o câncer de colo de útero e onde ele se localiza?
1: Então, fala aí pra gente. Gente, o nosso útero, né, onde fica o bebezinho lá dentro da barriga da mulher,
0: uhum,
1: ele tem uma parte mais pra baixo que é o colo, que fica pertinho ali mais da região íntima, né?
0: Uhum.
1: E ali, gente, a gente pode desenvolver um tipo de câncer, que é o câncer de colo uterino, que é causado por um vírus chamado HPV, principalmente, né, está entre uma das principais causas, e por isso que a gente tem que fazer o preventivo,
0: uhum,
1: para verificar se a gente não tem o vírus do HPV, né, que é um grande indicador, e não deixar esse vírus virar uma lesão, fazer uma lesão no nosso colo.
0: Claro.
1: A gente pega o danado antes.
0: Cuidar, prevenção, né?
1: É...
0: Prevenção é a palavra-chave?
1: Prevenção é a palavra-chave pro câncer de colo uterino, gente.
0: Olha, conta pra gente o que é esse vírus, como ele se contagia. Todo mundo que tem o vírus vai ter esse problema futuramente?
1: Então, gente, aí fica um alerta. Esse vírus, né, ele pode estar presente em até 70% das pessoas adultas. A gente já pode ter tido contato, mas não quer dizer que a gente vá desenvolver.
0: Uhum.
1: Mas tem alguns tipos de HPV que são aqueles principais causadores, que inclusive estão na vacina. Pessoal, vacina do HPV é saúde, também é prevenção do câncer do colo uterino já nas nossas crianças, né?
0: Claro.
1: E, gente, o que esse vírus faz? O danado vai na célula lá do nosso, né, do nosso colo uterino, transforma o DNA dela, ela começa a se replicar num formato que causa uma lesão e depois no futuro câncer. E fazendo o exame preventivo, né, o teste DNA molecular HPV, que agora é a nova forma do rastreamento
0: isso,
1: do Brasil, nós na Clínica Simo já estamos fazendo, seguindo o novo formato de rastreamento do câncer do colo uterino, seguindo o que o Ministério da Saúde fala, gente, e a Organização Mundial de Saúde já fez um pacto. A gente pode eliminar o câncer de colo uterino no mundo até 2030, mas...
0: É interessante.
1: É, só que tem que fazer vacina e preventivo.
0: Olha.
1: Então, fica aquela pergunta, mulherada, quem tá aqui, ou, né, você que tá ouvindo, tua esposa, tua mãe, tua amiga, pergunta pra ela se o preventivo dela tá em dia.
0: Uhum.
1: E se não tiver em dia, fala pra ela entrar em contato com a Clínica Simo e marcar o preventivo de uma forma humana com a enfermeira Letícia, que já é conhecida aqui em Videira, porque eu amo o que eu faço, gente,
0: que
1: eu amo demais.
0: Inclusive, Letícia, a forma de fazer o exame preventivo mudou no Brasil, e conta pra gente o que mudou de verdade e por que essa mudança aconteceu.
1: Então, gente, por que que aconteceu? A gente fazia um modelo que seguia uma forma citológica, né?
0: Uhum.
1: Forma de citologia, que é aquele preventivo que você coleta, que todo mundo já deve ter feito uma vez na vida, que coloca a amostra numa lâmina, mas ele verifica se a célula já está com lesão, né?
0: Uhum.
1: E o exame, o teste molecular HPV, ele determina, ele verifica se a mulher tem o vírus antes desse danado transformar a nossa célula lá numa lesão e depois talvez um futuro câncer. Então a gente já pega ele ali, já trata essa mulher, né? Já cuida dela para a imunidade dela ir lá em cima e a gente conseguir eliminar esse risco.
0: Que maravilha, gente. Tô aqui com a enfermeira Letícia, ela faz parte da Clínica Integrada do Meio Oeste, e vamos então firmar esse compromisso, fazer essa campanha se fortalecer cada vez mais, para que as mulheres, elas possam procurar prevenção direto com vocês que fazem parte da Clínica Simo. Por isso, Letícia, vamos passar o endereço, o telefone de contato e reforçar esse convite tão importante.
1: Então, gente, até eu gosto de explicar sobre a localização,
0: uhum,
1: sabe? É muito fácil de chegar lá na clínica. Vocês, quem pensa ali no shopping como se fosse indo lá para perto do Hospital Divino Salvador,
0: uhum,
1: antes de chegar lá, tem um prédio bem conhecido, que é um prédio verde da Medprev.
0: Do
1: certo. Ladinho já é a Clínica Simo.
0: Bem pertinho.
1: Bem pertinho, do lado direito da rua, uhum, gente. É só olhar e a gente...

0: Espero vocês com um ambiente tão aconchegante, quentinho, com chazinho, com televisão. E dentro do consultório, gente, é super quentinho. Tem hobbyzinho de cetim para cada paciente. Tem musiquinha ambiente. Gente, é mais do que uma consulta ginecológica de prevenção. É um momento para você. Tire esse tempo para você. Se permita isso, porque a gente tem muito o que conversar sobre a tua saúde. O exame preventivo é muito importante. Sim. Mas a gente vai te olhar de uma forma integral. Exame clínico das mamas, área íntima, todas as dúvidas que a mulher possa ter sobre sua vida. E muito amor e muito carinho.
1: Que maravilha. Daqui a pouco vai trocar o nome da clínica para Clínica Mimo, né? Porque todo mundo é mimado lá.
0: É verdade. E ganha bolachinha, chazinho, assim, coisa mais mimada mesmo.
1: Ah, gente, a prevenção em forma de carinho. Tenho certeza que tudo isso vai beneficiar, claro, literalmente, a sua saúde com a equipe especializada da Clínica Integrada do Meio Oeste, a Clínica Simo, mimando você, e a Letícia vai estar por lá também, né, Letícia?
0: Com certeza, vou estar esperando vocês toda alegre e feliz pra gente ir a fundo nessa saúde feminina e não deixar nenhuma doença vir pegar, né?
1: Exatamente, muito importante essa causa. Letícia, parabéns aí por estar presente nesse momento tão importante pra vida das nossas amigas fluir de forma natural, alegre, principalmente Exato. Saudável, né?
0: Exato, gente, se cuidar, se amar e cuidar da saúde íntima não é significado de sofrimento.
1: Verdade.
0: Mudou isso, agora é um momento de autoconhecimento e que você vai poder falar e tirar todas as dúvidas que às vezes a gente guarda no nosso coração, não tem, né? A gente fica com um pouquinho de vergonha,
1: verdade.
0: Mas ali não precisa, gente. Ali é um baúzinho cheio de amor que você pode perguntar o que você quiser e ninguém vai ficar sabendo. E eu, ó, tenho amnésia, eu esqueço já assim rápido.
1: Tá dado o recado, então. Muito obrigado mais uma vez, Letícia, pela visita. Parabéns aí pelo trabalho junto à Clínica Simo. Agradeço também pela parceria da Clínica Integrada do Meio Oeste junto à Rádio Videira 88.5. E o nosso objetivo é, com certeza, levar informação e principalmente cuidar da saúde das nossas amigas e amigos ouvintes da Rádio Videira, tá bom? Obrigado pela presença.
0: Obrigada, gente. Um grande beijo.
1: Hora de intervalo, a gente volta já com mais músicas pra você. Claro que tem resultado de promoção daqui a pouquinho. A gente quer você participando e, claro, a gente quer deixar você bem feliz também com esse jantar, esse almoço especial lá no restaurante Bastião. Boa sorte, eu volto já. Música.

0: Agora 3h23.
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6: Muito bem, senhoras e senhores, já estamos de volta. Alô você no Nossa Senhora Aparecida, alô você no Panazolo, Rio das Pedras, Santa Lúcia, alô Santa Gema, Portal das Videiras, bairro Oficina. Como é que vocês estão, hein? Tudo beleza? Tudo bem? Uma boa quarta-feira pra você. Muito obrigado pela companhia, pela audiência. Lembrando que nós temos pra você um super almoço, oferecimento Restaurante Bastião. A gente quer que você participe da promoção, que você ganhe esse prêmio, que você seja feliz na sexta-feira, Dia dos Namorados. É um presente do Restaurante Bastião pra você, mais acompanhante, tá, gente? Aproveite. 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Olha, gente, esse aviso é importante, tá? 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

99945-0219. Esse é o telefone de contato. Olha, as mensagens estão chegando. Tô mandando pra vocês aí a mensagem de confirmação também. Não dá tempo de ouvir áudio, gente. É muita gente participando. Lembrando que esse resultado sai já já. Inclusive, já caprichei aqui na mensagem de confirmação pra você. E já já a gente faz o sorteio, dando pra você essa chance de faturar um presente maravilhoso. Presentaço, um almoço, né? Para o casal apaixonado lá no Bastião Restaurante e Pizzaria. Tenho certeza que vai ser um momento muito especial para você e também para sua amada, né? Para o seu amado, enfim. Vamos ver quem vai faturar esse presente na melhor programação, tá bom? Deixa eu mandar aqui um alôzão também pro Gustavo. Tá sintonizado com a gente, ouvindo através da internet. Que legal. Abraço para você, Gustavo. Obrigado pela audiência.

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0: muito bem pra você. Ótima tarde, sucesso, Matheus e Cauã. Então toma, gente, já já, depois de intervalo, resultado de promoção. Ótima tarde pra você, tem um almoço romântico. 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Agora 3 horas 52 minutos.
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5: Olá, boa tarde. Estamos de volta. Ótima tarde para você ligado aqui na programação da Número 1. Essa é a sua Rádio Videira. Eu sou o Fábio Lima. É um prazer estar com você em mais uma edição do nosso Show da Tarde. Já tem resultado de promoção. 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

0: Muito bem, essa é a sua Rádio Videira. Pra você, ótima tarde. Matheus e Cauã, o nosso santo bateu. Boa essa música, né, gente? Boa demais. Ideal, inclusive, pra gente fazer esse sorteio, né? Esse sorteio especial. E vai dar um presentaço pra você, é verdade. Tem almoço maravilhoso. Mas você, mais acompanhante, e que é acompanhante, né? É aquele acompanhante que você gosta, é aquele acompanhante que você ama, é a sua esposa, é o seu esposo. Enfim, vamos dizer agora então quem tá faturando esse super presente aqui, lembrando mais uma vez que é um oferecimento do restaurante Bastião. Pois é, um super almoço especial do Dia dos Namorados, né, gente? Olha, já faça sua reserva, você que tá a fim de comemorar um momento especial com o seu grande amor. 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E tem também essa oportunidade de faturar esse presente e de almoçar de graça por conta da sua rádio predileta. Isso é bom demais. Muito bem, vamos então ao resultado de promoção. Dá uma olhada aqui na nossa urna eletrônica, a nossa caixinha de surpresas. Vamos lá então.
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0: Muito bem, trazendo então o resultado de promoção. Olha, quem se deu bem foi final do telefone 8333.

0: 98333. Não acredito não, Charlene. Pois é. Mas é ela, Charlene Zanon. Charlene Zanon, final do telefone 8333. Faturando, né? Para que essa sexta-feira possa se tornar ainda mais especial, aproveitar o rodízio especial para casais lá no restaurante Bastião. Parabéns então para você, Charlene Zanon. Final do telefone 8333. Parabéns para você. 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E quem vai por conta da número 1 é a Charlene Zanon. Parabéns pra você, Charlene. Obrigado pela audiência, obrigado pela participação e também a participação dos nossos queridos ouvintes, né? Que continuem sintonizados aqui na melhor programação do seu rádio.
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0: Rádio Videira, 4 horas mais 6 minutos.
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0: Muito bem, dá um recadinho importante para você ligado aqui na programação. Ótima tarde. 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
5: Muito bem, senhoras e senhores, chegamos ao final de mais uma edição do Show da Tarde, com oferecimento de Clés, Supermercado Itália, Placídio, Doutor Hélia e VIP Implantes Odontologia. Vem aí mais uma edição do Videira Notícias com Ernesto Júnior. Eu sou Fábio Lima, tô indo nessa, volto amanhã às 13, conto claro com a sua audiência.

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2: Olá, boa tarde. Seja bem-vindo, seja bem-vinda à edição desta quarta-feira, 10 de junho, do Videira Notícias, que está começando ao vivo, diretamente dos estúdios da RBV Rádios, no alto do bairro Universitário. Nesse momento, 16 horas 36 minutos. Estamos com o tempo nublado aqui na região do meio-oeste de Santa Catarina. 15 graus de temperatura no dia de hoje. Tivemos um amanhecer com 12 e a máxima não passou dos 15. Amanhã, quinta-feira, deve ser um dia um pouco mais quente, mínima de 13, máxima de 18 graus. Porém, a chuva deve persistir aqui em toda a nossa região, então por isso é bom ficar atento à previsão do tempo e não deixar aí de levar o guarda-chuva consigo, porque é um dia a mais que você vai precisar da sua companhia. Estamos no mês de junho, mês onde aí a gente lembra a importância da doação de sangue. Doação de sangue aí faz parte da vida de inúmeros brasileiros e tem uma importância extrema, inclusive aqui para a nossa região. Isso porque a Rede Salvatoriana, os hospitais Divino Salvador e Santa Maria, que fazem parte da Rede Salvatoriana, necessitam desse sangue, dessas bolsas de sangue, dessas doações para fazer os atendimentos. Por isso que eu vou conversar a partir de agora. A gente recebe aqui nos nossos estúdios Stephanie Baran, biomédica e responsável aí pela agência transfusional dos hospitais salvatorianos aqui de Videira. Stephanie, boa tarde, seja bem-vinda.
3: Boa tarde, muito obrigada pelo convite.
2: Stephanie, a gente está falando nesse mês de junho vermelho, que é a campanha aí que vem em voga agora neste mês, da importância da doação de sangue, que tem uma importância extrema para a vida, né, de inúmeras pessoas, para salvar a vida dessas pessoas. É claro que a gente traz o tema agora, mas é um tema que precisa ser discutido ao longo de todo o ano, porque os estoques de sangue vivem de altos e baixos e a doação precisa ocorrer ao longo de todo o ano, inclusive para os trabalhos que são realizados aqui em Videira, tanto no Hospital Divino Salvador quanto no Santa Maria, né?
3: Isso. O sangue a gente precisa independente do mês. E ele é um produto, né, um tipo de hemocomponente que a gente não consegue estocar ele muito tempo. Então, não é uma coisa que você vai fazer uma doação e às vezes aquela bolsa vai ficar um ano inteiro disponível para um paciente. Ela tem um tempo para a gente usar, ela tem uma validade e ela é um pouco curta comparado com o quanto a gente usa durante um ano. Então, por isso que a gente sempre precisa que tenha essas campanhas de doações, que o pessoal procure o EMOSC para fazer essa doação, enfim, porque a gente usa muito o ano inteiro.
2: Inclusive, é um trabalho em conjunto, né? Aqui dos hospitais em Videira com o EMOSC da unidade de Joaçaba, mas a gente está falando da unidade de Joaçaba que atende não só Videira, atende todos os hospitais e a rede de saúde aqui da nossa região, né?
3: Sim, a unidade de Joaçaba, ele é um ponto de coleta, né, na verdade, e daí a partir de lá ele vai distribuir sangue para toda a região. A agência existe no hospital mais pela segurança do paciente, para a gente ter esse estoque ali e poder atender as emergências, cirurgias de grande porte, que às vezes vão precisar de uma reserva de sangue, pacientes que estão na UTI, que muitas vezes precisam de muitas transfusões durante a internação, então por isso tem a agência ali dentro do hospital. Mas todas essas bolsas de sangue, elas são provenientes de Joaçaba. Então, muitas vezes a gente pensa, né, eu vou ter que ir até Joaçaba, mas você vai até Joaçaba e o sangue vem de lá para cá.
2: Então, aí é uma via de mão dupla.
3: Uma via
2: de mão dupla, né? Uhum. E quando a gente está falando da agência, da importância da agência dentro dos hospitais aqui em Videira, ela tem uma importância não somente para os atendimentos do dia a dia, mas também para situações de emergência que são vivenciadas ali dentro, né?
3: Sim, eu sei que a gente sempre se choca muito com os acidentes, né? Quando a gente vê uma notícia desse tipo. E realmente, muitas pessoas que sofrem um acidente de trânsito, ou às vezes um acidente de

trabalho, que tem um trauma grave, eles acabam na emergência do Divino Salvador. Então, é um paciente que às vezes ele precisa ser estabilizado ali ou vai fazer todo o tratamento dele ali. E nesse primeiro momento, esse paciente muito provavelmente

0: Dentro da rede existe um banco de estoque, né? E esse banco, ele vive de altos e baixos, assim a gente pode dizer. Principalmente agora, nesse momento, temperaturas mais baixas, o estoque, infelizmente, tende a cair, né?
1: Uhum.
0: E acaba afetando, inclusive, o atendimento aqui na saúde de Videira, né?
1: Sim, ele afeta muito, porque a partir do momento... Se o banco de sangue do EMOSC baixar o nível dele, automaticamente ele vai baixar a demanda para Joaçaba, vai baixar a demanda para a gente e o nosso estoque vai baixar também. Então, óbvio, a gente sempre vai tentar manter o que a gente consegue atender ali a nossa demanda, né? A nossa rotina diária. Mas pode acontecer, tipo, se ele baixar muito, a gente começa a ter que pesar qual paciente vai precisar mais. E a gente sempre faz as campanhas para não chegar nesse ponto. Não chegar num ponto de, olha, você não vai poder fazer o tratamento porque não tem sangue. Então, por isso a importância da gente sempre estar reforçando, do pessoal procurar essa doação, procurar, faz o agendamento, se programa no teu dia, vai lá que você vai ajudar pelo menos 4 pessoas, porque quando você doa o teu sangue, ele é fracionado e ele pode ajudar 4 pessoas diferentes.
0: É um bem... pro coletivo, quase, uhum. Né? É bem pro coletivo.
1: Eu falo, tem muito paciente que eu atendo, assim, que às vezes eles falam, nossa, eu doei sangue a minha vida inteira e agora eu tô precisando. Então, tipo, querendo ou não, é uma coisa que uma hora pode voltar pra você, né? O bem que você tá fazendo pra uma pessoa, algum dia pode ser que você precise também, né?
0: E, Stephanie, nisso tudo fica a importância de quem está aqui nos acompanhando, seja no YouTube, seja na FM 88.5, de realizar a doação, né? De procurar o EMOSC, ou muitas vezes o EMOSC vem fazer a coleta aqui em Videira, ou nas cidades aqui na nossa região, ou procurar a unidade lá em Joaçaba e realizar a doação, né?
1: Sim, sim. A gente fala que hoje está mais fácil você se organizar, porque você pode procurar no site, você pode agendar a hora que você vai fazer essa doação, agendar o teu atendimento. Tem as campanhas que às vezes não é tão frequente assim, tipo, todo mês tem a campanha aqui em Videira, não é assim que acontece. Mas tem as campanhas que vêm até Videira para fazer essa coleta, né? E é tudo muito programado. Então, assim como a gente tem o cuidado com o paciente que vai receber, quem vai doar também tem um cuidado no pré, tem um cuidado na pós-doação. Então, ele é uma pessoa que ele não vai só doar e ficar assim desassistida, vamos dizer. Por isso que tem toda essa programação.
0: E é claro, para quem for doar sangue, lembrar a importância disso para a vida de todo mundo, né?
1: Com certeza.
0: A vida de todo mundo, porque, como você disse, né, até 4 pessoas podem ser ajudadas com esse sangue.
1: É porque quando a gente fala de sangue, muito vem à cabeça aquela bolsinha vermelha, mas não é só isso que tem no nosso sangue, tá? Então, essa bolsinha vermelha a gente chama de concentrado de hemácias, que é a mais comum e a mais comum de ser transfundida. Mas a partir de um sangue total, que é o que a gente doa, a gente vai dividir concentrado de hemácias, plasma, plaquetas, crioprecipitado. E cada fração desse sangue é para um tipo de específico de pessoa que está precisando. Então, às vezes, uma pessoa que está com uma hemorragia, que está perdendo muito, a coagulação dela não está trabalhando muito certo, ela vai precisar de um plasma ou vai precisar de plaquetas. Tem pacientes cirúrgicos que às vezes precisam de uma reserva de um hemocomponente específico, que é decorrente dessa fração do sangue.
0: Então, um ponto importante aí, lembrando sempre que os requisitos básicos aí, né, para você fazer a doação de sangue é um peso mínimo de 50 quilos, estar sempre em boas condições, sem sintomas aí de gripe, resfriado ou febre, a saúde estar em dia, idade entre os 16 e os 69 anos, os jovens de 16 e 17 precisam de autorização dos responsáveis e a primeira doação deve ser feita antes dos 60 anos. E lembrando, né, aí documento oficial com foto, agendamento aqui na unidade do EMOSC de Joaçaba, ou aproveitar quando tiver a oportunidade aqui em Videira. E pra gente concluir, Stephanie, eu deixo o espaço aqui para você fazer o convite a todo mundo que está acompanhando, reforçar esse convite para as pessoas fazerem a doação, porque a gente é só quando a pessoa muitas vezes precisa, né, do sangue, que sabe a importância da doação.
1: Bom, quero reforçar para o pessoal fazer o agendamento, pelo menos procurar, se informar, ir atrás, ir até o banco de sangue para fazer essa doação, porque esse sangue pode voltar para a região, igual hoje aqui, o Divino.

0: E o Santa Maria, né? A gente atende desde criança até pacientes com mais de 90 anos. Então, a idade para doar é bem específica, a partir de 16 anos até 69 anos. Mas a idade de quem precisa receber nunca foi específica. Pode ser
1: Do
0: um
1: recém-nascido.
0: recém-nascido até o vozinho mais acamado. Então, você sempre vai estar ajudando, independente, né? Da tua organização, você vai estar ajudando uma pessoa que precisa muito.
1: Isso mesmo. E para você que está nos acompanhando, o telefone do IMOSC aqui de Joaçaba é o DDD 49-3527-2218, reforçando 3527-2218, o DDD é o 49, o IMOSC, que fica localizado na Avenida 15 de Novembro, número 23, no centro de Joaçaba. Stephanie, eu gostaria de agradecer a tua presença aqui,
0: Obrigada.
1: desejar a você, toda a equipe aí da Agência Transfusional e também a equipe aí de trabalho da Rede Salvatoriana, uma ótima semana.
0: Obrigada para você também.
1: Nesse momento, 46 minutos, não 36 minutos, 47 minutos pelo horário de Brasília. E o Videira Notícias vai para um breve intervalo. A gente volta daqui a pouquinho com mais informações de Videira e também da nossa região. Nesse momento, seguimos com 15 graus de temperatura. Não sai daí, a gente volta já.

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16 horas 52 minutos desta quarta-feira, 10 de junho de 2026. Seguimos com 15 graus de temperatura, tempo instável aqui na região do meio-oeste de Santa Catarina, aqui no Alto do Bairro Universitário. Nos nossos estúdios a gente vê aqui das nossas janelas que temos tempo nublado, um tempo mais aí carregado aqui na nossa região, e a gente reforça que amanhã, quinta-feira, aí a chuva deve persistir aqui na nossa região. Então é bom sair de casa com o guarda-chuva aí para não ser pego de surpresa aí com possibilidades de chuva ao longo do dia desta quinta-feira aqui na nossa região. Bom, falando aqui da nossa região, a PAI aqui de Videira realizou no último sábado o seu tradicional bingão, chegou à sua 19ª edição. A PAI aí então fez um balanço deste bingão, que teve aí um recorde de cartelas vendidas, inclusive aí comercializadas com bastante antecedência, e aí o apoio também de voluntários e patrocinadores. O evento encerrou com resultado considerado positivo pela organização, reforçando o papel da iniciativa no financiamento dos projetos da entidade. Durante a realização do bingão, o ambiente foi marcado pela convivência entre famílias e pela participação ativa da comunidade. A diretora da PAI, Maria Campos Macari, destacou o caráter acolhedor desta iniciativa. Maria disse que todos tiveram um resultado bem significativo para a PAI, o que, segundo ela, podem dizer que é um momento de gratidão. Ela também ressaltou o clima do evento, o envolvimento das pessoas ao longo da programação. Ela disse que aconteceu um bingo de forma muito gostosa, onde as pessoas participaram. O bingo é uma ação bem familiar, onde as pessoas vão para jogar, para comer, beber, conversar com outras pessoas. O evento, segundo nota da instituição, encerrou com um saldo líquido de R$ 39.437,00, valor considerado expressivo pela organização e que reforça a importância da participação comunitária. Segundo a direção, a venda das cartelas foi um dos destaques dessa edição, com 920 unidades comercializadas antecipadamente e outras na portaria, além de doações e apoio de empresas locais. Maria destacou que este foi o valor líquido de saldo positivo para a PAI. Conseguiram aí então vender 920 cartelas de forma antecipada e mais 9 na portaria no dia do evento. A PAI hoje atende então 221 pessoas aqui no município de Videira e também de municípios da vizinhança. E aí um atendimento, a gente lembra, sempre 100% gratuito. Aí a importância então deste bingão, que chegou à sua 19ª edição no último sábado. E ainda falando aqui de Videira e também de atendimentos, o Corpo de Bombeiros aqui da cidade realizou em maio 731 atendimentos durante todo o mês, aí contabilizados entre os dias 1º e 31 do mês passado. Do total registrado, 330 foram ocorrências atendidas diretamente pelas equipes de emergência. Além disso, os bombeiros realizaram 401 serviços relacionados à segurança contra incêndio, reforçando um trabalho preventivo desenvolvido no município. Os atendimentos pré-hospitalares lideraram as estatísticas com 227 ocorrências. Em seguida, aparecem as chamadas classificadas como outras ocorrências, que somaram 67 registros. Durante o mês de maio, os bombeiros atenderam ainda 19 ocorrências de incêndio e 17 ações de salvamento, busca e também resgate. Os números demonstram aí uma ampla atuação da corporação aqui no município. Para você que está acessando do portal rbv.com.br, pode conferir por lá os números oficiais desse balanço de atendimentos do Corpo de Bombeiros de Videira, apenas no mês de maio, que a gente reforça e realizou então 731 atendimentos. Falando de Corpo de Bombeiros, na edição dessa sexta-feira, aqui do Café com Notícias, eu e o João Luiz Bariveira iremos receber integrantes do Corpo de Bombeiros aqui da cidade para a gente falar sobre a atenção que os moradores, que as pessoas precisam ter nessa época do ano em relação às fogueiras nas festas juninas.

o uso dos fogos de artifício e também a utilização do tradicional fogão a lenha, das lareiras, mas principalmente do fogão a lenha dentro das residências. A gente sabe que, infelizmente, essa época do ano é uma época muito propícia aí para os princípios de incêndio. Então aí fica o convite: a partir das 8 horas da manhã dessa sexta-feira, a gente recebe integrantes do Corpo de Bombeiros aqui nos nossos estúdios na edição de sexta do Café com Notícias. Ainda falando aqui da nossa região, mas agora também de outras cidades, vamos falar do RB Verde, que ocorreu também no último sábado, e a gente tem agora oficialmente o balanço final das ações. Aqui em Videira, nosso agradecimento a você que está nos acompanhando e que esteve por lá durante toda a manhã, trazendo aí itens, participando das ações. E o RB Verde aqui em Videira fechou com um saldo expressivo. Foram recolhidas 4.450 quilos de lixo eletrônico, 320 litros de óleo de cozinha usado, 53 quilos de tampinhas plásticas, 5 quilos de medicamentos vencidos, 40 quilos de blisters, e foram distribuídas 6.090 mudas de árvores, chás, temperos, tudo itens aí, principalmente distribuídos pelo Horto de Videira, mas também por outras instituições que estavam aí trazendo esses itens. Além disso, foram distribuídos 130 livros infantis, 200 porções de bolo aí realizado, inclusive um bolo maravilhoso pelo Núcleo de Gastronomia, a integrante da Ciave, 100 repelentes naturais e também 60 kits de lixo entregues então pela Visan, aí trabalho que vem sendo realizado aqui na cidade. As outras cidades também aí fizeram o recolhimento de lixos. Caçador aí registrou 9 toneladas de lixo eletrônico aí também na ação do RB Verde, em parceria lá na cidade também aí com a Câmara dos Dirigentes Lojistas. Lá no portal rbv.com.br você confere aí os itens recolhidos em cada uma das 5 cidades. Além de Videira, tivemos ação em Caçador, Capinzal, Canoinhas lá no Planalto Norte e também aqui na vizinha Tangará. E antes de encerrarmos, vamos dar um pulinho em Rio das Antas, que aí está reforçando o setor de saúde na cidade, e aí está com uma iniciativa que busca garantir mais qualidade, agilidade, também segurança nos serviços prestados à população. Recentemente, a administração municipal realizou a aquisição então de novos equipamentos, também iniciou melhorias na estrutura física das unidades de saúde da cidade, reforçando o compromisso com o atendimento mais eficiente e também humanizado. Informação completa está lá no portal rbv.com.br. E é claro, não só isso, você confere muitas outras informações no portal RBV, nas nossas redes sociais, no nosso canal também do Spotify, tem inúmeras entrevistas, informações importantes para que você fique sempre muito bem informado. Lembrando que nesta quinta-feira tem conferência aí da Criança e do Adolescente no Parque da Uva. Eu estarei ao vivo de lá trazendo as informações no Café com Notícias. João Luiz vai estar aqui nos estúdios, eu de lá diretamente do Parque da Uva, trazendo os detalhes sobre aí essa conferência da Criança e do Adolescente, nesta quinta-feira aí uma conferência importantíssima, aberta inclusive a toda a população. 17 horas em ponto, Gilmar Tibes já está chegando por aqui com mais uma edição do Entardecer no Sertão. Eu desejo a você que esteve com a gente um excelente fim de tarde, uma ótima noite a todos, finzinho de dia excelente, a gente se encontra ao longo da programação nesta quinta-feira. Até lá!

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5:05, muito boa tarde, estamos chegando aqui na Videira com mais um programa nosso Entardecer no Sertão, meu povo. Hoje é quarta-feira, dia 10 de junho de 2026, a temperatura nesse momento está marcando aqui no bairro Universitário, estamos com 15 graus, o tempo nublado em Videira e toda a região aí, né? 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E é claro, você aí do outro lado do rádio, ligado com a gente na sua

casa. Alô, os amigos aí no seu trabalho, no seu carro, aí no centro da cidade, nos bairros, município vizinho, interior. Você vinha online aí, onde quer que você esteja, receba o nosso abraço, obrigado pela companhia. Está no ar aqui mais um programa nosso Interessante Sertão, a festa da música sertaneja, gente. 5 e 6.

0: 5:16.
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3: Cinco e 22, ligado na Videira, ligado aqui no nosso Entardecer no Sertão, minha gente. Tradicional festa de Santo Antônio em Bom Sucesso, Meridia, dia 14 de junho, com a seguinte programação. 10 horas tem Santa Missa, 12 horas almoço, completo serviço de bar e cozinha, 14 horas tem início do matinê, com a animação da referência nacional, né, entrada gratuita, 15 horas sorteio da rifa, reservas pelo telefone 99938-2688 com Gabriel Prestigigue. 5h22, quem é que tá na sintonia curtindo aqui o nosso Intercinto Sertão? A Silmara, lá do Tamanduá, quer ouvir a música do Daniel. Qualquer um, daqui a pouquinho tem o Daniel cantando, obrigado pela participação. E o nosso programa que segue, né, gente? Tem mais um convite pra vocês aqui, ó. Deixe-me ver. O Clube Floresta prepara uma noite especial para celebrar o Dia dos Namorados. 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Seguimos com o nosso programa. Vamos trazer mais música aqui. Agora são 5h24. Sorriso Mudo.

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5:37, vamos seguindo aí com o nosso programa. 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Um abraço a Piroli, Padilha, pessoal lá, né? Da Total Esporte, que estão com a gente aqui no nosso Entardecer no Sertão, que segue 5:39, é o nosso programa, é a música sertaneja, né? Isso, vamos trazendo mais música aqui pra você que tá na sintonia, festa música sertaneja no seu finalzão de tarde. Rio Negro e Solimões chegando por aqui, saudade pulou no peito.

0: 5h42, daqui a pouquinho até a oração da Ave Maria com o Padre Jair. 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Manda um abraço pro pessoal lá de Santa Gema, né, Luizão? Como é que tá aí? Grande abraço aí, companheiro. Tá por lá aí, dando um ajeitado no pavilhão, né? Deixa eu mandar um abraço pro meu amigo aí, o Negro, né, Negro? O Negro tá se bandindo lá pra tratar a bicharada aí, lá pro sítio, isso aí. Amigo João, também, né, João? João também sempre ligado com a gente aí, colaborador também lá da Capela de Santa Gema. Eu gosto de assar uma carne também por lá, ajudar o povo aí, né? Vamos também. 5h44, vamos seguindo aí com o nosso programa. Tem mais moda chegando aqui na videira.
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0: 5h48.
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0: 5h52, vamos seguindo com o Eduardo Sintarzinho Sertão, falando para vocês aqui da Realize Móveis Planejados, gente. 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Vamos seguindo aí com o nosso finalzão de tarde, o nosso entardecer no sertão, o melhor da música pra você, meu povo. Tem mais moda chegando aqui na videira, tem Chico Rei Paraná cantando. Querer você abraçar a solidão. Ei, modão pro seu finalzão de tarde, hein?

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1: Olá, meu irmão, minha irmã, meu amigo, minha amiga, que bom estarmos juntos nesta quarta-feira. Que bom acolher você, sua família, hoje, né, com a bênção da água, a bênção da saúde, bênção dos objetos. Muito obrigado, você que coloca aquela água, porque é Deus que está aí dando essa força, iluminando, trazendo vida, renovando, porque a água é vida. A água, realmente, ela faz uma transformação em nossa vida, por isso, nós recebemos o nosso batismo através da água, né? Recebamos a força do Espírito Santo que nos fortalece, nos guia nos momentos difíceis, pela sua enfermidade, pela sua dificuldade, sua tristeza do coração. Quero estar aqui rezando e hoje refletindo uma história muito importante, que quando a gente nos livra de algumas coisas, a nossa vida fica melhor e a nossa saúde se renova. Eu quero acolher você e sua família neste momento, dizendo assim: o anjo do Senhor anunciou a Maria, e ela concebeu do Espírito Santo. Eis aqui a serva do Senhor, faça-se em mim segundo a vossa palavra. O Verbo se fez carne e habitou entre nós. Na história da vida de hoje, eu quero falar para você: coração perdoado. Davi elevou esta súplica a Deus, pedindo que ele o perdoasse. Não vos lembreis dos pecados da minha juventude e dos meus delitos. Em nome de vossa misericórdia, lembrai-vos de mim por causa de vossa bondade, Senhor. Salmo 24:7. Muitas vezes não reconhecemos que nossos fracassos podem estar pautados em nossos pecados. Quando aceitamos nossa condição de pecador, confessamos os nossos pecados e nos arrependemos, o Espírito Santo nos dá capacidade de nos

0: Nos reconciliarmos com o Pai que é misericordioso e nos perdoa. Com o coração perdoado, ficamos em paz e podemos colocar nossas ideias em ordem, abrindo-nos para novas oportunidades. O perdão é um aspecto de grande valia, é o amor que Deus tem por nós. Em sua palavra, Ele nos assegura quanto o nosso arrependimento é verdadeiro, Ele está pronto para nos perdoar. Provérbio 28:13. Deus é um Deus do perdão e libertação. Confie na sua bondade e na sua grande misericórdia. É, meu amigo, minha amiga, meu irmão, minha irmã. Olha aqui, a humildade de Davi. Deus, estou pedindo humildemente, por favor, não lembre dos meus pecados, da minha juventude, da minha fase adulta. Não lembre dos meus pecados, né? Em qualquer momento da minha vida, eu estou aqui porque sei que é um Deus de bondade e misericordioso. Perdoa minhas faltas. Quando nós temos dentro do nosso coração esse espírito de humildade, de reconhecermos que somos pecadores, começa a brotar o Espírito Santificador que vai dando a cada um de nós a capacidade de crescermos, evoluirmos, e já vamos aliviando o nosso coração, vai brilhar nossa vida, nossas ideias. E eu quero falar uma história para você, pela vivência de tantos anos de padre. As pessoas chegam todo ano confessando o mesmo pecado, talvez pecado que cometeram há muitos anos atrás, senhoras, senhores, né, idosos. Mas o grande problema nosso não é o perdão de Deus, é nós nos perdoarmos, nós aceitarmos que erramos e que aqui para frente precisamos reconstruir uma nova vida. O perdão, ele é realmente algo que vem de Deus, mas ele tem que estar dentro de você. E assegurar que isso é uma coisa do passado. E assim você vai perceber que aí você vai ver que muitas vezes o teu fracasso, os problemas de saúde, está aí pautado justamente porque você não livrou do teu coração os teus pecados. Você já se confessou culpado, você confessou a Deus. Por isso confie na bondade e na misericórdia de Deus, meu irmão, minha irmã. E assim você vai perceber o quanto a sua vida vai ficar mais liberta, mais segura, e você vai evoluir e crescer, buscando sempre novos sonhos, nova esperança. Não fique preso com o coração ao passado pelos teus pecados. Lembre, o nosso Deus não é um Deus que condena, é um Deus que nos livra a todo momento, porque Ele quer a nossa felicidade. Nunca esqueça disso. Bênção da saúde, água e dos objetos. Deus vos abençoe e vos guarde. Que Ele vos ilumine com a luz de sua face e vos seja favorável. Que Ele vos mostre o seu rosto e vos traga paz. Nosso Senhor Jesus Cristo esteja perto de vós para vos defender. E seja em vosso coração para vos conservar. Que Ele seja o vosso guia para vos conduzir. E que vos acompanhe para vos guardar. Por isso vos suplicamos, Senhor, derrame a sua bênção sobre nós, esta água, os objetos religiosos, chave de casa, veículos e todos os objetos que tragam proteção para nós e nossas famílias. Que tua mão poderosa seja o sinal de vossa presença amorosa no meio de nós. Tudo isso nós vos pedimos por nosso Senhor Jesus Cristo, vosso Filho, na unidade do Espírito Santo. Amém. O Senhor esteja convosco, Ele está no meio de nós. Por intercessão de nossa Mãe Maria, Deus derrame a bênção sobre você e sua família. Em nome do Pai, do Filho e do Espírito Santo. Amém. Obrigado, meus irmãos. Obrigado, minhas irmãs. Um beijo no coração de todos. Fiquem todos na proteção divina. Nos encontraremos aqui com a graça de Deus amanhã, rezando com você e por você.
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6:09, vamos seguindo a finalzão de tarde aqui na Videira, nosso Entardecendo Sertão, abraçando você que tá aí na sintonia, doutorado lá do rádio aí, curtindo nosso programa. É, temos aqui o nosso amigo que pediu moda aí, curtindo a programação da Videira, o Edson Cordeiro, ele quer ouvir a música A Camisa Manchada, obrigado pela participação. Também aí o Paulo, né, Paulo, lá do Paulo Radiador, está ligado com a gente, obrigado pela participação aí. Deixa eu mandar um abraço pros amigos ali no Bar do Martins, na entrada do Cidade Alta ali, tem o nosso amigo aí, o Martins, o pessoal passa por lá, né? Tomar um traguinho, contar uns causos, né? Tirar o pó da goela. Hoje que tem uma feijoada por lá, meu amigo. Ô, rapaz, valeu, Martins. Grande abraço aí, companheiro. Também sempre ligado com a gente. Tá por lá quem mais? Tá lá o nosso amigo aí, o Tedesco, né, Tedesco? É, o Tedesco aí. Também o Varela, o velho aí, o GG. É a turmada toda lá. Obrigado pela companhia. Tão ligado com a gente. Finalzão de tarde. Lá tomando um Guaraná lá, né, meu amigo? Opa, um minhoto com um Guaraná aí. Vai bem, uma barba. Tá frio hoje, né? Isso. Um abraço aí, e aquela feijoada então, ui, rapaz, bom também. Valeu, um abraço aí, obrigado pela companhia a todo o pessoal dos bares aí, de toda a nossa cidade, município vizinho, eu sei que finalzão de tarde o pessoal tá tomando um traguinho, um abraço pro pessoal do Bar do Mirico também, né, ali na subida do Marafão, tem o Bar do Mirico lá, o pessoal tá sempre ligado com a gente também, curtindo nossa programação, né, um abraço então a todo esse povo, gente boa, muito obrigado pela sintonia aí, tá certo? O seguinte, agora são 6:11, vamos seguindo, vamos trazendo música. Daqui um pouquinho tem aqui também a previsão do tempo. 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Tem mais chegando, ó. Rick Renner cantando A Casa de Caboclo, depois tem A Camisa Manchada. Bom final de tarde, noite que vem chegando, minha gente. É o nosso entardecer no sertão.

0: 6:18.
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0: Leandro Puchowski chegando aqui falando pra gente do tempo aí, faz um relato pra gente, Leandro Puchowski.
7: Nós teremos a manutenção do tempo instável entre quinta e sexta, não vai chover direto, vai intercalar períodos de melhoria com algumas aberturas, mas tanto amanhã quanto na sexta ainda vamos ter momentos de chuva. Durante esse período, nós teremos temperaturas que não sobem muito, 16, 17 graus, as máximas das tardes dos dois dias. Só que a formação de um centro de baixa pressão que traz essas pancadas de chuva em momentos da quinta e da sexta. Então, além de ser irregular, tem condições de ter uma trovoada, uma descarga elétrica, algum temporal bem isolado. Isso é muita exceção, tá? Acontecendo pouquíssimas áreas, mas entre quinta e sexta eu deixo essa possibilidade. Abraço para vocês, informações do tempo da Puchowski, Meteorologia.
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1: 6h22, seguimos aí com o nosso Entardecer no Sertão aí, né? 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Atendendo o ouvinte, pessoal ligado com a gente, curtindo a programação da nossa Rádio Videira, quem é que tá na sintonia?
2: Opa, boa noite, Deus é o Tibes, eu queria música o fogão de lenha, nós temos arrodeado no fogão de lenha se aquentando aí. Tudo de bom, um abraço e uma boa noite.
1: Valeu, companheiro, obrigado pela participação. Quem mais está ligado com a gente curtindo?
3: Boa noite, tudo bem? Vilmar Zaguer, gostaria de ouvir música Feijão Queimado de Tony Kitinoco, agradeço por atendido.
1: Beleza, tem o fogão a lenha aqui, depois do feijão queimado, amigo. Se deixar muito tempo o feijão em cima do fogão, não cuidar aí, o fogão vai a lenha aí, sabe o que é aí, rapaz, né? Aquilo é o boca de dragão, vai aí, né? Esquenta, vai queimar o feijão aí. Então, beleza, depois eu trago as modas aí. O nego quer ouvir a música aí, a camisa branca aí do Leonardo, né, nego? O negócio é o seguinte, amigo, não sei nem que foi parar aquela camisa lá, mas rapaz, fez sucesso a camisa aí, né? Isso, tia, nós. É, tem história pra contar essa camisa aí, né? Valeu, um abraço lá, então o nego tá ligado com a gente lá no bar do Martins lá, né? E curtindo a programação da nossa rádio. Ele quer ouvir a camisa branca, vou trazer na sequência aí, né? Valeu, um grande abraço. O Rian, um abraço lá pro Rian. O Rian é lá do bar do Varela aí, né? É o bar do Martins, do Larzinho, daí entrar na Cidade Alta, tá por lá o Varela, toda a turmada aí. O Rian, o negócio é o seguinte, libera o vinho pros homens aí, né? Isso aí. Pode pôr na minha conta, depois nós passamos aí, né? Tomar um Guaraná aí, tá bom? Um abraço lá pros amigos, então, obrigado pela companhia. O pessoal ali no bar do Martins ali, estamos sempre ligado com a gente. Acho que vai sair uma feijoada por lá hoje, tá bom? Opa, bom também. É, vamos trazer esse modão na sequência aqui, ó. Essa música é do Douglas Céu, lá das antigas aí, né? Na voz do Leonardo, rapaz, né? Um modão desse aí, né? Um descartável de vinho e coca aí, rapaz, né? Uma feijoadinha aí. Ai, rapaz, vamos final de tarde, povo.

0: 6h30.
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6h35, tá aí, né, pra gente já entrar no clima aí das festas juninas, afinal de contas aí, né, mês de junho, o pessoal começa a preparar as festas juninas, em família, amigos, né, as escolas, as comunidades, enfim, né, povo, isso, tem as festas juninas e também as festas julinas, né, e o pessoal lá se reúne, né, muito quentão, pipoca, pinhão, é, e assim por diante, animação, fogueira, e vamos que vamos, hein, vamos seguir aí com o nosso programa, o nosso Entarcísio Sertão, com o melhor da música pra você. Até às 19 horas estaremos aqui na sua companhia com muita música. Deixa eu mandar um abraço pro pessoal lá de São Pedro. Dia 28, então, tem a festa lá de São Pedro, né? Lá a gente vai estar acompanhando domingo ao vivo, direto à festa de São Pedro, e que comemora a festa em honra a São Pedro, né? Também é a festa da Costela, né, gente? E trazendo a festa da Costela e também os 100 anos da comunidade de São Pedro Videira. E vou estar aí com o programa domingo ao vivo lá, contando desde cedo já, transmitindo a missa às 10 horas. No sábado à tarde tem lá também aí a tradicional buchada, né? No sábado à tarde, o pessoal pode levar pra casa, tem que levar o vasilhame lá pra pegar a buchada aí, né? Às 7 da manhã do domingo também, e segue a tradicional buchada, depois tem a missa, tem torneio de bocha, tem aí jogo de futebol lá com equipes convidadas, vai estar lá o restaurante do Baixão versus o pessoal de Bom Sucesso às 10 da manhã jogando futebolzinho por lá, né? Enfim, uma extensa programação aí, e ao meio-dia aquele delicioso almoço com carne aí, costela, costelão, né? É aquela costela pra você. Tem também aí, né? A carne de ovelha, carne de porco, enfim. E à tarde, pra fechar aí a festança toda, à tarde lá tem continuação do torneio de bocha, tem cavalinho. A partir das 2 da tarde tem lá o matinezão com o grupo A3, entrada franca. E sinta-se todos convidados. Importante você já reservar, né, gente? Já falar com o Mauro de Domênico, a equipe lá, o pessoal de São Pedro, pra você já reservar aí o seu lugar, a sua costela, né? Aí quando chega

lá tá tudo tranquilo, né? Tem o lugar reservado, tem a carne reservada, bem de boa, né, pessoal? Se não reservar, chegar lá tem que aguardar, tem que esperar daí, né? Mas enfim, vai dar um festão bonito aí, com certeza, dia 28 de junho, lá em São Pedro. Estão todos convidados para participar aí, tá bom? Zé de Camargo Luciano, hoje eu topo que vier 6h37.

aí na participação do ouvinte, você ouviu aqui a música do Chitãozinho Chorá cantando Fogão de Lenha. Quem é que mandou um convite aqui, rapaz, uma codornada? Deixa eu ver se eu tenho aqui. Ah, um abraço pessoal da comunidade de Lourdes, Tangará, isso, lá Lourdinha, né? Um abraço pros amigos lá, então. Ô Vander, abraço lá pro nosso amigo aí, é o Roberto, né? Roberto Rampão, Roberto Rampão lá. É, tá na sintonia curtindo a nossa programação, o pessoal sempre ligado por lá. Que dia que é o almoço lá, meu amigo? Dia 28 de junho, né? Tem uma deliciosa codornada lá, almoço codornada, então um abraço pros amigos lá, né? E depois tem lá o fandango lá com os amigos lá do RR Musical e preparado aí por Rício, rei da codorna, né, Rício? Então é dia 28 isso, 28 de junho lá em Lourdinha, Tangará lá, grande almoço aí com codornada e a animação do RR Musical lá, né? É, e também um abraço pessoal então lá, né? Preparado por Rício, rei da codorna. Bom, também. Vamos nessa aí com o nosso programa, meu povo. Vamos nessa aí com o nosso programa, meu amigo, minha amiga. Abraçando você na sintonia, do outro lado do rádio, finalzão de tarde, a noite que vem chegando. Tem mais moda chegando aqui no nosso entardecer no sertão. Do Dudu Galvão cantando Mulher Maravilha.

0: 6h48.
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0: 10 minutos faltando para as 7 horas e já chegando ao final, vou trazer as últimas de hoje aí, né? 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Eu volto amanhã, a partir das 6 horas com o nosso Alvorada Sertanejo e amanhã à tarde em mais um Entardecer no Sertão. Valeu, minha gente! Para quem vai descansar, bom descanso. E para quem vai trabalhar, bom trabalho aí, tá bom?

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1: Boa noite, estamos chegando com informações no Videira Notícias. O Corpo de Bombeiros Militar de Santa Catarina, em Videira, divulgou o balanço das atividades realizadas entre os dias 1º e 31 de maio de 2026. Ao longo do período, a corporação contabilizou 731 atendimentos, entre ocorrências operacionais e serviços preventivos de segurança contra incêndio. Do total registrado, 330 foram ocorrências atendidas diretamente pelas equipes de emergência. Além disso, os bombeiros realizaram 401 serviços relacionados à segurança contra incêndio, reforçando o trabalho preventivo desenvolvido no município. Os atendimentos pré-hospitalares lideraram as estatísticas com 227 ocorrências. Em seguida, aparecem as chamadas classificadas como outras ocorrências, que somaram 67 registros. Durante o mês de maio, os bombeiros atenderam ainda 19 ocorrências de incêndio e 17 ações de salvamento, busca e resgate. Os números demonstram a ampla atuação da corporação, que trabalha tanto no atendimento de emergências quanto na prevenção de riscos à população.

O Centro de Hematologia e Hemoterapia de Santa Catarina, EMOSC, tem enfrentado um aumento na demanda por bolsas de sangue em todo o estado. Em comparação com o mesmo período do ano passado, a solicitação de hemocomponentes cresceu 6%, impulsionada principalmente pela ampliação de cirurgias eletivas, atendimentos de urgência e emergência e pelo tratamento contínuo de pacientes com doenças hematológicas e oncológicas. Apesar do crescimento da necessidade, o número de doações não tem acompanhado o mesmo ritmo, o que preocupa a instituição. Segundo a coordenadora operacional do EMOSC, Camila Daminelli, manter os estoques em nível seguro é um desafio constante. De acordo com ela, a chegada do inverno costuma agravar a situação. As baixas temperaturas, o aumento de doenças sazonais, períodos de férias, feriados prolongados e até campanhas de vacinação acabam reduzindo a presença de doadores nos hemocentros. Entre os tipos sanguíneos mais utilizados pelos hospitais catarinenses estão o O negativo, O positivo e A positivo. O sangue O negativo é considerado doador universal em situações de emergência, enquanto os tipos O positivo e A positivo correspondem aos grupos mais frequentes na população. As propostas de delação premiada do ex-proprietário do Banco Master, Daniel Vorcaro, mencionaram o ministro de Minas e Energia, Alexandre Silveira, como receptor de repasses via Caixa 2 para sua campanha de reeleição ao Senado. A informação é do blog da jornalista

0: Malu Gaspar, do jornal O Globo. A Procuradoria-Geral da República, PGR, e a Polícia Federal receberam as duas versões do acordo. Segundo a publicação, elas apontam um valor de 20 milhões de reais, porém sem descrições detalhadas das contrapartidas envolvidas. Conforme as fontes da investigação, Silveira é o único ministro do governo de Luiz Inácio Lula da Silva com menções de Vorkaro. A falta de informações complementares levou integrantes da PF e do Ministério Público Federal a classificarem os relatos como insuficientes para avançar no inquérito. Pessoas próximas ao político alegam que não havia relação entre ele e Vorkaro naquele período. No pleito de 2022, Alexandre Silveira tentava renovar seu mandato no Senado por Minas Gerais, depois de ocupar a cadeira anteriormente de Antônio Anastasia, hoje ministro do Tribunal de Contas da União, o TCU. Este foi o Videira Notícias, que volta daqui a pouco com mais informações.
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0: Daniel.
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10: Pode perguntar, está no ar, é quarta-feira. Boa noite, Thiago Bentes.
11: Boa noite, Araceli. Boa noite, ouvintes da Rádio Videira. É muito bom estar aqui mais uma vez.
10: O Pode Perguntar é um programa da Igreja Batista Reformada Farol.
11: Isso, a Igreja Batista Reformada Farol, ela está aqui.

0: aqui em Videira, aqui instalada publicamente em Videira, já vai pro seu quarto ano. A gente fica aqui no bairro Floresta, na rua Bucão Viana, bem ao lado da Farmácia no Jeremias. É fácil encontrar a gente, é fácil ouvir a gente, é fácil encontrar a gente na internet, fácil encontrar a gente aqui na Rádio Videira, né, toda quarta-feira, às 19h30, e é fácil encontrar a gente ali, né, principalmente aos domingos, às 19h. E você que tá ouvindo a gente aí, tá chegando agora, tá no carro, tá saindo da academia, voltando do trabalho, tá indo pro trabalho, alguma coisa assim, tá em movimento, tá em trânsito, ou às vezes tá sentado aí na sala de casa, tá sentado em casa, tomando um chimarrão, tá tranquilinho aí, ouvindo, né, as ondas sonoras da rádio, é muito fácil encontrar a gente. Inclusive é muito fácil você ir agora lá na página do Facebook da Rádio Videira, que a gente tá tendo nossa transmissão agora mesmo lá. E você pode deixar sua mensagem, pode deixar um recado, pode deixar uma pergunta. Diz qual é a sua pergunta, diz qual é a sua mensagem, diz de onde você é, de onde você escuta a gente. Manda uma mensagem, deixa sua curtida também. É muito fácil encontrar a gente, é muito fácil falar com a gente, especialmente hoje, né? E hoje a gente vai falar sobre um tema bastante cotidiano. A gente vai falar sobre pais exaustos. Que é um tema bastante comum, né, Araceli? Não é algo que a gente separa muito a maioria das pessoas. Quem não é pai, pelo menos está exausto. Uma hora dessa, então, está todo mundo cansado, né? Uma das coisas que a gente se pega muito na vida, principalmente para quem é pai ou então cuida de alguém, ou tem responsabilidade especial de educar alguém, educar uma criança ou um adolescente, alguma coisa assim, um dos grandes problemas que a gente se pega é que em algum momento da vida, a maioria de nós vai se encontrar muito, muito cansado, esgotado. Como se as coisas às vezes perdessem até um pouco o sentido, sabe? Quem nunca fez alguma coisa que cansou tanto, tanto, tanto, que a gente se pergunta assim, nossa, por que eu tô fazendo isso? Mas, tipo, aqui nesse ponto, qual é o sentido de tudo isso? Aqui nesse topo de Everest, qual é o significado das coisas, né? Eu lembro, quando eu era bem mais jovem, lá em Belém do Pará, e eu lembro que às vezes a gente ia fazer treino de luta olímpica lá, e pra quem já assistiu as Olimpíadas sabe como é que é a luta olímpica, aquela luta que o cara tem que derrubar o outro. Eu ia fazer alguns treinos lá, a gente ia fazer alguns treinos de luta olímpica, né, eu e os outros atletas, e eu lembro de um treino especial que eles puxaram tanto, tanto, tanto, foi tão puxado, tão puxado, tão puxado, que no final a gente tinha a impressão assim, que a gente ia desmaiar, sabe? A gente sentou, todo mundo sentou, cada um num canto, assim, no chão, no tatame. A gente se olhava e parece que tudo, assim, tava muito vazio, sabe? Parece que a gente tava tão no fundo do poço da própria alma, daquele cansaço. Por cansaço, não era nem... É porque o cansaço te humilha também, né? Ele deixa um pouco assim, tu fica, meu Deus, o que eu fiz de mim mesmo? Então, como é que eu cheguei nesse ponto, né?
1: Quase sem sentido.
0: Quase sem sentido, assim, e quase já perdendo os sentidos, inclusive. Se olhava assim, eu comecei a pensar, nossa, é disso que os caras falam dos treinos, então, para as Olimpíadas. Aquilo foi o único treino que eu tive que eu me senti assim, que eu falei, nossa, o que eu tô fazendo aqui, meu Deus? E eu lembro de ficar muito, muito, muito cansado nesse dia. E, tipo, durante boa parte da minha vida eu tive uma vida, assim, praticando esporte, né? Mas aí então passa para alguns anos depois, mas já nos meus 30, né? Eu tive a minha filhinha, a Maria Flor. E com filho as coisas mudam, sabe? Muda porque tu tem uma, não só pela responsabilidade maior que tem, porque tem gente que não tem filho e tem essa responsabilidade. Tem essa responsabilidade de ter que ajudar os pais, senão os pais, sei lá, não. Ou sobrinho, a gente tem esse tipo de responsabilidade. Mas em geral com o filho, uma coisa que eu percebo, pelo menos, e isso da minha experiência própria, não posso falar por todo mundo, mas é a minha impressão que a gente, por a gente ter aquela ligação emocional com o filho, assim, aquela ligação de coração, né? Porque é um vínculo de sangue também com o nosso filho. Tu passa a ter uma responsabilidade do tipo assim, eu não posso falhar.

Só que não é só falhar no levar o pão à mesa, é em educar aquela criança, em colocar aquela criança no caminho certo, em dar limite, em dar amor ao mesmo tempo, não só colocar ela dentro de uma caixinha, mas abrir as portas dessa caixa para que ela possa, sabe, chegar nos lugares certos, saber quando sair, saber quando voltar dos limites que você está impondo. É criar uma pessoa para que essa pessoa depois viva independente de você e você, pai, ó, pelo menos eu fiz um bom trabalho. E nessa rotina toda, assim, Araceli, o que acontece é que eu posso dizer que eu não sou um pai com muita experiência, porque minha filha tem 2 anos e meio, mas o que eu percebo que acontece, vendo também um pouco da minha experiência pastoral e um pouco da minha experiência dentro de igreja, né? Não só como pastor, mas uma experiência dentro de igreja, assim, convendo com outros irmãos, é que, cara, a gente erra muito. Pai erra muito, mãe erra muito. A gente erra muito, sabe? E a gente tem que se dar conta disso, que a gente é passível de erro, sabe? A gente está suscetível a isso. Não é como se a gente estivesse fazendo, nossa, fiz tudo certo. Como que você faz tudo certo? Como assim, se a gente faz tudo certo? E aí a gente vai para esse outro ponto, que é um ponto mais realista. E esses daqui normalmente são pais que tendem a ser melhores, pais e mães que tendem a ser melhores. Que são aqueles que sabem que podem estar errando. Pessoas que se cobram, que pensam, e será que eu estou fazendo certo? Será que eu estou dando atenção devida ao meu filho, inclusive ao meu cônjuge? Porque boa parte da criação dos nossos filhos é o nosso relacionamento com o nosso cônjuge. Quem é casado, que vive com o seu cônjuge, muito isso. Porque boa parte da criação dos nossos filhos é eles observando a gente viver. É a forma como a gente se porta em casa, é a forma como a gente faz as coisas, é o tipo de dedicação que a gente dá à família, é como a gente vive. É como a gente vive, fala muito mesmo. E eu lembro que, quando eu era garoto, eu lembro disso, tinha ali, né, nossa relação familiar, mas eu lembro de uma coisa. O meu pai, ele era empresário, né? Quando eu era menino, meu pai era empresário. E quando eu ia lá no escritório dele, eu achava muito legal, porque ele tinha uma mesa grandona. Aí tinha um escritório, ele tinha uma mesa grandona, tinha alguns funcionários lá. E aí eu lembro que quando chegava alguma caixa, alguma coisa diferente lá em casa, aí eu pegava a caixa, levava para um cantinho da casa, botava um banquinho lá e ficava fingindo que eu era um empresário igual ao meu pai também. Tinha um escritório, tinha uma empresa, achava isso muito legal, né? Então o filho observa muito a gente, né? E nesse ponto aqui, inclusive, eu vou dizer para você que está ouvindo a gente, você que tem aqui o contato da rádio, o WhatsApp da rádio, que tá entrando aí no Facebook, de repente, pode mandar uma mensagem pra gente, manda uma mensagem pra gente, diz como é que tem sido a sua experiência de pai, de mãe, como é que tem sido a sua experiência de criar um filho, como foi sua experiência de criar uma criança, ou como tá sendo essa experiência. Diz pra gente como é que você se sente quando bate o cansaço, quando às vezes você acha que não tá alcançando os objetivos que quer alcançar, a sua preocupação com o futuro. Manda pra gente uma mensagem. Eu quero saber também que hoje eu não vou me sentir sozinho, porque tem mais gente nessa que a gente tá se ajudando, né? Mas então a gente volta pra essa realidade em que a gente tá vendo o que tá acontecendo, né? Os nossos filhos, eles imitam o que a gente faz, eles aprendem também o que a gente ouve. O que a gente faz é um argumento, assim, invencível, mas o que a gente ensina pesa muito, porque também grava no coração da criança essas coisas. As nossas mudanças, inclusive, quando a gente muda de comportamento, as crianças sentem isso, e as crianças também são alteradas e mudam também quando a gente muda. Principalmente ali até os 7 anos de idade, a criança ela é muito mais, ela absorve muito mais coisa do que posteriormente, né? Dá para moldar muito mais caráter, inclusive, até os 7 anos aproximadamente. E a gente vive essa, assim. Então tem algumas coisas que eu quero falar com vocês de como que a gente pode fazer para educar melhor nossa.

nessas coisas exatamente perfeição, não. Deus não está esperando que você seja perfeito. Melhor dizer isso, que Deus não está esperando que você seja perfeito em tudo, uma máquina incansável, infalível. Não é como se o padrão de Deus não fosse a perfeição. O padrão de Deus é a perfeição. Ele ensina pra gente o caminho da perfeição. Mas o Senhor Deus sabe as nossas limitações também, principalmente no sentido de que nós somos humanos. Não é como se Deus não estivesse ensinando e exigindo perfeição moral. Mas eu falo de perfeição de performance. Você não vai acordar às 5 da manhã, dormir 2 da manhã, e você vai ficar muito bem no outro dia. Não é como se você pudesse ter 3 ou 4 horas de sono por dia e tivesse tudo bem. Como se Deus estivesse dizendo assim, não, você pode, durma mais rápido. Isso é papo de coach, isso é papo de atleta de alta performance, que às vezes inclusive sai um pouco da realidade. Eu digo isso porque eu lidei com os dois grupos já. E atletas profissionais de alta performance e coaches que acham que são de alta performance, né? Deus não está esperando uma performance maquinal de você, uma coisa assim quase robótica, onde você não cansa, não falha, não tem bug, não atrasa, não tem lag, nada. Não é isso que Deus está esperando de você. Deus sabe que você acorda de manhã cedo, penosamente você granjeia o pão, sabe? Deus sabe que você está muito cansado de ter que trabalhar, estudar e às vezes ter que cuidar da casa e dar atenção para filho. Deus sabe disso. Não é como se Deus não quisesse que você fizesse as coisas corretas. Mas tem coisas que não são só corretas. Às vezes você tem que pegar um pouco mais leve consigo mesmo. E saber que você está dando o seu melhor, se de fato você estiver dando o seu melhor. E que as pessoas têm limites diferentes. Eu vejo isso. Eu olho para mim mesmo e eu vejo que, como eu, tenho limites muito maiores que algumas pessoas e muito menores que outras. Como tem gente que consegue ir muito mais além que eu. Sabe? Então a gente precisa se dar conta de quem a gente é. E não ficar cobrando esse resultado magnífico de todo mundo o tempo todo, né? A gente tem que fugir também, nós somos pais, nós temos que fugir também desses influenciadores que vendem uma ilusão pra gente de que dá pra viver uma vida muito simples, muito tranquila no simples. Assim, numa simplicidade tal, quase simplória, sabe? Onde você vive numa casinha bonita, sempre arrumada, sempre limpa, sempre reformada, uma pintura nunca está faltando. Você vive nos montes do meio-oeste catarinense, tem um açude perto de casa, ou então tem um lago perto de casa, e você vive aquela vida simples. Né, enquanto seu marido sai, trabalha, volta para casa cansado, mas feliz da vida, que encontrou a família. E isso é uma vida bonita, é muito bonita. Por isso que os filmes vêm nesse tipo de vida. Mas essa não é a nossa realidade, a maioria de nós. A maioria de nós, acontece que os dois pais estão trabalhando fora de casa. A gente dá um jeito de cuidar dos filhos, de deixar os filhos com alguém, ou coloca numa creche. Às vezes, quando possível, um dos pais fica em casa. A gente tenta se desdobrar para fazer as coisas, dar atenção para os filhos. Tem que dar atenção para outro cônjuge também. A vida é assim, a vida é difícil. Então, quando a gente olha para a nossa realidade, vê que às vezes as coisas estão ficando um pouco para trás, aí pega um pouco leve. Você mal consegue dormir, pega um pouco leve. Diz, oh, isso daqui vai passar. Talvez isso daqui vai passar. Para a maioria das pessoas, esse aperto passa. Para a maioria das pessoas, esse sufoco passa. E você não tem que ficar se perguntando assim, será que um dia vai passar para mim? Não, a gente tem que ver o agora. Tem dia que é pesado mesmo. Ah, e por isso que a Araceli, por exemplo, está aqui ouvindo calada e reflexiva sobre as coisas que eu falo. A Araceli já cansou de ouvir deu falando que, sabe, você vai fracassar. E que malditas são as igrejas que dizem por aí que você só vai ter sucesso, só vai bem suceder na vida, como se tudo fosse fácil e tranquilo. Não é, sabe? Ah, porque faltou oração, que você não conseguiu as coisas? Não. Às vezes não vai conseguir mesmo, não. E o prêmio de Deus para você é que você fracasse em certas coisas, para que você seja mais parecido com Jesus. E eu falo isso principalmente para quem crê, sabe? Para que são crentes no Senhor Jesus. Mas vejam, eu estou dizendo para você,
fique tranquilo se você está

contando muito e anda muito esgotado e anda muito cansado. Né? Inclusive, eu digo para você mais uma coisa. Procure uma boa igreja onde as pessoas entendam você, onde tem espaço para diálogo, onde tem espaço para conversa, para que você seja ouvido e possa ouvir outras pessoas também, onde vocês aprendam a compartilhar de alguma maneira as cargas uns dos outros. Porque é isso que a Bíblia ordena, para a gente levar as cargas uns dos outros. E isso, inclusive, significa amar o próximo como a si mesmo. Procure uma igreja, inclusive tem uma boa igreja aqui em Videira que eu digo sempre, que é a Igreja Batista Reformada do Farol. É só ir lá e fazer uma visita pra gente. Mas aí tem outra coisa. Tá, tudo bem, eu peguei leve, resolvi o meu problema. Como é que eu resolvo o problema da minha criança? Porque eu tenho que educar a minha criança. E tem um trecho da Bíblia que ele é, pra mim, ele é fundamental. E ele é fundamental, não é só pra mim. E tá ali em Deuteronômio 6, Deuteronômio, último livro do Pentateuco, último livro escrito por Moisés, do capítulo 4 até o capítulo 6, ele vai dizer assim: olha, ouve Israel, o Senhor nosso Deus é o único Senhor. Ame o Senhor, o seu Deus, de todo o coração, de toda a sua alma e de todas as suas forças. Que todas as palavras que eu lhe ordeno hoje estejam em seu coração. No versículo 7 diz: ensine-as com persistência aos seus filhos. Converse sobre elas quando estiver sentado em casa, quando estiver andando pelo caminho, quando se deitar e quando levantar. O que a Bíblia ensina pra gente, e Jesus depois repete essas palavras como o primeiro e maior dos mandamentos, que é o Senhor seu Deus de toda a sua alma, de todo o seu coração, de todo o seu entendimento e também de todas as suas forças, está dizendo que esse é o principal ensinamento: ensine as crianças a amar o Senhor e você aprenda a amar o Senhor também, porque isso é mandamento do Senhor. Mas como você ensina isso? A gente ensina como a gente tem que ensinar normalmente. Precisa de um momento formal para a gente ensinar as coisas sempre? Não. Você ensina quando você estiver sentado na sua casa, quando você estiver andando pelo caminho com seu filho, anda de carro, quando você estiver no carro conversando com seu filho, quando você se deitar, vocês se deitarem juntos. Família normalmente tem uma hora que os pais deitam junto com os filhos e conversam, muitas vezes perto do horário de dormir. Conta a história da Bíblia, conta a história de Jesus, fala sobre o que é certo, fala sobre o que é errado. A gente não tem que ensinar só certo e errado na hora que a criança fizer alguma coisa errada. A gente tem que aproveitar as oportunidades, todas elas. A gente tem que aproveitar as oportunidades para ensinar as coisas assim. Eu vejo umas coisas ali dos meus sogros, né, a Dona Maria Salete, o Valdegir Zago. E eu vejo uma coisa deles ali que eu acho muito bacana, sabe? Que eles vão fazer uma coisa e vão dizer que tu vai fazer junto com eles, assim, tu vai fazer alguma coisa, pode ser com os dois, normalmente com eles separados, assim, e eles vão fazendo, eles começam a dizer como é que faz. Isso numa conversa normal, a gente está conversando sobre qualquer coisa, a gente está conversando sobre comida, a gente está conversando, muitas vezes a gente está conversando sobre comida, está conversando sobre a Maria Flor, né? É um assunto muito comum de pais e avós, é falar sobre filhos e netos. Está falando sobre qualquer coisa. E aí eles param e falam assim: isso daqui você faz assim, você leva desse jeito, você abre assim, fecha dessa maneira, vai amarrando. E eles vão e explicam no meio da conversa com muita naturalidade. Com muita naturalidade. Não é à toa que a minha esposa sabe fazer muita coisa. Minha esposa e meu cunhado. Eles sabem fazer muita coisa. Muita coisa mesmo. Eu vejo essa forma de ensinar deles, óbvio que não são só eles que fazem certo assim, mas eu acho muito bom exemplo a gama de coisas que eles ensinam assim, que é assim que a gente tem que ensinar, especialmente sobre como a criança deve viver. E mais do que ensinar a fazer coisas, isso é muito importante que a gente saiba fazer coisas, a gente tem que ensinar a criança como ela deve viver. A gente está ensinando uma criança como viver, sabe? A gente tem que ensinar principalmente aquilo que a Bíblia está ordenando pra gente. O quê? Olha, ame o Senhor, seu Deus, de todo o seu coração, de toda a sua alma, de todo o seu entendimento, e o que mais? E de toda a sua força, e o que mais? E ame o seu próximo como a si mesmo. Mas como que eu vou amar meu próximo? Ame do jeito que a Bíblia fala para fazer. E para isso, pai e mãe, você precisa fazer uma coisa, você precisa conhecer a Bíblia. Porque o que eu posso ensinar para você, eu poderia falar para você sobre simples educação moral de filhos. E sair daqui e parecer que eu estou de alma lavada. Mas eu sou um pregador do evangelho, eu sou um evangelista. E eu não sei fazer outra coisa, senão, no fim das contas, fazer tudo voltar para o evangelho. Né? E esse é um dos problemas, inclusive, que eu tive durante a minha vida, quando eu tive que ter minha própria empresa. Porque, para mim, tudo terminava em evangelho. Então, ou eu fazia isso, ou eu acabava, sei lá, às vezes acabava dando um testemunho meio dúbio. Né? Mas, acontece que quando a gente começa a viver

dessa maneira e levar dessa maneira mais à frente, para que tudo a gente consiga ensinar para as crianças aquilo que elas mais precisam, o que elas mais precisam diz respeito ao destino eterno delas, ao que a alma delas precisa, ao que o coração delas precisa. O coração delas precisa de um sentido, a alma delas precisa de esperança, elas precisam de educação que seja uma educação de raízes eternas, com olhares eternos, e isso tudo está enraizado nas escrituras. As escrituras são a Bíblia. A Bíblia é a palavra de Deus. O que você precisa para viver está aqui. O que você precisa para ensinar a sua criança está aqui. Mas aí eu digo outra coisa. Disso vai exigir bastante esforço de você. Porque você precisa aprender texto bíblico. Aí você pode dizer assim, não, mas eu estou lendo aqui, tem coisa aqui que eu acho que, olha, eu não estou entendendo, não. Você não está entendendo bem? O Tiago vai falar assim, o meio-irmão de Jesus, lá no Novo Testamento, vai dizer, não sejam muitos de vocês mestres. Ou seja, há mestres, aprendam com os mestres. Leia a Bíblia, mas aprenda sobre o que diz a Bíblia com aqueles que se dedicaram a entender melhor isso. Bíblia é para todo mundo ler, mas não é para todo mundo ser mestre em Bíblia. Não é para todo mundo ser mestre em teologia. Em que sentido? Nem todo mundo vive dedicado ao estudo e compreensão do texto bíblico. A gente vive para aprender o texto bíblico. E de aprender o texto bíblico, a gente vive para aprender para viver o texto bíblico. E é por isso que a gente precisa de igreja. É por isso que a gente precisa ouvir bons pregadores, ler bons livros. E é por isso que existe um programa como esse, por sinal, né? E assim eu me sinto, inclusive, lisonjeado com quem me ouve. Por me dar, né, esse tipo de honra. Mas aí a gente volta para cá, para o texto, e lembra disso. Você quer? Aprenda como ouça bons pregadores. Certo? Ou grave aí. Hernandes Dias Lopes é um bom pregador. Você quer ouvir outro bom pregador? Augustus Nicodemos, bom pregador. Tá? São dois bons pregadores, para você não pensar numa lista enorme. Dois bons pregadores, Hernandes Dias Lopes e Augusto Nicodemos. Você procura na internet, são homens mais velhos, sábios. Você gosta das coisas daqui, continua ouvindo a gente aqui na rádio também. Mas é bom abrir o leque. E aí a gente tem que lembrar que é isso, você precisa aprender para ensinar. Não tem tempo muito de ler. Você consegue ler um trechinho da Bíblia todo dia? Leia. Mas você consegue ouvir alguma coisa todo dia? Coloque uma boa pregação e fique ouvindo essa boa pregação. E fique ouvindo mesmo, não perca a chance de ouvir. Mas você tem que aprender para poder ensinar. E como você ensina? No dia a dia. Tem dia que não vai dar fazer culto doméstico. Sabe, tem família que nem dá para fazer culto doméstico. Tem família que o pessoal tá tão exausto que não dá para se reunir todo dia ali, canta uma música, lê um trecho da Bíblia e aplica. Não, mas se você levar isso para sua vida e compartilhar no dia a dia, vai ser muito melhor para a criança. Certo? Então a gente precisa dessas coisas. A gente precisa pegar leve com a gente e a gente precisa ensinar a criança no dia a dia. Mas para isso é necessário aprender aquilo que a gente vai ensinar. O crescimento da igreja sempre se deu assim, era sério. Em todos os lugares do mundo onde a igreja mais cresce, ela cresce nesse compartilhar informal, especialmente. As reuniões de culto, especialmente no domingo, elas são dias de culto público que, inclusive, o Senhor Deus ordena que aconteça. Mas o crescimento da igreja, o evangelismo, o discipulado, ele se dá no dia a dia. Por isso que é muito triste que a igreja ela incha com gente dizendo assim, eu preciso ir no domingo na igreja para recarregar minhas baterias e ouvir uma boa palavra. Porque ela não tem o costume de, no dia a dia, consumir qualquer coisa de cristianismo, qualquer coisa de Bíblia. E você precisa fazer isso de alguma maneira. Hoje é o tempo mais fácil de fazer isso do que qualquer outra época do mundo. Qualquer outra época do mundo foi muito mais difícil. Hoje é mais fácil. Tem tudo para ouvir. Tem de podcast, tem programa na rádio, tem pregação online, tem todo tipo de coisa. Mas mais do que todas essas coisas, eu quero dizer para você que em tudo isso só há uma esperança, porque há uma verdade. Que Cristo morreu pelos nossos pecados, segundo as Escrituras nos dizem. E que Ele foi sepultado e ao terceiro dia Ele ressuscitou, de acordo com as Escrituras. E que depois disso Ele foi visto por Cefas, que é Pedro, depois os 12, depois Ele foi visto por 500 irmãos de uma só vez, depois Tiago, seu meu irmão, depois Paulo. Ou seja, há uma realidade do cristianismo, da ressurreição e desse Cristo, do Evangelho, que ela deve ser ensinada. E eu digo o que para você? Eu digo, venha para Cristo. Coloque sua esperança em Cristo, descanse em Cristo Jesus. Jesus é o nosso descanso. Jesus é o nosso sábado. Jesus é o nosso descanso. E nele você pode ter descanso para sua exaustão, você pode ter tranquilidade na sua alma e força para poder educar essas crianças aí que você está tentando educar.
Então, essa é a minha mensagem para você hoje, e logo, logo, no segundo

0: bloco, a gente volta com alguns recados.
1: Daqui a pouquinho, depois do intervalo, nós estamos de volta.
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7: O Pode Perguntar está de volta?
8: Exatamente. No primeiro bloco nós ouvimos e falamos sobre a realidade de pais estarem exaustos, de ter que criar crianças e dar educação e ainda se relacionar bem com eles, né? E a suma da coisa é amar a Deus, ensinar seus filhos a amar a Deus no dia a dia, não só de maneira formal e litúrgica, mas na vida ordinária mesmo, na vida comum, né? E dar um bom exemplo. Mas isso significa também conhecer aquilo que você tem que ensinar e viver aquilo que você conhece. E que essa, inclusive, é a parte mais difícil, porque se a gente já vive essas coisas, a gente já faz elas de maneira correta. Por fim, sempre o convite que você vem em Jesus. E sempre, sempre, Jesus é a nossa única esperança, mas se você quer conhecer mais, você gosta do que ouve aqui no programa, você gosta do conteúdo e está procurando uma igreja, quer conhecer a Igreja Batista Reformada Farol, então o Farol fica aqui na rua Bucão Viana, bem ao lado da Farmagnus, bem pertinho do seminário, Centro de Eventos. Então a gente está bem localizado, muito fácil de achar. A gente tem 3 cultos na semana, a gente tem 3 reuniões na semana. Em especial, nós temos a nossa reunião de oração às quintas-feiras, às 7h30 da noite. E nós temos o nosso culto público todo domingo, às 7 da noite. Com louvor, oração, pregação, comunhão. Participe com a gente, vá lá, conheça. Se você tem essa curiosidade, você quer saber como é que é, passa uma visita para a gente esse domingo. Aproveite que é fácil de encontrar e aproveite que ainda é tempo de conhecer a gente, né? De repente, lá é o seu lugar. Lá é a igreja que você tanto sonhava. Lá você vai encontrar uma pregação esforçadamente bíblica e pessoas esforçadamente gente boa. Mas é isso, Deus abençoe você, muito obrigado pela sua audiência. E assim, agora a gente vai mandar uns abraços, né, para algumas pessoas.
7: Vamos agradecer a Marceline Ribeiro, a Dona Vita e Inês Rubini estão aqui participando e interagindo com a gente também no Facebook.
8: Um abraço para vocês, Deus abençoe vocês, que o Senhor Deus continue derramando bênçãos, que vocês façam uma

0: visita pra gente, se de repente moram aqui na Invideira, façam uma visita pra gente, domingo, 19 horas, a gente espera vocês lá.
1: E aqui na Rádio Videira, toda quarta-feira, às 19 horas e 30 minutos, nós te esperamos.
0: É isso aí, um grande abraço e se Deus permitir, até a próxima quarta.
1: Obrigado, Thiago Bentes, até quarta-feira.
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2: Boa noite, estamos chegando para a última edição de hoje do Videira Notícias. O ministro de Minas e Energia, Alexandre Silveira, anunciou ontem, terça-feira, que o governo federal pretende encaminhar ao Conselho Nacional de Política Energética uma proposta para elevar a mistura de etanol anidro na gasolina dos atuais 30% para até 32%. A medida atende a uma demanda do setor de biocombustíveis e deve ser analisada nas próximas semanas. O anúncio foi feito após reunião no Palácio do Planalto com o presidente Luiz Inácio Lula da Silva, ministros de Estado e representantes da indústria de biocombustíveis. Segundo o ministro, a iniciativa integra a agenda de transição energética e descarbonização do país, alinhada à lei do combustível do futuro. A proposta também tem como objetivo reduzir a dependência de combustíveis importados. De acordo com Silveira, o aumento da mistura pode gerar economia de aproximadamente 450 milhões de litros de gasolina importada, fortalecendo a segurança energética nacional. Durante o anúncio, o ministro destacou que o país possui capacidade técnica para avançar ainda mais na mistura, mas que a proposta atual se baseia em estudos já consolidados. A pesquisa Genial Quest, divulgada nesta quarta-feira, mostra que 67% dos brasileiros têm menos poder de compra hoje do que há um ano. Apenas 13% dizem conseguir comprar mais e 19% afirmam que a situação ficou igual. O número recuou em relação ao pico de 79% registrado em maio de 2025, mas segue alto. A alta nos preços dos alimentos está entre os principais fatores que pesam no bolso dos brasileiros. Perguntados sobre os preços dos alimentos, no último mês, 69% dos entrevistados disseram que os preços subiram. Apenas 7% afirmaram que os preços caíram e 22% dizem que ficaram iguais. Na mesma pesquisa, 44% dos brasileiros dizem que a economia piorou nos últimos 12 meses. Apenas 20% avaliaram que melhorou e 33% disseram que ficou igual. O levantamento ainda mostra que 53% dos brasileiros acham que ficou mais difícil conseguir emprego no último ano. A decisão da Comissão Europeia de restringir a entrada de produtos de origem animal brasileiros acendeu um sinal de alerta no setor produtivo de Santa Catarina. Embora a medida só passe a valer em 3 de setembro, lideranças da indústria já avaliam possíveis impactos econômicos e logísticos para um dos estados mais exportadores do país. A preocupação é reforçada pelos números do comércio internacional. Segundo a Federação das Indústrias do Estado de Santa Catarina, Fiesc, apenas as exportações catarinenses de produtos avícolas destinadas à União Europeia movimentam cerca de 170 milhões de dólares por ano, valor que ultrapassa 880 milhões de reais na cotação atual. A justificativa apresentada pelo Bloco Europeu está relacionada ao cumprimento de requisitos sanitários exigidos para a produção animal. Entre os pontos questionados está a comprovação do uso adequado de medicamentos antimicrobianos empregados no tratamento e na prevenção de doenças em animais destinados ao consumo. Para retomar plenamente o acesso ao mercado europeu, o Brasil precisará demonstrar que todas as etapas da cadeia produtiva atendem às normas estabelecidas pela União Europeia. O processo envolve

0: desde a criação dos animais até os controles sanitários exigidos para exportação. Este foi o Videira Notícias, última edição que volta amanhã. Uma boa noite e até lá.
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0: Essa música ela fala mais pura verdade, né? Só pai e mãe sabe o que é. Uma salva de palmas a todos os papais e mamães presentes. Parabéns, meu irmão. Primeira vez, fomos junto e agora junto de novo vamos ser pai mais uma vez. Então muito obrigado, viu, BH?
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0: meu Deus.
1: Parabéns, Fortaleza, muito obrigado.
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1: Tá, vem cá, quero ter uma palavrinha séria com você. 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
1: Vou contar uma coisa pra vocês, viu? Olha a minha história, que situação que eu tô, parceiro.

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1: Olá, boa noite.
2: Boa noite para você que nos acompanha em todo o país.
1: Quarta-feira, 10 de junho de 2026.
2: Vamos ao destaque do dia: desenvolvimento ambiental.
1: Presidente Lula assina a nova política nacional de recuperação da Caatinga para, entre outras coisas, enfrentar a desertificação na região Nordeste.
2: E destina 2 bilhões de reais para ações do IBAMA e do ICMBio na bacia do Rio Doce, onde houve o desastre de Mariana.
1: Ações também incluem ampliação de parques nacionais no Piauí, Tocantins, Pará e Rondônia.
2: O presidente destaca que desenvolvimento econômico tem que estar aliado à preservação ambiental.
3: Aprender a ser capitalistas civilizados e não capitalistas destruidores da nossa floresta.
1: E ainda, o presidente recebeu hoje o resultado do trabalho do Conselho de Desenvolvimento Econômico Social Sustentável no último semestre.
2: O conselhão é formado por representantes dos setores empresarial, sociedade civil e membros do governo.
1: Pacto contra o feminicídio, mudança na escala de trabalho e transição ecológica estiveram entre os temas.
2: Você vai ouvir também investimento em pesquisa e inovação.
1: A gente conversa hoje com Luiz Antônio Elias, presidente da FINEP, a financiadora de estudos e projetos do governo do Brasil.
2: Ele vai falar do papel estratégico que a criação de novas tecnologias tem para o desenvolvimento do país e no posicionamento internacional do Brasil.
1: Hoje, na apresentação da Voz do Brasil, eu, Mariana Jungmann e Luciano Seixas.
2: E acompanhe a gente ao vivo, acesse radiogov.ebc.com.br ou o canal Gov na sua TV aberta.
1: Pacto contra o feminicídio, mapa do caminho para a transição ecológica, mudanças na escala semanal dos trabalhadores brasileiros.
2: Temas que foram tratados hoje na reunião do Conselho de Desenvolvimento Econômico Social Sustentável, o Conselhão.
1: O órgão consultivo reúne autoridades, pesquisadores, empresários, representantes de federações e de organizações da sociedade civil.
2: E eles apresentaram ao presidente Lula o resultado do trabalho ao longo do último semestre.
4: Da soberania nacional ao protagonismo global. Este foi o tema do encontro do Conselho de Desenvolvimento Econômico, Social e Sustentável, o Conselhão, que discutiu temas como enfrentamento ao feminicídio, segurança pública, desenvolvimento sustentável e economia. O presidente Lula agradeceu o trabalho dos cerca de 200 conselheiros e reforçou a importância deles em temas que impactam em todo o país.
5: Eu queria agradecer a dedicação de cada mulher, de cada homem que assumiram a responsabilidade de participar desse conselho, de preparar propostas para ajudar o governo a fazer coisas diferentes, a fazer coisas apresentadas pela sociedade civil.
4: No tema de combate à violência contra a mulher, foi apresentado um balanço dos primeiros 4 meses do Pacto contra o Feminicídio, assinado pelos poderes Executivo, Legislativo e Judiciário. A primeira-dama, Janja Lula da Silva, destacou os resultados.
6: O tempo médio para análise das medidas protetivas de urgência caiu de 16 dias para cerca de 3 dias. Isso está acontecendo até com o mínimo de 2 horas a gente tem medida protetiva sendo emitida. E mais...